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2: O Love Night retorna com mais sucessos românticos para acompanhar você nessa noite.

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0: Love Night está de volta. Prepare o coração, porque vem mais emoção por aí. Boa noite.
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0: o Love Night vai ao intervalo, mas volta já já com mais emoção e romantismo. 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

0: Segure a emoção. O Love Night volta já já com mais melodias inesquecíveis na sua noite. 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
3: Estamos de volta para aquecer a sua noite. É o Love Night, só com sucessos que emocionam.

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0: Vamos dar uma paradinha e em instantes o Love Night continua com mais músicas que marcaram histórias de amor. 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

0: Mais uma noite cheia de amor chega ao fim. O Love Night agradece sua audiência e promete: amanhã estaremos juntos novamente, no mesmo horário, com muito mais romantismo no ar. 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
4: Tá no ar o encontro musical do melhor do Flashback Classe A. Músicas pra recordar e matar muita saudade. É o Top Classic chegando no seu rádio comigo, Daniel Bitello. E as mais belas canções pra você viajar no tempo com a gente. Um ótimo dia pra você na sintonia. Estamos chegando.
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0: Some Mistake, James Blunt, um acústico todo especial para você ouvinte Top Classic, Lulu Santos, Como Uma Onda, Modern Talking, Big E's e Mocidade da América, Eres Tu, Lá em Cima, no Topo, abrindo o Top Classic de hoje, que só tá começando.
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0: A melhor sequência de músicas dos anos 60, 70, 80 e 90, rolando por aqui no Top Classic. Intervalo é pequenininho, já já a gente volta.
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1: Estamos de volta com Top Classic para você.
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0: No Woman No Cry, Bon AM, no sucesso do Top Classic.
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grande som, grande sucesso. Anos 60, 70, 80 e 90 em destaque. Sucessos que foram e que são lembrados até hoje. Sucessos inesquecíveis de melodias que fazem você se apaixonar, curtir e até dançar. Top Classic de volta daqui a pouco.

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0: Cláudia Telles, em mais uma sequência arrasadora com grandes sucessos do passado. Eu preciso te esquecer.
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70, 80 e 90 em destaque. Sucessos nacionais, internacionais, de todos os tempos. Essa é a ideia do Top Classic. Sucessos do passado que marcaram época só pra você. Top Classic que dá um tempo e volta já já com muito mais sucessos do passado.

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1: Tudo de bom pra você na sintonia. É o Top Classic de volta pra você.
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sempre um rádio ligado no nosso programa, curtindo as mais belas canções das décadas de 60, 70, 80 e 90. É o Top Classic, o seu programa para viajar no tempo. Sempre neste horário, a gente vai ficando por aqui. O nosso muito obrigado pela audiência e até a próxima. Obrigado a todos vocês.

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3: Olá, meus amigos e amigas. Sejam bem-vindos à cápsula do tempo musical, o Remember. Comigo, Valquíria Rios. Vamos resgatar as emoções perdidas através das canções que fizeram história. E aí, estão prontos para essa viagem sonora cheia de memórias? Então vamos juntos matar saudade.

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Chegamos ao fim do Remember de hoje e agradeço a cada um de vocês por tornarem esta jornada tão especial. Espero que tenham aproveitado tanto quanto eu. Nos encontramos novamente amanhã para mais emoções do passado. Até breve!

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2: 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Eu estou na sua melhor programação, no ponto certo do seu dial, cantando especialmente pra você.

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2: Bom dia, Monte Alto, bom dia, região. Manhã de terça-feira, estamos iniciando pela Nova Cultura FM 90.1, o nosso cenário sertanejo. 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Nos computadores, Alexandre Dias, a programação Hélio de Pontes.
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1: 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Tecnificação da produção bovina impulsiona produtividade e competitividade da carne brasileira no mercado global. Avanço das biotecnologias reprodutivas fortalece eficiência de rebanho e ajuda pecuária a atender exigências internacionais de qualidade e sustentabilidade. Produção mundial e brasileira de trigo deve cair na safra 2026-2027 e mercado acompanha risco de oferta. Redução da produção global e queda da safra brasileira acendem alertas sobre estoques, importações e preços do trigo. Epagre desenvolve tecnologias para combater a mancha de glomerela na macieira e reduz uso de fungicidas em Santa Catarina. Pesquisa em Caçador busca resistência genética e novas soluções de manejo para uma das doenças mais agressivas da cultura da maçã no Brasil.
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4: Bom dia, Jorge Luiz, tudo bem? Hoje eu quero ouvir Gê Giovanni. 1, 2, 3. Eu ofereço meu esposo Demar, pra Maria Jesus Nobre, o Geraldo Pé de Paz, o Zé Inácio, o pastor Zé Frigo, o Geraldo Pé de Pato, a Ana Paula, esposa dele, pra toda a galera aqui do Bela Vista, todos os ouvintes, pra você, sua família, tudo de bom, excelente terça-feira. Beijo!
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2: O mercado brasileiro de algodão encerrou o mês de maio com melhora gradual nas negociações e valorização mensal dos preços da pluma. O levantamento é da Safras Consultoria, que aponta maior cautela dos compradores com a aproximação da colheita da nova safra. A demanda doméstica perdeu intensidade nos últimos dias, com indústrias adquirindo apenas volumes pontuais para reposição imediata. Apesar disso, o desempenho geral do mês foi mais positivo. Os híbridos de braquiária vêm ampliando participação no mercado forrageiro brasileiro e consolidando espaço na pecuária nacional, impulsionados pela busca crescente dos produtores por maior estabilidade produtiva, eficiência técnica e segurança no manejo das pastagens. Dados do Ministério da Agricultura apontam que os híbridos apresentaram maior resiliência no mercado em comparação às braquiárias convencionais, mesmo em um cenário de retração das áreas inscritas para a produção de sementes tropicais.
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5: Bom dia, Jorge Luiz. Bom dia, Alexandre Dias. Aqui é o Zé Frigo. Ô Jorge, eu quero ouvir uma música. Pode ser aquela música Foi Ele, tá? Quero oferecer para todos os ouvintes que estão ligadinhos. Todas aquelas pessoas que neste momento tá fazendo aquele cafezinho gostoso, né? Quero oferecer para Maria de Nobre, Fátima Garbim. Quero oferecer Pé de Pato. Quero oferecer para a família Barbizan, que eu conheço há muitos anos. Quero oferecer para todo o povo aqui do Bandeirante, meus vizinhos. Quero oferecer para todo o povo que está ali no hospital, com socorro, e todo o povo da prefeitura, tá, Jorge? Que Deus abençoe a todos. Para você, Jorge, tua família, Alexandre, família, a todos, um ótimo dia. Que Deus abençoe a todos. Falou, Jorge? Que Deus abençoe a todos.
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6: Bom dia, Jorge Luiz e Alexandre Dias. Uma ótima semana para vocês e para todos.

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3: 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Safra de trigo no Rio Grande do Sul deve cair em 2026 com o impacto do El Niño e custos elevados. Condições climáticas, baixa rentabilidade e redução de investimentos levam produtores a revisar a área plantada no estado. Safra de feijão no Paraná é revisada para baixo em 2026 após perdas climáticas. Estiagem e geadas reduzem potencial produtivo e derrubam estimativas da segunda safra. Produção pode cair 38% em relação ao ciclo anterior. Bactérias nativas da macadâmia avançam como bioinsumos contra doenças e podem revolucionar o manejo da cultura no Brasil. Pesquisas da Unesp, Embrapa e Quinut identificam micro-organismos capazes de combater a queima dos racemos e a podridão do tronco, dois dos principais desafios sanitários da macadâmia.
2: 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Já começou a festa da menina Isildinha e vai até o dia 14 de junho. A festa será realizada no tradicional pavilhão de festas totalmente climatizado. Shows todas as noites, com palco externo e interno. E um cardápio variado de sabores: arroz carreteiro, batata recheada, capelete ao molho, filé à parmegiana, nhoque recheado, pizza rondelli, sukiyaki, batata frita com catupiry e bacon, bolinho de bacalhau, tempurá, frango frito, churrasco, pizza, bebidas e doces. Este ano, com um incrível parque de diversões e roda gigante. Venda antecipada na Secretaria do Educandário. Comidas e bebidas parceladas em até 4 vezes no cartão. A novena acontece de 9 a 17 de junho, sempre às 15 horas e às 19 horas e 30 minutos, no mausoléu da menina Isildinha. Prestigie!
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7: Bom dia, Jorge Luiz. Bom dia, Alexandre Dias. Eu queria ouvir hoje com Tonico Tinoco, Cabocla Tereza. Olha aí que musicão. Parabéns para todos os aniversariantes, para todos os ouvintes da Nova Cultura. para todos do lado de Catar comigo, para todas aquelas pessoas que mandam um abraço, um alô pra gente aí. E para todos os aniversariantes. Obrigado, bom dia, bom trabalho para vocês aí.
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9: Bom dia, Jorge Luiz. Bom dia, Alexandre. A Sônia aqui do Santa Rita. Eu queria ouvir a música Casmineirinha, Assim Você Vai Me Perder. Ofereço para todos os ouvintes, para vocês, minha família. A todos um ótimo dia, viu? Abraço, Deus os abençoe.
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Bom dia, Jorge. Que é o Donizete Leite. Ô, Jorge, toca para nós aí, Peão Carreiro Zé Paulo, Porte do Mundo. Quero oferecer para minha esposa Toninha, com meu primo Silvio na Vila Gadini, para minha prima Zuleide, com o Ney Barbizan, para o Dilmair, o Pé de Pato, para o Banana, para o Zé Luiz Cipola, para o Preguinho, para o João Paulo Feliciano, para a dona Helena Mara, para todos que estão curtindo esse programa maravilhoso. Um abraço, meu amigo. Tenha um bom dia. Ah, quero oferecer também para o Zé Inácio, lá no sítio do Momed.

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2: A aproximação do inverno e a previsão de geadas mais intensas voltaram a acender o sinal de alerta no setor de hortifruti do sul do Brasil. O avanço das massas de ar frio, aliado à maior umidade provocada pelo El Niño, aumenta os riscos para lavouras altamente sensíveis às baixas temperaturas, pressionando produtores a investir em tecnologias de irrigação e monitoramento climático para evitar perdas na produção. A combinação entre estoques restritos, escassez de trigo de qualidade superior e redução da área semeada na safra 2026 vem fortalecendo as perspectivas de alta para o mercado de trigo no sul do Brasil. O cenário tem levado produtores a adotarem uma postura mais cautelosa nas vendas, enquanto cooperativas e moinhos intensificam estratégias para garantir abastecimento nos próximos meses. De acordo com análises da TF Agroeconômica, o mercado segue firme nos estados do Sul, sustentado principalmente pela baixa disponibilidade de matéria-prima de melhor qualidade e pela expectativa de uma oferta mais limitada na próxima temporada.
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0: Bom dia, meu amigo Jorge Luiz. Eu estou passando para desejar um bom dia aí para meus amigos, meus clientes, para todo mundo que estiver ouvindo a rádio, Jorge. Desejar a todos aí uma ótima terça-feira, que seja uma terça-feira abençoada, iluminada. E também mandar um bom dia para meu pai, Risvaldo Pisco, tá bom, Jorge? Uma ótima terça, Jorge. Fique com Deus. Tchau, tchau.
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5: Bom dia, Jorge Luiz. Bom dia, Alexandre Dias. Mandou um alô para toda a galera aí, a Ulisses Company. Aí lá para dona Vandinha, lá para dona Hilda, para dona Fátima Garbim, para dona Isilda Quadri, lá para dona Juliana, para dona Daniela. E para todo mundo que tá na escuta aí, manda um modão caprichado aí. Se possível, Rio Negro e Solimões. Ou então, Vinigeno, né? Manda uma caprichada aí. Fica com Deus, uma boa semana.

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2: Soja ganha força com alta do petróleo, valorização do óleo e mercado firme nas principais regiões produtoras. Escalada das tensões no Oriente Médio impulsiona petróleo, fortalece complexo soja em Chicago e sustenta preços da oleaginosa no Brasil. Suco de laranja enfrenta novo desafio global. Produção cai e demanda segue em retração na safra 2026-2027. Rabobank projeta queda de 13% na oferta mundial, avanço dos estoques e pressão sobre preços e margens da citricultura brasileira. A área de cevada pode cair mais de 30% no Rio Grande do Sul com risco climático e avanço do El Niño. Produtores gaúchos reduzem intenção de plantio diante das incertezas climáticas para o inverno e a primavera.
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2: Diretamente de Araraquara, vamos à nota de destaque para nosso boletim. Na rodovia Roberto Ribeiro de Aguiar, em Guaraci, micro-região da cidade de Olímpia, grande região de São José do Rio Preto, um jovem de 22 anos morreu atropelado. Os detalhes eu conto para você daqui a pouco, no seu rádio.
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5: Bom dia, Jorge Luiz. A pé de pato. Jorge, meu bom dia vai pro seu Miguel Romano, pro seu Severino Borracheiro, pra Gi Soares, pra tia Pascoalina e pro Leazar, pro pessoal lá do supermercado Cojiba, pro pessoal lá do Sacolão do Lavi e pra todos lá do Campestre. O Arley, o Zé Ponte e pro Donizete Leite, do Jardim Califórnia. Para minha esposa, Ana Paula.

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1: Hora Oficial do Brasil, 7 horas.
2: Terça-feira, 9 de junho de 2026.
1: Instituto Butantan realiza novos estudos após Ministério da Saúde interromper temporariamente a aplicação da vacina contra a dengue da instituição.
2: Comissão de Constituição e Justiça da Câmara deve analisar hoje o projeto de redução da maioridade penal para 16 anos.
1: Líderes partidários e o presidente do Senado preparam um encontro para debater a PEC, que acaba com a escala 6-1 aprovada na Câmara dos Deputados.
2: Pressionados por Trump, Irã e Israel se comprometem a retomar cessar-fogo e Oriente Médio amanhece sem bombardeio.
1: Com a presença do meia Ederson, a seleção brasileira segue a agenda de treinos de olho na estreia na Copa do Mundo neste sábado contra Marrocos.
2: Além do Brasil, a reportagem da Bandeirantes acompanha de perto a preparação das principais seleções do Mundial direto das sedes da competição.
1: E em Fortaleza, a seleção feminina de futebol encara mais uma vez os Estados Unidos, dias depois de baterem as americanas por 2-1. Tempo.
3: Nesta terça-feira, o destaque é para a cidade de Porto Alegre, em que a passagem de uma frente fria mantém o risco de pancadas de chuva, com moderada a forte intensidade no decorrer do dia. E a temperatura varia entre 14 e 19 graus. Enquanto na capital paulista, amanhã começa gelada e a temperatura segue agradável à tarde. A máxima alcança os 25 graus. E no centro-oeste, o destaque é para a sensação de frio pela manhã em Brasília, com mínima de 11 graus. E pela tarde, o tempo segue ensolarado e a máxima alcança os 26 graus.
2: 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O Instituto Butantan vai dar andamento aos estudos sobre a vacina contra a dengue após o Ministério da Saúde anunciar a paralisação temporária da aplicação das doses.
1: Maju Arruda Leite tem agora as informações. Maju, bom dia.
4: Oi, Nelson, Ana Paula, um bom dia a vocês, bom dia a todos. Importante a informação de que a suspensão da aplicação da vacina Butantan-DV no SUS é uma paralisação, uma medida preventiva e vale até a conclusão dos estudos pelo Instituto Butantan. De 500 mil pessoas que foram vacinadas com essa vacina contra a dengue do Instituto Butantan, 42 pessoas apresentaram reações adversas mais severas. Entre os casos, 3 evoluíram para forma grave e 2 pessoas morreram. Ontem, ao anunciar essa suspensão temporária da aplicação da vacina, o ministro da Saúde, Alexandre Padilha, explicou que agora o Instituto Butantan e o Ministério da Saúde vão investigar se esses casos graves, que evoluíram também para morte, têm relação com a aplicação da vacina.
5: Até esse momento, nas investigações já feitas pelos sistemas municipais, de vigilância estadual, escutando os especialistas, não existe dados suficientes para estabelecer uma causalidade da vacina com a ocorrência desses 3 casos graves, mas é um sinal de alerta para o sistema de vigilância.
4: Esses 3 pacientes graves eram profissionais da saúde, são profissionais da saúde e precisaram ser atendidos, precisaram de UTI. Entre eles, um homem de 39 anos que já se recuperou, uma mulher de 48 anos e outro homem de 58 anos, esses 2 morreram. O infectologista Gia Gorenstein explica que todas as condições de saúde dessas pessoas serão investigadas para entender se, de fato, há alguma relação com a vacina.
6: Na verdade, nós temos que avaliar uma série de questões aí, como está sendo bem colocado. Nós precisamos entender quais eram as condições daqueles pacientes que receberam condições imunológicas, doenças de base, usos concomitantes de medicação, para entender se alguma interação possa ter acontecido.
4: Importante destacar que a vacina do Instituto Butantan, a Butantan DV, ela começou a ser aplicada no SUS esse ano, em janeiro, e primeiro começou em diferentes cidades do país uma vacinação em massa justamente para realizar esse teste. Quais foram nessas cidades? Nova Lima, em Minas Gerais, Botucatu, aqui no interior de São Paulo, Maranguape, no Ceará e Araguaína, em Goiás. 100 mil pessoas foram vacinadas nessas cidades e nenhuma pessoa apresentou reação adversa. Até agora, depois, né, em março, começou também a vacinação no público-alvo dos profissionais da saúde. 400 mil profissionais da saúde, então, foram imunizados até agora com a Butantan DV. Informação importante, quem recebeu a vacina do Butantan contra a dengue nos últimos 21 dias, precisa procurar atendimento médico caso tenha esses sintomas, como, por exemplo, febre, dor abdominal, vômito, tontura e sangramento. Agora, quem tomou a dose há mais de 21 dias e não apresentou nenhum tipo de reação como essas as quais eu citei, não deve se preocupar, está protegido contra a doença e também fora de risco. O Instituto Butantan realizou, né, mais de 5 anos de estudos em relação a essa vacina. É a primeira vacina contra a dengue de dose única no mundo. E o diretor do Instituto, Esper Kala, diz que os pesquisadores vão seguir trabalhando com rigor para aprofundar as informações sobre a vacina Butantan DV.
7: O nosso compromisso é com o máximo rigor científico possível e a gente vai trabalhar nesse sentido com a esperança de que nós vamos conseguir dados suficientes, evidências suficientes para mostrar que a vacina tem benefício para a saúde pública brasileira e pode ser retomada essa vacinação.
4: Lembrando que essa decisão do Ministério da Saúde não atinge outra vacina contra a dengue, que é a Kedenga, uma vacina fabricada por uma farmacêutica japonesa. Ela está no SUS desde 2023 e está disponível apenas para adolescentes entre 10 a 14 anos. Então, essa vacina continua disponível no SUS, tendo ali a chance de vacinar essa faixa etária entre 10 a 14 anos de idade. Volto com vocês.
1: Obrigado, Maju. 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
1: Bandeirante 713, vamos aos Estados Unidos, Ricardo Capriotti, muito bom dia, Capri.
18: Oi, Nelson, bom dia a você, a Ana, todo mundo que está conosco aqui em Nova Jersey, amanhecendo a terça-feira fria, hein? 11 graus é a temperatura, estamos no finalzinho aqui do outono, próximos do verão e nós temos aí próximo finalzinho da primavera, início do verão, mas uma manhã fria. Uma manhã que marca aí, ó, eu tava torcendo muito, viu, Nelson, para que ontem o Knicks vencesse o Spurs e a gente pudesse ter essa decisão da NBA já encaminhada para o seu final, mas não deu, não é? Ontem os Spurs venceram o Knicks no Madison Square Garden por 115 a 111 e a série agora está com a vitória do Knicks por 2-1. E por que é que eu estava torcendo? Para ver se termina logo a NBA e os americanos pegam no breu com Copa do Mundo, porque ainda o clima da Copa não está daquele jeito, está todo mundo aqui pensando nas finais da NBA. Com isso, vamos ter o quarto jogo que vai acontecer nesta quarta-feira, mais uma vez, no Madison Square Garden. Lá estava o presidente Donald Trump acompanhando essa partida e ele não deu sorte para o time dele, não, no Knicks, que acabaram derrotados os Knicks pelo San Antonio Spurs, 115 a 111, com Embaiama brilhando 32 pontos. Mas temos que falar de seleção brasileira de Copa do Mundo, porque hoje a seleção volta a treinar aqui no campo do Red Bull. Treinamento a partir do meio-dia, horário de Brasília, 11 horas da manhã, horário de Nova Jersey. E depois à tarde, às 15h30, será a vez de Ibanhas falar. E Ederson já estará hoje completamente incluído aí na delegação, no grupo, vai a campo, vai treinar. E o técnico Carlo Ancelotti terá mais alguns dias aí para observar como será a seleção brasileira na sua estreia com Neymar, muito provavelmente ainda fora da estreia contra o Marrocos. Ontem ele passou por uma atualização da sua lesão na panturrilha, realizou um exame de imagem por aqui. A evolução da lesão está indo dentro do prazo estipulado, mas para a estreia no próximo sábado, dificilmente Neymar terá condições de ganhar alguns minutos em campo com a seleção brasileira. Precisamos falar também de amistosos que estão finalizando essa fase de preparação das seleções antes da estreia na Copa do Mundo. Ontem, a Holanda venceu o Uzbequistão por 2-1 e para os corintianos, atenção, o técnico Ronald Koeman admitiu que dificilmente Memphis Depay terá condições de jogar pela Holanda na estreia contra o Japão na Copa do Mundo, mesmo com a vitória sobre o Uzbequistão. Koeman não está muito satisfeito aí com o desempenho da evolução física de Memphis Depay. Ontem também a França venceu a Irlanda do Norte por 3-1 com 3 gols do Olise, e a Espanha derrotou o Peru por 3-1 sem muitas dificuldades, a Espanha que chega como uma das favoritas para esse Mundial de Futebol. E teremos hoje a Argentina enfrentando a Islândia, o último amistoso da Argentina antes da estreia na Copa do Mundo, e muito provavelmente com o Messi atuando alguns minutos dessa partida. Ontem o técnico Lionel Scaloni confirmou que o astro argentino, que não participou do último amistoso da Argentina, deverá ter alguns minutos em campo nesta terça-feira. Vamos ficar de olho, porque aos 38 anos de idade, Messi é considerado o jogador mais decisivo dessa Copa do Mundo. Eu não sei se vocês concordam, Nelson e Ana, mas pelo menos num levantamento feito aqui pela FIFA, o Messi foi apontado como o jogador mais decisivo desse Mundial. Daqui a pouquinho eu volto com mais informações da Copa do Mundo aqui de Nova Jersey. Até já.
1: Obrigado, Ricardo Capriotti, Bandeirante 717.
19: 717, vamos começar o quadro É da Sua Conta, nossa parceria diária com o PicPay, seu próximo banco. 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
20: Oi, bom dia, Pedro, bom dia para a nossa audiência. 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E aí, Pedro, quando um dinheiro extra cai na conta, geralmente as pessoas pensam: opa, agora eu posso quitar algumas dívidas. 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
19: Renata trouxe dica hoje para aposentados e pensionistas do INSS que acabaram de receber a segunda parcela do 13º. Amanhã vamos falar novamente nesse horário. Até lá, Renata.
20: Ótimo dia, até amanhã.
19: 7h19.
2: 7h19, polícia nas ruas, operação do Ministério Público e da Polícia de São Paulo, que prendeu na manhã desta terça-feira no interior de São Paulo três pessoas que estariam, segundo as investigações, envolvidas com um plano para matar um promotor do GAECO. Além disso, participariam de um esquema de extorsão de investigados. Entre os detidos estão um ex-policial civil, um ex-estagiário do Ministério Público e um chefe de investigadores da Polícia Civil, que são suspeitos de serem infiltrados do PCC. Investigação que hoje, né, operação que é desdobramento de outras duas operações, a Pronta Resposta e Off-White, que foram realizadas nos últimos meses, que também investigaram a ação de infiltrados no Ministério Público e na Polícia de São Paulo. Além dos 3 mandados de prisão, 10 de busca e apreensão são cumpridos nas cidades de Campinas e de Cardoso, no interior de São Paulo. Daqui a pouco, o Ministério Público vai conceder uma entrevista coletiva para falar sobre os desdobramentos dessa operação.
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0: Bom dia, Monte Alto, são 7h30.
1: Hoje é terça-feira, 9 de junho de 2026.
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0: Terça-feira, outono, e o tempo continua seco. O sol vai aparecer durante o período, algumas nuvens no céu, pouca possibilidade de chuva no decorrer do dia, umidade relativa do ar em estado de emergência, realmente o tempo muito seco, amplitude térmica entre a mínima e a máxima está elástica, né? A mínima 15 graus e a máxima pode chegar hoje aos 26 graus. E agora nos termômetros, Cultura 20 graus. E neste momento, aqui em Monte Alto, para você que nos acompanha pelas redes sociais, vê ao vivo da nossa câmera a imagem do céu nesse exato momento, ao vivo, no centro da cidade.
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1: Após retomada de ataques, Trump diz que Irã e Israel devem parar disparos imediatamente.
0: E o PCC, o Comando Vermelho e o Tarifaço, o Congresso, nesta semana discute sobre ações dos Estados Unidos contra o Brasil.
1: Pílula experimental dobra sobrevida de pacientes com câncer de pâncreas.
0: E o Ministério Público Federal abre inquérito sobre perícias do INSS marcadas longe da cidade do segurado.
1: Cientistas descobrem dois tipos de autismo escondidos no cérebro.
0: E o governo publica uma lei que criminaliza o exercício ilegal da medicina veterinária.
1: E o Supremo Tribunal Militar marca julgamento de recursos de Bolsonaro em ação que pode cassar patente militar.
0: E a lei da dosimetria, associação

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2: As informações para você do Plantão Policial através da Guarda Civil Municipal pelo telefone 153. Os patrulhamentos que continuam por toda a área urbana aqui no nosso município, também através daquela ação que a Guarda está fazendo, Campo Seguro, pela zona rural, continuam também os patrulhamentos. A questão das fiscalizações, em especial, mais uma vez, né, focando naquelas pessoas que estão irregular com o seu veículo, principalmente motociclistas e a questão daquelas bicicletas com motor adaptado. Cuidado, hein? Você que tem uma bicicleta dessa, a guarda está pelas ruas. Se pego for, praticamente você não vai ver mais a sua magrela, hein? Com aquele motor adaptado e que faz um barulho ensurdecedor, né? Meu Deus, terrível. Mas é importante ressaltar que você pode praticamente tentar regularizar isso aí. Antes de você ficar zanzando pela cidade com relação a esse veículo, é bom você ir até a guarda, vai até a delegacia, né, obter informação, como eu faço para poder regularizar, o que eu faço para poder aí diminuir esse barulho ensurdecedor, né, desse motor aí que muitas vezes as pessoas acabam reclamando. Antes de qualquer coisa, né? Será que eu posso ter, de repente, alguma legalização? Será que eu devo usar capacete? Nós temos a Demutran aqui no município de Monte Alto para tentar te auxiliar e também a Guarda Civil Municipal. Fale, né? Nós temos aqui praticamente a guarda que fica aberta aí 24 horas, a sede da guarda. É importante você falar com essas pessoas que têm mais informação para você ver se tem ou não condição de ficar andando com a sua bicicleta com aquele motor aí adaptado, né? Com relação à legalidade. Nós tivemos, através da Brigada de Incêndio, pelo telefone 199, um fogo em um terreno lá na rua Dionísio Paganotti, no Jardim Monte Belo, ontem por volta das 15 horas, a Brigada de Incêndio, Defesa Civil, as equipes se deslocaram até o local, mas tudo foi resolvido, esse princípio de incêndio praticamente aí contido. Tivemos, né, um outro registro também do fogo próximo da serra da estação de tratamento da Sabesp. Ontem, por volta das 16 horas, também foi até o local a Brigada de Incêndio, Defesa Civil, através das equipes, e resolveram o problema, conteram aí esse princípio de incêndio lá na serra, próximo da estação de tratamento da Sabesp. Fogo em área verde, no Real Paraíso, por volta das 19 horas e 12 minutos, também tudo resolvido, esse princípio de incêndio naquela área verde. Mas como assim? Área verde pegando fogo? Claro, muito mato seco, né, nessas proximidades da área verde. Esse mato seco praticamente chama fogo. É importante que você tome cuidado também ao jogar bitucas de cigarro, ao tentar muitas vezes atear fogo nesse local, pensando que vai estar fazendo uma boa ação para tentar diminuir o mato. Não, piora o problema. E é proibido, né, você atear fogo aí, independentemente se for num pequeno terreno ou até mesmo dentro de uma área verde. Não pode, né? Tem que ser alguma coisa que seja controlado para não ter problema de nenhum tipo de incêndio. A Brigada de Incêndio e Defesa Civil alerta na questão aí, nessa época do ano que está muito seca, com relação aos incêndios. E nós tivemos também o registro de um furto que aconteceu lá no San Remo, lá na rua Melvi de Oliveira. O fato que aconteceu dia 6, mas o registro foi feito na data de ontem, por volta das 9 horas e 30 minutos. Foi subtraído do local câmeras de vídeo, equipamento de segurança para fiscalização. Segundo a vítima, relatou que estava em seu horário de trabalho quando abriu seu aplicativo das câmeras de segurança e deparou com um erro técnico em uma das suas câmeras. No momento em que chegou na sua residência, percebeu que uma dessas câmeras haviam sido retiradas do ponto. Inclusive, rodou aí pela rede social essa questão aí dessa câmera que desapareceu, sumiu, né? Ou seja, foi

0: furtada. Agora, resta saber se vão conseguir, através desse boletim de ocorrência que foi feito na Polícia Civil, achar e encontrar aí o meliante que furtou esse equipamento de segurança. São estas as informações para você do plantão policial. Não entre em litígio com a polícia, para não virar notícia.
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4: São 7:39. O governo recua em sigilo de 100 anos e promete divulgar processo de Betts. O Sérgio Moro diz que classificação dos Estados Unidos sobre o PCC e o Comando Vermelho amplia a cooperação internacional. Hoje começa o tríduo e solenidade do coração, Sagrado Coração de Jesus. Teremos missa às 19h30, primeiro dia do tríduo, na Basílica Menor, Senhor Bom Jesus.
0: E o Supremo Tribunal Militar agendou para o próximo dia 24 de junho o julgamento do recurso da defesa do ex-presidente Jair Bolsonaro para que o ministro tenente brigadeiro do A, que seria o Joseli Patente, seja afastado do processo da perda de patente. Nesse caso, os ministros do Supremo Tribunal Militar vão avaliar a decisão da presidente do tribunal. O recurso apresentado pela defesa de Bolsonaro alega que o ministro é suspeito no caso depois de entrevistas nas datas lá do ano de 2023 e defender punições aos militares envolvidos nos atos golpistas do dia 8 de janeiro.
4: Irã e Israel anunciam cessar das hostilidades. Chile e Coreia do Norte prometem aumentar a cooperação após primeira visita chinesa em 7 anos. Sobe para 31 o número de mortes no terremoto nas Filipinas. E quinta-feira tem happy hour, a partir das 18 horas, no Salão Social do Campes, com aquela costela no bambu. E nós teremos a abertura da Copa do Mundo no próximo dia 11, quinta-feira. E o jogo de abertura, nós teremos aí, às 16 horas, México e África do Sul. E depois, às 23 horas, tem Coreia e República Tcheca.
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5: 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Agora você fica sabendo do plantão das farmácias e drogarias da semana e do final de semana. 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
4: Farmácias e drogarias que estarão de plantão até a próxima sexta-feira, dia 12. São farmácias e drogarias que pertencem ao Grupo 3, que é a Drogaria Maran, a Drogaria Total Centro, a Drogaria Avenida e a Farmativa.

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8: São 7h49. Vamos conferir as ofertas do Savegnago com o gerente. Bom dia, Gouveia.
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8: Ô Gouveia, eu gostaria que você explicasse para a gente, tirar alguma dúvida. Copa do Mundo de Futebol. O Brasil estreia no sábado enfrentando o Marrocos às 19 horas. Como vai ficar o funcionamento do supermercado?
9: Oi, João, olha, uma hora antes, né? Então o jogo inicia, o início do jogo é às 7 horas.
8: Isso.
9: Nós vamos fechar a loja às 6 horas, tá, João? Uma hora antes do início do jogo. Aí só retorna no domingo, tá? Então todo mundo na torcida pela nossa seleção, né? Nos horários dos Jogos do Brasil, o Savinhago fecha uma hora antes, João.
8: Tá certo. Então sábado vai fechar às 18 horas.
9: Isso, sábado fecha às 18 horas, retorna no domingo.
8: Aí domingo é normal, claro. Aí nós
9: temos... Normal.
8: É o segundo...
9: 17 horas, João.
8: É o segundo jogo do Brasil, é uma sexta-feira, mas vai ser às 21 horas e 30 minutos. Então vai funcionar até às 20h30.
9: Isso.
8: Tá ok.
9: 10h20h30. Geralmente, uma hora antes do jogo a gente fecha, né? E pra torcer pra nossa seleção, né, João?
8: Tem que torcer bastante, viu?
9: É verdade, eu também acho, hein?
8: Um abraço, bom trabalho, Gouveia.
9: Valeu, João, um abraço. Até daqui a pouco.
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8: São 7 horas mais 52 minutos. É claro que vai ter alteração aí. No atendimento pelos horários, né, do jogo do Brasil. Como eu disse aí, o Savinhago sábado funciona até às 18 horas, porque o jogo é às 19. Dá tempo do funcionário chegar em casa, tudo bem. Depois, no dia 19, na sexta-feira, é às 21 horas e 30 minutos o jogo. Vai fechar então o supermercado às 20 horas e 30 minutos. O Brasil volta a jogar contra a Escócia numa quarta-feira às 19 horas. Então vai fechar às 18 horas também. Assim a dona de casa está orientada para fazer suas compras. Nós teremos no dia 3 de julho a abertura da 15ª novena da Nossa Senhora Desatadora dos Nós na paróquia de Nossa Senhora Aparecida, no Jardim Bandeirantes.
0: E o governo federal publicou uma lei que altera o Código Penal brasileiro para tipificar como crime o exercício ilegal da medicina veterinária. A medida vai dentro de uma prática, muitas vezes clandestina, da veterinária, as infrações aí previstas para a medicina humana, odontológica e também farmácia. Sendo assim, quem exercer a profissão de médico veterinário, por exemplo, sem a devida autorização legal ou fora dos limites permitidos, mesmo que o trabalho seja realizado gratuitamente, estará sujeito a uma pena de detenção de 6 meses a 2 anos. A nova legislação também pune a forma idêntica os profissionais que continuarem atuando mesmo após terem o registro profissional suspenso ou cancelado pelos conselhos de classe.
8: O sul de Minas Gerais registra a temperatura mais fria do ano no Brasil. Uma árvore cai sobre um ônibus escolar durante o temporal no Pará. Algumas crianças ficaram feridas. E uma criança de 11 anos é hospitalizada com suspeita de envenenamento no Rio de Janeiro. E uma mulher morre após gravar vídeo sobre falta de atendimento em UPA, em Minas Gerais. Ontem nós tivemos duas partidas. Duas partidas pela Série B do Campeonato Brasileiro. Tivemos Vila Nova 1, Botafogo de Ribeirão Preto 0. O Botafogo continua na zona do rebaixamento, hein? O Botafogo. E tivemos também América Mineiro 1, Atlético de Goiás 2. O América Mineiro também está numa situação super difícil. Hoje mais 2 jogos. Hoje às 19 horas tem Ponte Preta e Cuiabá e no mesmo horário Náutico e Fortaleza.
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10: 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Agora você confere o resultado das loterias. 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
0: Resultado das loterias, atenção, hoje vai ter o sorteio da Mega Sena, portanto aí você pode fazer a sua aposta, praticamente aí também com relação à Quina e a Loto Fácil. Façam suas apostas e boa sorte!
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3: São 8 horas em Monte Alto. Hoje nós teremos a segunda aplicação do Fumacê para combater o mosquito transmissor da dengue. O Fumacê acaba eliminando o mosquito alado, o mosquito que está voando. E a partir das 18 horas hoje vai ter a aplicação do Fumacê nos seguintes bairros: Parque das Flores, o Jardim Santa Júlia, Jardim Canaã, Jardim Jaqueline, Jardim São Luís 1 e Jardim São Luís 2. Preste atenção, hein? Parque das Flores, Jardim Santa Júlia, Jardim Canaã, Jardim Jaqueline, São Luís 1 e São Luís 2. Fumacê a partir das 18 horas. Amanhã, quarta-feira, a partir das 18 horas, aplicação do Fumacê no Jardim Santana, Jardim Bandeirantes e Jardim de Santos. Na quinta-feira, a aplicação será no Jardim Folador, Jardim Tangará, Jardim Esperança, Jardim Santa Rita e Parque Cosmo. E na sexta-feira, o Fumacê será aplicado no bairro São Francisco e também no Parque Cosmo. Continua no Parque Cosmo também. Então, preste atenção aí para aplicação do Fumacê. As donas de casa têm que deixar tudo aberto para a penetração do veneno, né? Isso é para combater a dengue. Agora, preste atenção que o ministro da Saúde, Alexandre Padilha, suspendeu a aplicação da vacina da dengue do Butantan. E o ministro afirmou que os estados e municípios serão comunicados sobre a decisão do ministério para que o uso da vacina do Butantan seja suspenso. O município que tem vacina do Butantan tem não aplicar mais, até segunda autorização do Ministério. Está suspensa a aplicação da vacina da dengue do Butantan. Presta atenção aí às secretarias da saúde, tá certo? Bem, as famílias cadastradas no programa Viva Leite, na próxima quinta-feira, dia 11, vão retirar mais 2 litros de leite. E a família já sabe os locais aí que vão, né, retirar o leite para os seus filhos. Preste atenção. Algumas famílias, inclusive, não vão buscar o leite para o filho, gente. Tem que buscar, tá? Será que não tem ninguém da família para ir buscar, retirar? Hoje, dentro da programação do recolhimento de galhos, hoje, dia 9, terça-feira, o recolhimento de galhos acontece na área central, no Jardim Bela Vista, Parque dos IPs 1 e Parque dos IPs 2. Amanhã, quarta-feira, tem o curso de capacitação. Mas na quinta-feira, o recolhimento de galhos é na área central, no Jardim Amélia e Jardim Irina. Na sexta-feira, o recolhimento de galhos na área central, no Real Paraíso e no Residencial Barbizã. Este é o cronograma do recolhimento de galhos. Se tiver qualquer alteração, nós estaremos comunicando aí, tá certo? Bom, nós estamos aqui também recebendo algumas reivindicações. Muitas vezes não dá tempo, né? Recolhimento de galhos no São Guilherme. Deixa eu ver aqui. São Guilherme eu não falei, né? São Guilherme não está neste cronograma, tá bom? Segunda-feira é Paraíso, não está. Provavelmente só no próximo cronograma. Provavelmente só na próxima segunda-feira que nós estaremos divulgando o recolhimento de galhos no São Guilherme. Por enquanto, não tem o recolhimento de galhos no São Guilherme. Nós teremos o recesso escolar. Todos os dias eu estou falando para orientar os pais. Além disso, as escolas também comunicaram os pais. Nós teremos o recesso escolar de 1º a 15 de julho. Mas a administração vai deixar uma, se for necessário, 2 EMEBs de plantão para receber as crianças de 0 a 3 anos cujos pais trabalham. Só que o pai precisa fazer a inscrição do filho. Ó, meu filho vai frequentar as EBEBs de 1 a 15 de julho. Porque a administração precisa saber o total de crianças que estarão nesse recesso escolar frequentando as EBEBs, para preparar os professores, diretor e também a merenda escolar. Mas essa inscrição da criança vai até o dia 12 de junho. Até o dia 12 de junho. Pais, procurem aí a Secretaria da Educação e faça a inscrição do seu filho. Para que depois falar, ah, eu não sabia. Sabe sim. As escolas mandaram comunicado e todos os dias, tanto no site da prefeitura, nós aqui divulgamos, não vai perder a vaga para o seu filho. Porque depois fica difícil, tá? Nós teremos as eleições do Conselho Municipal de Saúde. Você pode participar, só que você tem que fazer as suas inscrições até 27 de maio. Começou dia 27 de maio até 30 de junho. Depois teremos as eleições. Só para a gente recordar um pouco aqui, você lembra o que aconteceu no dia 9 de junho de 2006 em Monte Alto? Você lembra que abalou a nossa cidade? Lembrou ou não? Então vamos esclarecer um pouquinho aqui. Lembra que o prefeito de Monte Alto caiu de um prédio lá em São Paulo? Saudoso prefeito Gilberto Borgato. Estamos completando hoje 20 anos de saudades do Gilberto Borgato. Quantas e quantas vezes nós entrevistamos o Gilberto aqui na Rádio Cultura. Ele tinha um estilo todo diferente. No estúdio, a gente não pode fumar. Para quem fuma, ninguém fuma. Mas ele chegava aqui já com duas xícaras. Uma cheia de café e a outra vazia. Certo? E uma, ele tomava café. Na outra, ele jogava a cinza do cigarro. E ficava aqui. E muitas vezes cantando, até declamando, porque ele era compositor, ele era escritor. Vamos matar um pouquinho a saudade.
4: O ano inteiro quero cantar e trocar mel com tuas crianças beija-flores, com teus velhinhos bem-te-vis, aguardando as noites no teu asilo. De tantas lutas, minha extensão da araraquarense, vais te tornando nossa Atenas, nossa Esparta, meu pedaço adorado da terra Brasílis, Roma tardia do senador Darcy Ribeiro. Vem, vem Monte Alto, nesse 15 de maio te quero cantar, e porque sonho és meu sonho, e porque as cidades do sonho sou teu.
3: Está aí a homenagem de Gilberto no aniversário da cidade naquele ano. Gilberto era uma figura completamente, né, culta, super inteligente, né, apaixonado pelo seu partido e, infelizmente, nos deixou. E você sabe que até hoje está esse mistério. O que aconteceu com a morte de Gilberto Borgato? Qual a sua opinião?
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4: Mais uma vez vamos conferir os ofertas, está bem água. 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
9: Bom dia. Embora tenha sido aprovado por 21-5 na Comissão de Constituição e Justiça, o ministro do Superior Tribunal de Justiça, Benedito Gonçalves, vai encontrar oposição no plenário do Senado, tal como aconteceu com o chamado Bessias, né? Que foi aprovado lá na Comissão de Constituição e Justiça e recusado pelo plenário do Senado, numa recusa que não havia nos últimos 135 anos. Benedito Gonçalves é aquele que soprou no ouvido de Alexandre de Moraes, mas foi captado pelo microfone do salão. Missão dada, missão cumprida. Ele foi integrante do Tribunal Superior Eleitoral e a oposição se queixa de posições dele politizadas contra Bolsonaro e contra Deltan Dallagnol. A indicação é de corregedor do Conselho Nacional de Justiça, que é o órgão que julga os juízes, menos os do Supremo. Quem julga os do Supremo é o Senado, é o único que pode julgar, só que não quer, né? Pelo menos o presidente do Senado não quer. Pode julgar ministro do Supremo por desrespeito à Constituição. Bom, queria comentar com vocês sobre essa história de soberania que se fala tanto, né? A propósito da classificação de grupos armados brasileiros que aterrorizam populações brasileiras. 50 milhões de brasileiros estão sob o medo imposto por essas facções criminosas, achando que invadiu a soberania brasileira. Né? O diretor-geral da Polícia Federal chegou a dizer que é um equívoco do governo americano. Depois ele disse que está disposto a trabalhar junto com o governo americano para combater o crime. Ora, como assim equívoco se o governo americano tomou uma decisão com base numa lei americana? Tem nada a ver com a lei brasileira, que não considera isso terrorismo. Nada a ver. A lei americana, que vale para o território americano, para a jurisdição americana, é essa. Tem nada a ver com a lei brasileira. A lei brasileira vai continuar dizendo que não é terrorismo. Terrorismo tem que ter cunho religioso, étnico, político, etc. Nada afeta. São essas facções lá nos Estados Unidos. Já tem de 12 a 19 estados, como eu já disse aqui, onde essas facções estão presentes. E, claro, fazem lavagem de dinheiro em empresas, bancos que operam nos Estados Unidos. Então, o governo americano terá a força de vetar isso, de fazer uma pressão financeira, uma asfixia financeira. Mas claro que não vai agir aqui no Brasil. Só quem pensa que pode agir no outro país é o ministro Moraes, né, que está sendo processado por isso, está com prazo até dia 12 para se defender lá nos Estados Unidos. De Brasília, Alexandre Garcia.
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21: Muito bom dia, amigos da cultura. Bom dia, Monte Alto. Bom dia, região.
22: Bom dia, JB.
21: Araraquara, terça-feira, 9 de junho de 2026. Lua minguante, boa para a pesca, até o próximo dia 14. Amigo motorista, os motores são providos de vários cavalos. Não faça parte dessa tropa.
23: Acelere, mas não exagere, rapaz.
21: No último sabadão, na boca da noite, por volta das 20 horas e 30 minutos, um jovem motorista de 22 anos conduzia uma Paraty na cor cinza. A Paraty transitava pela rodovia Roberto Ribeiro de Aguiar, acesso que liga a cidade de Guaraci à SP-322, rodovia Armando Salles Oliveira. Guaraci, cidade que fica na margem esquerda da grande curva do Rio Grande, micro-região de Olímpia, grande região de São José do Rio Preto, exatamente no quilômetro 7, mais 100 metros em Guaraci, atropelou o jovem Eric Henrique de Paula Magalhães, de 22 anos, morador na cidade de Olímpia. O jovem atravessava a referida rodovia, lá na margem do Rio Grande, sem os devidos cuidados. Com a violência da pancada, Eric caiu naquele chão preto, sofreu ferimentos graves, não resistiu e morreu no local do atropelo. O jovem motorista da Paraty contou ao policiamento que, no momento do acidente, um veículo transitava no sentido contrário com os faróis acesos, o famoso farol alto.
24: Não, barbaridade!
21: Prejudicou a visibilidade e contribuiu para o atropelo. É, amigão, enquanto houver imprudência no trânsito, também haverá saudade. O jovem motorista permaneceu no local, chamou socorro, foi ouvido e liberado. O Rabecão transportou o corpo ao Instituto Médico Legal, em Barretos. O policiamento, bombeiro SAMU e os peritos atenderam a ocorrência e prestaram ao jovem Eric Henrique de Paula Magalhães, de 22 anos, na flor da idade, sua última continência. 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
3: Brasil!
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1: São 8:30, programa da Câmara Municipal. Nós estamos recebendo o vereador Dr. João Carlos Gerber, que está conosco. Agradeço o excelente café da manhã que ele traz para os funcionários da Rádio Cultura, acompanhado aqui também da vereadora Simone Defini. Carlinhos, bom dia.
2: Bom dia, João Moreira. Bom dia aos ouvintes da Rádio Cultura, em especial minha amiga, minha irmã, Simone, que nós trabalhamos em conjunto, principalmente pela causa animal. E ela, como sempre, vem trazer uma bela notícia para a nossa cidade.
1: Bela notícia
2: mesmo. Referente à castração de animais. Pois não, Simone?
1: Simone, bom dia, Simone.
3: Bom dia, João Moreira. Bom dia, meu amigo, vereador Carlos Gerbe. É sempre um prazer estar aqui. Invadir os estúdios aqui agora. Pedir
1: será
3: um minutinho.
1: Sempre bem-vinda.
3: Pedir para o vereador Gerbe me emprestar um minutinho, que eu quero anunciar para todos os nossos munícipes que ontem eu recebi uma ligação do assessor do deputado federal, o delegado Bruno Lima, que é um grande nome na causa animal, que sempre nos ajuda, já nos mandou uma verba de 100 mil também para ser usado na causa animal.
2: Esteve presente em Monte Alto.
3: Esteve,
2: né?
3: Presente em Monte Alto. Fizemos uma homenagem para ele na Câmara Municipal no ano passado. Então é um grande amigo e parceiro. E Carlos Gerbe também, que sempre me ajuda muito aqui na causa animal. Esse amante também dos animais, pai do panda. E eu vim rapidinho anunciar para os nossos munícipes que estão abertas a partir de hoje as vagas para 300 castrações microchipadas que o deputado federal Bruno Lima está mandando para a nossa cidade dia 13 e 14 de agosto.
1: Ah, certo.
3: Então eu vim anunciar.
1: E como que as pessoas fazem para falar? Eu quero castrar.
3: Isso, as pessoas podem me procurar na minha página ou na página da ONG, no Facebook ou no Instagram, ou podem me chamar no meu celular. Número 99734-1341. Então a gente vai estar castrando cachorros machos, fêmeas, em situação de rua, de abandono, de famílias carentes, gato macho, gato fêmea, de rua. O que eu quero deixar um alerta aqui para as pessoas é que nessas castrações, quando tem castrações de mutirão de castração, não tem anestesia inalatória. Algumas raças de amoreiras precisa ser anestesia inalatória por ser focinho curto, que é o Shih Tzu, o Yasa, o Pug, o Lulu. Então, esses cachorros, infelizmente, eles não entram nessas castrações. Mas quem tiver esses animais, precisar de ajuda, de castração, entre em contato comigo, que eu tenho convênio com algumas clínicas

0: Que as pessoas têm acesso. Chama a gente que a partir de agora as vagas estão abertas.
1: Você sabe que ela é cozinheira na festa do Ministério?
2: Sim, parmejana.
1: Paz,
2: ela, nossa. Ontem ela me cobrou que eu não fui na festa.
1: Você não foi.
2: Mas irei quarta, quinta. E estou vendo a possibilidade de ajudá-la. Isso ela mesmo. Na cozinha.
0: Estou trabalhando todos os dias, eu tenho que muito festa, carinho, hein? Pela instituição do Tucandário. Que festa maravilhosa. O presidente Murilo Pinhatti, a Fran, toda a diretoria estão de parabéns. E quero dar os parabéns para todos os voluntários que fazem um trabalho com muito amor no coração, sem receber nada, mas recebe gratidão.
1: E sempre alegre, e todos sempre contentes, alegre, contente. Correndo, prestativos.
0: E o importante, João, é a gente estar ali ajudando. Então eu posso também só invadir mais um pouquinho, falar só, mas dar uma explicação, que a gente viu esses dias algumas pessoas perguntando quantas crianças tem na instituição do Educandário, né? Muita gente tem dúvida, tem criança, não tem, quantas tem? É rotativo. Hoje temos 8 crianças, contando com bebês recém-nascidos também.
1: Isso
0: no
1: mesmo.
0: Mês passado, a gente estava com 16. Então, é muito rotativo. E as crianças chegam a qualquer momento, é 24 horas.
1: Você não sabe se vai chegar hoje,
0: exatamente.
1: Se vai chegar amanhã.
0: Exatamente. Hoje temos 8, mas amanhã a gente não sabe quanto nós vamos ter. E todas são tratadas com muito amor, respeito. Vão na escola, vão na psicóloga, vão na fono. Tem todo acompanhamento, nutricionista. Então, o Murilo e toda a diretoria e a Fran estão de parabéns pelo evento e pelo excelente trabalho que faz no Educandário com nossas crianças.
1: E a equipe é mantida. A equipe de funcionários é para atender um ou até 20 ou 25.
0: Exatamente.
1: Você não pode dispensar e aí
0: não
1: chega
0: tem
1: 10.
0: Como, porque
1: são tudo
0: durante
1: através
0: a noite
1: de ordem
0: chegar...
1: judicial, inclusive.
0: Todos são ordem judicial. E você não tem como mudar a equipe, como... porque hoje tem 8, mas amanhã pode ter 16. Como teve meses que aconteceu de ter 3, é rotativo. Não tem como.
1: A gente gostaria que não tivesse nenhum.
2: Nenhum,
0: com
2: claro.
0: Certeza,
2: nenhum,
1: claro. Mas a realidade está aí. E vai lá, saber, vai lá ver como são tratadas essas crianças.
0: Com muito amor. Eu acompanho, eu conheço todas as crianças, eles são tratados com muito amor. Aí vem o questionamento: por que que não tem foto deles? Gente, não pode, eles são menores de idade.
1: Não pode, expondo. Nós vamos levar eles para almoçar lá, algumas crianças lá, para ver como que são tratadas algumas crianças, para eles almoçarem lá.
0: Exatamente.
1: Na festa também.
0: Mas o Murilo só pediu para eu dar um recadinho aqui: o Educandário, João Moreira, está aberto para qualquer munícipe que quiser ir lá conhecer as crianças, ou passar um final de semana com eles, levar amor, carinho, está de portas abertas para todos estarem indo lá conhecer.
1: E outra também, a obra que está sendo feita lá de melhorias no mausoléu da Menina.
0: Maravilhoso. Eles
2: ponto...
0: estão fazendo um trabalho
2: Moreira,
0: muito
2: aproveitando a Simone aqui presente, a realidade já está exposta em Monte Alto, com relação às castrações de animais. Nós vimos na legislatura passada que não havia essa movimentação. Hoje, a Simone e eu, como gostamos da causa de animais, podemos falar o Murilo já.
0: Claro,
2: então,
0: não podemos tirar o
2: nós
0: mérito
2: já
0: de ninguém.
2: Fizemos 300 castrações. Com esse novo projeto que vai ser em agosto, mais 300. Fora a emenda que o Murilo conseguiu.
0: Que veio 400.
2: E conseguiu castrar pelo PET container. Então nós queremos, se Deus quiser, atingir a marcha de 1000 castrações no ano de 2026.
1: Vocês vão zerar.
0: Vamos zerar.
2: Vai ser a primeira cidade do interior em zerar castrações.
1: Não vai ter.
2: Você que tem seu animal, aguarda mais um mês, procura eu como vereador, a Simone e a todas as pessoas que você possa ligar para caçar seu animalzinho, gato, gata.
1: Marca o telefone da ONG aí para mim.
2: É, cachorro, estamos à disposição. Nós queremos fazer um serviço de excelência com referência a castrações de animais. Você que não teve a oportunidade da primeira castração que nós trouxemos, que foi um sucesso, né, Simone? Pelo deputado estadual
0: Rafael
2: Saraiva, no qual nós agradecemos. Nós vamos trazer mais 300 e assim continuaremos sempre ajudando aquela pessoa que tem seu animalzinho de estimação, mas não tem condições de uma castração, estamos à disposição.
1: A Marabita está falando, parabéns, nós vamos chegar na 1000 castrações.
0: Amém. Não tem como a gente não comemorar, né? É, o trabalho em equipe.
2: E hoje uma castração não é barato, mano.
1: Claro que não.
0: Exatamente. Tem castração que chega a 1.500 reais, né?
1: Mais. Está conferindo comigo aqui, ó, o telefone da ONG 99728

0: 1276.
1: Isso. Também fala pode direto fazer, com a Carla.
0: Fala com a Carla e lá você já garante a castração do seu pet. Nos dias 13 e 14 de agosto, vai ficar lá no pavilhão, né?
1: Lá no pavilhão. Eu vou conversar com a nossa prefeita, a gente vai fazer no pavilhão, que é um lugar excelente. Não tem como a gente não comemorar, a gente não ficar feliz. É um grande trabalho em equipe, pasta do meio ambiente, um grande abraço à nossa querida amiga Marabita, que está de férias, ao meu amigo Carlos Gerbi, às meninas da ONG Protetora de Monte.
2: Marabita fez aniversário
1: ao Murilo
2: Jacomo
1: também, que trouxe as castrações. Então, eu estou muito feliz e a gente tem que comemorar. Então, pessoal, quem aí tem seu pet de baixa renda ou tem algum animalzinho comunitário de rua, entre em contato com a gente, que a agenda está aberta a partir de agora. Obrigada, um grande abraço a todos. Obrigada, meu amigo, por me emprestar um minutinho do seu tempo.
0: Você só não corre na São Silvestre, mas você corre toda hora para lá e para cá. Quero lembrar para você que amanhã recomeça a festa da Manizil.
1: Está aí presente, com certeza, e vai levar meu amigo junto.
0: Certo.
1: Um grande beijo,
0: um abraço,
1: gente.
3: Obrigado, Simone. Um beijo, vai com Deus.
0: Um abraço,
2: com muita força.
0: Bom trabalho para você.
2: Nossos animais precisam de nós.
0: Bom trabalho. Um abraço. Você está vendo essa carteira profissional? Lê para mim qual que era a empresa.
2: SICA, Complexo Agroindustrial SICA. Maria de Oliveira Batista.
0: Encontraram essa carteira? Isso aqui é uma relíquia.
2: É.
0: Aqui está o registro dela quando ela começou a trabalhar na SICA. Encontraram essa carteira e trouxeram aqui, carteira profissional, trouxeram aqui na Rádio Cultura, viu, da Dona Maria. Estou vendo aqui, ela começou o registro dela na SICA, ó, foi no dia 14 de outubro de 89. O salário dela, 3 cruzados novos e 60 centavos.
2: Parabéns.
0: Isso aqui, Dona Maria, isso aqui é uma relíquia, guarda de lembrança. Maria de Oliveira Batista, pode vir buscar sua carteira aqui. Teve sessão ontem?
2: Da nossa época SICA, né, Moreira?
0: Você lembra? Os funcionários todos de brancos.
2: Eu lembro, João, que passava veículos pedindo para que as pessoas que estavam desempregadas, que a SICA tinha...
0: Isso.
2: Vagas.
0: Tinha vagas. É. Passava o carro de som.
2: Temos
0: tempos vagas.
2: Bons, né?
0: Lembra quando os caminhões ficavam parados lá cheios de tomate?
2: Tomate.
0: Quantas vezes fui buscar tomate lá?
2: A cestol de minduim, né?
0: Nossa.
2: Muito tempo bom.
0: Teve sessão ontem?
2: Teve.
0: Como que foram os trabalhos?
2: Olha, Moreira, foram bons. Teve vários pedidos de informações. Desse vereador foram uns 6. Então nós queremos parabenizar a Câmara pelo trabalho que estão se fazendo. Mas eu acredito que meus pedidos de informação são de grande valia, mas eu quero falar dois assuntos que foi muito importante, principalmente para a cidade. Nós tivemos recebendo a semana passada a secretária da saúde, porque de 4 em 4 meses ela tem que prestar contas à Câmara Municipal, e ela foi lá, fez uma audiência pública. Infelizmente não compareceu o número de pessoas que a gente imaginava que tinha que comparecer. Acredito que pelo horário, porque ela iniciou 9 horas da manhã e estendeu quase às 12 horas. Eu entendo que uma audiência nessa magnitude tem que ser o dia inteiro. Eu, como vereador, estava presente, questionei várias situações da saúde, principalmente dos veículos adaptados para cadeirantes e deficientes, que nós, infelizmente, temos uma única van, e essa única van está em conserto, fazendo em média de 60 a 90 dias. Questionei sobre o plano B, que poderia acontecer. Ela ficou de estudar, ficou de verificar possibilidades de compra de um novo veículo nessa situação para atender esses cadeirantes e esses deficientes. Disse também que não poderíamos já suportar essa situação, porque infelizmente nós temos várias pessoas que necessitam de vans adaptadas para ir para Barreto, Ribeirão Preto e outras cidades. Ela ficou de estudar. Acredito que vai ter sucesso, porque eu, no meu entender, Monte Alto precisaria, no mínimo, de 3 veículos adaptados para transportar nossos deficientes e nossos cadeirantes. Vou continuar nessa luta, porque estive presente numa situação que não foi nada agradável para esse vereador. Um cadeirante sendo transportado num ônibus de transporte escolar para a cidade de Ribeirão Preto. Nós podemos imaginar a situação, a dificuldade que é viajar no ônibus, principalmente de transporte escolar. Aguardamos, sim, uma posição da secretária para que podemos minimizar essa situação dessas pessoas que, infelizmente, precisam desse transporte. E ontem também, em várias pedidos de informações, eu tive dois pedidos sobre a saúde. A Simone, que acabou de sair daqui, também fez um pedido de informação sobre os remédios faltantes na nossa farmácia popular. Nós sabemos, como vereador, porque a população chega aos vereadores reclamando da falta de medicamento, que é um direito que eles têm, e infelizmente não tem o remédio que eles necessitam naquela oportunidade. E a secretária respondeu para esse vereador que naquela data estava faltando 5 remédios. Eu acredito que o número é maior, pois as reclamações são inúmeras dos nossos munícipes. E eu ontem tomei a liberdade de apresentar um pedido de informação sobre os remédios de alto custo. Nós sabemos que esses remédios são adquiridos pelo Estado ou são adquiridos por ordens judiciais. E também fiz outro pedido, que queria saber quantas pessoas estão utilizando de remédio de alto custo com as ações propostas contra a prefeitura. Estamos aguardando essas respostas para que nós possamos, Moreira, poder trabalhar em prol da nossa cidade. Outra que eu fiz direcionada à secretária da Saúde é com relação a as consultas de especialistas, porque nós sabemos que a pessoa vai no pronto-socorro ou vai qualquer unidade básica e lá eles são encaminhados para especialistas. E os especialistas, nós sabemos que a unidade básica de saúde é Silvio Govone, no qual agenda essas consultas. E eu perguntei nesse pedido de informação 195 qual o tempo que está demorando, por exemplo, dele ter saído de uma unidade básica e protocolar junto à unidade básica Silvio Govone para uma nova consulta de especialista. Eu quero saber o tempo de demora e quero também saber quais são os especialistas que estão em falta na rede de saúde do nosso município. Eu acho que é de grande valia esse pedido de informação para que nós possamos tentar agilizar, tentar modificar esse caos que está acontecendo na saúde por não ter médico especializado na cidade de Monte Alto, Moreira.
0: Estão perguntando, dermatologista que precisa em Monte Alto também contratar rapidamente.
2: Gente, é uma das especialidades que não tem. Eu não sei, urologista, não sei se tem. Outros que nós também temos dúvidas, nós queremos saber quais especialistas que estão em falta em município. É o item 7 desse pedido. Na falta de médico especialista, para onde são encaminhadas as pessoas que necessitam desse tipo de atendimento? O tempo de espera, nesse caso, não aumenta em demasia. Eu acredito que esse pedido de informação é de grande valia, principalmente você que precisa de um especialista, você que tem um familiar que precisa de especialista. Nós estaremos respondendo esse pedido de informação a toda a nossa população assim que a secretária de saúde nos mandar. Então a gente, como na qualidade de vereador, estamos sim para cobrar todos as secretarias do município, tanto saúde, educação, transporte, meio ambiente, turismo, cultura, estaremos sim cobrando, porque é um dever da população saber tudo o que acontece na cidade. E principalmente, Moreira, esse pedido de informação não nasce só da cabeça de Carlos Gerbe, nasce das pessoas que procuram esse vereador e perguntam. Eu, como um político, ontem eu falei isso na Câmara, que o político tem obrigação, principalmente o político eleito, ele tem obrigação de falar a verdade para a população, trazer a verdade. Se o político não sabe responder no momento, claro que a gente não é obrigado a saber tudo. A gente vai estudar, vai entrar em contato com as secretarias para poder responder. Quando a gente não tem as respostas, nós se socorremos aos pedidos de informação. É o que esse vereador está fazendo e acredito que todos os vereadores têm que seguir o mesmo caminho. A população merece a verdade. Ou pelo sim ou pelo não, ela fica assim, não contente com, às vezes, com a verdade que a gente fala, mas ela tem que saber a verdade. Aquele, ah, depois eu vou ver, eu vou te arrumar, e não arruma, a pessoa fica frustrada. Então, o político tem necessidade de falar a verdade, Moreira.
0: A oftalmologista também?
2: Não tem.
0: E ressonância magnética está demorando muito.
2: Muito. Também. Então, por isso eu fiz esse pedido de informação que vem de encontro à população. Nós que queremos sim uma resposta concreta para que nós possamos cobrar principalmente o executivo, a secretária da saúde e principalmente o vice-prefeito, que ele é médico e tem a obrigação de trazer essas informações para a nossa população, Moreira.
0: Tá certo. O que mais você fez aí sobre o seu trabalho?
2: Outra coisa, Moreira, ontem eu falei, eu vou também pular um pouco dos pedidos de informações, porque eu acho que tem alguns assuntos que nós temos que trazer na pauta de hoje. Nós recebemos o diretor de tributos na Câmara, no qual eu e o vereador Bicudo e a Simone fizemos a convocação dele para que ele pudesse esclarecer várias dúvidas que estava havendo na cabeça de muitas pessoas que receberam umas notificações do Poder Executivo com relação ao Habites. Quero dizer que depois que nós levamos ele na Câmara, ele veio junto ao rádio da Cultura, Moreira, trazer mais informação, graças ao seu empenho, porque eu ouvi o programa que você estava convocando ele para esclarecimentos e ele esteve aqui na Rádio Cultura. Eu entendo, também falei lá, está gravado para quem quiser ouvir na sessão do dia 1º de junho, que eu sou contra, sempre fui contra a reeleição, Moreira. Por que a reeleição? Porque às vezes alguns atos que o executivo tem que tomar, ele espera a primeira gestão para não tomar. E na segunda, quando é reeleito, ele toma algumas decisões amargas contra a população. Tem que tomar? Que se tome nos 4 primeiros anos. Eu acredito que a gestão tem que se passar de 4 para 5 anos e não de 4 com direito à reeleição. Essa é uma opinião desse simples vereador, mas temos que respeitar as demais. Então, fizemos vários questionamentos com relação a esse Habites. Sou contrário da forma que foi feito, sou contrário, falei na sessão que eu acredito que foi de uma forma grotesca contra a nossa população. Eu acredito que o executivo, com as situações, os pareceres, as pessoas competentes que ali trabalham, eles tinham obrigação de ir chamando certas pessoas, fazer um mutirão, chamando as pessoas sem ser notificado, que comparecesse a prefeitura e fizesse um estudo para que pudesse verificar a possibilidade de ele pagar ou não pagar. Nós verificamos que teve 2.645 notificações, muitas pessoas ficaram assustadas, porque nunca receberam uma notificação na sua casa e, quando não, teve muitos imóveis, Moreira, muitos imóveis inacabados que eles receberam. E quando o imóvel se acaba, aí que se averba e se adquire o habite. Eles mandaram em número quase de 250. Muitas pessoas também se assustaram com o prazo dado de 30 dias, mas nós conversamos com o diretor, ele falou na Câmara e falou aqui aos microfones da rádio que esse prazo não seria... não teria multa.
0: Isso, não
2: então
0: teria
2: é um
0: multa.
2: Grande começo, uma grande conversa, e nós esperamos do Executivo, quando forem tomar algumas medidas, que venham alertando ao nosso munícipe. Sou contra também a forma que foi direcionado o IPTU de 2026 por intermédio de um drone, no qual, não tendo consentimento da população para que pudesse entrar na privacidade de cada munícipe para medir sua casa e para destacar o quanto seria aumentado o seu IPTU. Temos IPTU, sim, de aumento de 10% a 250%. Isso quer dizer um número considerável de aumento da receita da nossa Prefeitura Municipal. Acreditamos que deveria chamar para conversar. Também indaguei junto ao diretor que a população estava se curando de um primeiro... impacto financeiro no seu bolso, que foi IPTU, e vem de encontro já uma notificação para se pagar um novo imposto, que é o Habite. Então fica a minha indignação da forma que foi feito e o que foi feito. Acredito que muitos imóveis desses poderia se conversar e poderia se chegar num ajuste. Quero dizer à população que a Câmara Municipal não comungou de forma nenhuma com esse aumento de IPTU, nem com esse Habite, como tem muitas pessoas que abusam da ingenuidade da nossa população e lança pelas redes sociais que a Câmara Municipal estava em conjunto nessas cobranças. É mentira, a Câmara Municipal de Monte Alto pauta pela verdade, e o que nós temos que falar de verdade, estaremos usando o microfone da Rádio Cultura e os microfones da nossa Câmara Municipal para falar. Tanto é verdade que na Comissão de Justiça e Redação, no qual eu tenho orgulho de fazer parte, tanto a Maria do Carmo, o Fábio Rovati, nós sim julgamos pela inconstitucionalidade daquele projeto de resíduos sólidos, no qual ia encarecer mais uma taxa de lixo aos nossos munícipes. Nós julgamos pela inconstitucionalidade por vários motivos, e a Prefeitura, vendo que a comissão tinha razão, ela requereu a retirada desse projeto. Senão seria mais um imposto para a nossa população, se a nossa comissão e conjuntamente com os outros vereadores não estivesse profundidade no assunto sobre resíduos sólidos, Moreira.
0: Olha, a outra boa notícia que o diretor deu é o seguinte, que todo mundo estava procurando um profissional para tentar fazer uma planta para buscar o Habite.
2: A estava população de Monte Alto é muito honesta, Moreira. Mas às vezes deixa de procurar seu direito para legalizar sua situação.
0: Isso. Mas então ele fez o seguinte, agora vai cobrar só o ISS da metragem construída.
2: Sim.
0: E depois, com mais tempo, você pode fazer o seu Habite. Isso.
2: Correto.
0: Foi uma boa notícia também.
2: Eu imagino que devemos trabalhar em conjunto, porque tanto a Prefeitura como o Legislativo precisamos da população. Se nós não andarmos de mãos juntas, Moreira, nós nunca vamos construir uma cidade no qual tanto sonhamos e tanto desejamos para nossos descendentes, para nossa população de Monte Alto. Quero também dizer que esse vereador incansavelmente está lutando pela limpeza da cidade. Às vezes a gente faz algum pedido de informação, alguma indicação, o setor competente vai lá, limpa, mas em vez de limpar e levar os matos, outras coisas parecidas, deixam lá por um determinado tempo, chegando até 30, 60 meses, 30, 60 dias, e às vezes nem buscando mais. Então isso não adianta limpar pela metade, nós temos que ter uma cidade limpa, porque nós temos o interesse que cada vez nossa cidade se torna mais turística, mas com uma sujeira que tem, a gente nunca pode chegar no patamar de 100% numa cidade turística, Moreira. Outra coisa que eu fiz um pedido de informação, Moreira, quero aproveitar a oportunidade, já falei nos microfones dessa Rádio Cultura, foi sobre a aquisição dos uniformes escolares. Na minha concepção, como eu fiz esse pedido de informação e tive o aval de vários vereadores que assinaram comigo e foi aprovado por unanimidade na Câmara Municipal, e eu obtive a resposta. A resposta foi o seguinte, que o prazo máximo para entrega dos uniformes escolares se venceria dia 9 de junho de 2026. Então, acreditamos que está vencendo hoje. Estamos muito expectativa, muito ansiosa, eu falei ontem na Câmara, para que nós possamos receber esses uniformes escolares de grande valia para nossos alunos, para nossa população, assim posso dizer, principalmente os alunos que assim precisa de um agasalho de frio, de uma calça comprida para frio, e o principal, né, Moreira? Todo mundo pela igualdade ser vestido de igual jeito nas aulas e nas escolas. Acredito que estou ansioso, aguardando essa resposta. Eu espero que saindo daqui, tanto a Secretaria da Educação como os portas-vozes da Prefeitura Municipal podem nos dar essa boa notícia. E fica a lição aqui para a nossa pasta da Educação, que esse ano de 2026, quando for adquirir novos uniformes, o ano de 2027, não faça o mesmo erro que fez em 2025, ou seja, deixando para a última hora para fazer essa licitação. Se tem o prazo de 6 meses para entregar, eu acredito que o prazo máximo que possa ser feito é o mês de agosto, para que depois de 6 meses fosse entregue em fevereiro, quando se iniciam as aulas no nosso município de Monte Alto, Moreira.
0: Eu tenho várias mensagens aqui que não dá
2: tempo de divulgar todas. Eu agradeço a todas as mensagens.
0: Eu vou mostrar para você terminando o programa, tá? As demais mensagens que não dá tempo de ler todas. Mas a gente agradece a sua participação e mostra as mensagens para o vereador.
2: Carlinhos, muito obrigado a todas as pessoas que nos assistiram. Pode contar com esse vereador para que nós possamos fazer uma realidade que todos nós almejamos. Monte Alto cada vez mais alto, mais progressista, mais aquela cidade que todos nós almejamos para nossos familiares. Um grande abraço, que a nossa menina Zildinha nos proteja todo dia da nossa vida. Um grande abraço.
0: Nós entrevistamos o Dr. João Carlos Gerber, Carlinhos Gerber, e eu retorno logo mais às 11 horas na segunda edição da Hora da Notícia.
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Salve, salve, bom dia! Estamos chegando, manhã espetacular, manhã da terça-feira. Dia 9 de junho de 2026. Tô chegando, Eriquito, com você até às 11. Você já tá bem informado, bem informada agora. É, partiu pra alegria, né? Bora, melhor da música, sua preferida, rola aqui. Horóscopo, reflexões, também homenagens aos aniversariantes, tudo isso e muito mais na manhã total da 90. Tá na nova, tá com tudo. Obrigado por seu carinho aí, sua companhia, sua preferência, viu? Vem que vem. Altas risadas também por aqui, tem aquela pitada de bom humor que não faz mal a ninguém, né? Bora acordar com a 90 então. 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WhatsApp do manhã já liberado. 16-3242-1258. Obrigado a você em todo o Brasil. 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É festa e alegria, é manhã espetacular. Vem com a gente na Nova.

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0: E tá na nova, tá com tudo. Sua primeira playlist do dia, hein? Acordando com muita música boa, sucesso de todos os tempos. Um mix gostoso na sua manhã, né? Você curtiu aí, ó. Som da Ana Carolina, teve Débora Blando pra matar saudades. Teve a Rá também, Skank, Luca. E tem a sua, sempre no 3242-1258. É outro telefone, né, Vandinha? Não tô do lado de lá ainda, tô do lado de cá. 3242-1258, 3510, é lá com a Isabel. É, exato, pronto. Se localiza, bebê. E é só terça-feira, Vandinha. Meu pai, olha a situação, hein? Demora umas 3 horas pra gente acordar direito. Mas aqui você vai acordar com muito mais alegria, né? Principalmente dando altas risadas aí do amigo locutor. Ria comigo, não, ria de mim, hein? 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A Ipanema tá chegando, o horóscopo tá chamando, bora conferir as previsões para hoje então.
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3: Áries, de 21 de março a 20 de abril.
0: Começando o astral então, Ariano, Ariana, buenos dias. Notícia boa de alguém do passado, gesto generoso de um parente ou reaproximação familiar, tudo isso vai emocionar muito seu dia, hein? Vênus e Júpiter juntos anunciam um reencontro encantador, conforto e boa vontade de harmonizar as relações. Receba pessoas queridas, sim, receba pessoas queridas, negocie um contrato imobiliário ou curta os momentos carinhosos no amor. Bom dia, Áries!
3: Touro, de 21 de abril a 20 de maio.
0: Falando com o Taurino, a Taurina também, mensagem animadora, conversa com o irmão ou notícia de pessoa próxima também vai te trazer muita alegria e emoção neste dia, Touro. A união de Vênus e Júpiter facilita negociações, acordos e atividades comerciais também, viu? Conte com grande empatia em reuniões de trabalho, entrevistas e apresentações. Um encontro casual desperta sonhos românticos. Expanda mais suas redes, Touro.
3: Gêmeos, de 21 de maio a 20 de junho.
0: Geminiano, geminiana, bom dia, bom dia. Uma oportunidade financeira generosa pode surgir do nada neste dia, viu? Preste atenção aos detalhes. A união de Vênus e Júpiter pode trazer um dinheiro extra também. uma proposta vantajosa ou reconhecimento dos seus talentos. É um bom momento ainda para realizar um desejo de consumo com prazer, sem culpa, ou seja, gastar mais. Os ventos soprarão a seu favor nos negócios em parceria, na carreira e no amor também. Aproveite o dia, Gêmeos.
3: Câncer, de 21 de junho a 21 de julho.
0: Vênus e Júpiter unidos em seu signo também em Câncer anunciam o dia mais inspirado e luminoso do mês, hein? O dia mais inspirado e luminoso do mês para você. Então aproveite este dia. Conte com grande magnetismo, carisma, conexões encantadoras, escolhas sábias e boas relações. Um bom momento para cuidar da sua imagem profissional, expressar o que sente com o coração aberto e atrair as oportunidades. Cultive seu amor próprio em primeiro lugar, viu, Câncer? Bom dia, bom dia. Daqui a pouquinho tem mais astral.
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0: Manhã da terça-feira, dia 9 de junho. Bora acordar, turma! Ó, já na sequência, Clube de Alôs, sua mensagem no ar. Mande áudio, quero ouvir a sua voz.

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0: Tem mais indicações aqui, 3242-1258, 1038, bom dia, bom dia. 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Dona Maria Buzinar, bom dia para a senhora, tá ligadinha, curtindo a gente. Muito obrigado pelo carinho, Dona Maria. Manda mais beijos e abraços nossos amigos em Taiúva também. Taiúva sempre com a gente, valeu demais. Dona Irene Fonseca, seu Antônio, bom dia para vocês também, viu?

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Muito bem, tá na nova, tá com tudo. Faltando 6 minutinhos para as 11. Na sequência, a Hora da Notícia, segunda edição. A gente se fala amanhã, a partir das 9, né? Papai do céu deixar. Muito obrigado pelo seu carinho, sua companhia. Bom almoço. Vou ficar devendo um monte de música, mas sinta-se abraçado. Abraçado também, viu? Bom almoço depois de uma super tarde. 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Nossa companhia até agora, né? Abração nosso amigo Samuel. Vou embora. Amanhã a gente se fala, viu? Tchau, obrigado e aquele abraço. Valeu, gente!

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1: Hoje é terça-feira, 9 de junho de 2026. É dia da imunização do porteiro, do tenista, do Pato Donald e de Anchieta.
2: Esta é a edição de número 15.160 da Hora da Notícia.
1: A apresentação de João Moreira Filho
2: e Daniel Palma.
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1: O sol continua predominando, o tempo segue firme. A temperatura está em elevação. Termômetros estão marcando agora 24 graus.
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0: Justiça suspende mega leilão de energia de 515 bilhões de reais.
1: O governo vai rever regra de fundo de inovação para liberar crédito ao agronegócio.
0: Abusos sexuais são praga para a Igreja Católica, afirma o Papa.
1: O SUS interrompe o uso de vacina da dengue feita pelo Butantan.
0: Polícia investiga a família de Deolane por suspeita de lavagem de dinheiro.
1: Exercício ilegal de medicina veterinária agora é crime.
0: E prorrogadas inscrições para o Enem 2026 até o próximo dia 12 de junho.
1: Apostas para aquele São João já começaram.
0: Preços do café seguem em queda no campo.
1: E a seleção continua se preparando para a estreia na Copa do Mundo.
0: E hoje mais duas partidas pela Série B do Brasileirão.
1: Esses são os destaques.
0: E o noticiário vem aí.

0: São 11 horas mais 3 minutos. A boa notícia é que nós teremos mais uma etapa de castração em nossa cidade. São 300 castrações que serão realizadas nos dias 13 e 14 de agosto. Só que você precisa ligar para agendar. O telefone da ONG Protetora dos Animais é o 99728-1276. 99728-1276. E você pode agendar também com a vereadora Simone Define, que é o 99734-1341. 99734-1341. Essas 300 castrações serão realizadas nos dias 13 e 14 de agosto, mas precisa fazer o agendamento.
1: O ministro da Saúde suspendeu temporariamente o uso no SUS da vacina contra a dengue feita pelo Butantan para investigar melhor 42 episódios de reações adversas severas que foram registrados. Inclusive, duas mortes estão sendo aí apuradas. Está aí, né? O SUS, que interrompeu o uso da vacina da dengue feito pelo Butantan e agora vai investigar essas duas mortes que aconteceram, se tem ou não ligação com relação à vacina.
0: E vamos até completar o seguinte, o Ministério da Saúde, ele fala por que suspendeu essa vacina da dengue.
2: Suspensa a vacina contra a dengue do Instituto Butantan no Sistema Único de Saúde. A medida é temporária. De acordo com o Ministério da Saúde, 42 pessoas apresentaram sintomas severos após a imunização. Três delas precisaram de internação e duas morreram. Mas a pasta informou que ainda não é possível relacionar os óbitos à vacinação. Segundo o Ministério, 501.044 doses foram usadas no SUS, a maioria aplicada em profissionais de saúde em todo o país. O restante imunizou a população com idade entre 15 e 59 anos em Maranguape, no Ceará, Nova Lima, em Minas Gerais, Botucatu, em São Paulo, e em Araguaína, no Tocantins, houve pouco mais de 3.700 casos com sintomas semelhantes aos da dengue depois da vacinação. Episódios considerados severos de acordo com o governo. O ministro da Saúde, Alexandre Padilha, orienta que os profissionais que foram vacinados nos últimos 21 dias recebam acompanhamento especial. O imunizante do Instituto Butantan foi aprovado no final de novembro. Da Rádio 2, Fabiola Altran.
0: São 11 horas mais 6 minutos e muitas pessoas continuam ainda jogando lixo e formando um lixão ilegal em alguns pontos. Você que está acompanhando pela rede social, veja só a situação. A equipe está lá no local. É na rua Michelina Colatrelli More, no próximo número 50, início do Jardim Santa Rita. A equipe esteve no local agora há pouco, está fazendo a limpeza, essa desova de lixo espalhado junto aos galhos. O ponto importante é que é uma poda irregular, aparentemente de árvore de casa ao lado. O Jardim Santa Rita foi atendido no cronograma de recolha de galhos no dia 8 de maio. E a próxima passagem pelo bairro deve ocorrer possivelmente apenas na primeira quinzena de julho. Então vejam vocês se não seguem o cronograma. Os galhos ficam até seco, ficam lá e as pessoas reclamam. Não passaram por aqui, não recolheram galhos. Tem cronograma para recolher do galhos. Antes de você contratar um profissional para realizar a poda, pergunta para ele qual que é o cronograma. Se ele não sabe, manda ele procurar saber. Porque depois o problema é para você, morador, que fica com esse desconforto. E agora, esse descarte ilegal de lixo também, em vários pontos da nossa cidade.
1: O Papa Leão XIV disse na Espanha que os abusos sexuais na Igreja Católica são uma praga dentro da comunidade eclesiástica e deve responder com escuta, verdade, justiça e também reparação. Trata-se da referência mais direta ao tema feito pelo Papa. Responder com escuta, verdade, justiça e reparação com relação aos abusos sexuais que são praga para a Igreja Católica, afirmou o Papa.
0: E hoje começa o tríduo e solenidade do Sagrado Coração de Jesus. Hoje tem missa, às 19h30, na Basílica Menor, Senhor Bom Jesus.

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1: Farmácias e drogarias que estão de plantão até a próxima sexta-feira, dia 12, é a Drogaria Maran, que é a Farmarã, a Drogaria Total Centro, a Drogaria Avenida e a Farmativa.
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1: São 11 horas mais 12 minutos. Hoje pela manhã, um casal de idosos quase foi atropelado por uma jovem que estava naquele patinete elétrico na calçada, e acabou ofendendo. Você não está vendo? Quer dizer, era na calçada com o patinete, quase que atropelou o senhor e a senhora idosa, ali próximo do Laboratório São Francisco, na Carlos Querlande. E a gente nota que alguns bairros ainda tem aquela bicicleta elétrica. Por favor, Guarda Municipal, vão lá buscar ela também. Aprende essa da bicicleta aí, que ficou fazendo gracinha. Vamos fazer aí, ó, multa, bike na contramão, bicicleta na contramão e adultos. com bicicleta na contramão, nas calçadas e não respeitando nem semáforo nenhum. O que precisa é usar a caneta e o talão de multas. O dinheiro fica no nosso município, vamos multar. Só será multado aquele que estiver ilegalmente ou irregular no nosso trânsito.
11: Inclusive, os senhores pais também podem deixar os filhos instruídos com relação a essas bicicletas elétricas, com relação à questão de andar em cima de calçada, que não pode, de
1: orientar, jeito nenhum. Orientar os filhos.
11: Porque o presente muitas vezes acontece. Ah, eu vou te presentear, você já tem 16 anos, você tem 15 anos, você já tem 17, já vai tirar carteira de habilitação, mas essas bicicletas não precisam, né, de carteira de habilitação por estarem aí andando em uma velocidade controlada. Mas mesmo assim, nessa velocidade controlada, é perigoso se andar na contramão, é perigoso se ficar andando em cima de calçada, até na questão de um possível atropelamento. Então, senhores pais, vamos tomar aí os devidos cuidados com relação a essa questão.
1: Hoje começa a novena da Menina Gildinha, dia 9, e vai até o dia 17, certo? Começa a novena da Menina Gildinha hoje, dia 9, se não me engano, acho que é isso mesmo, tá? Não é?
11: De 9 a 17,
1: exato. De 9 a 17. Temos o terço, a missa que nós falamos, o terço às 15 horas, né? 9
12: ou 19h30.
1: Às 15 e às 19h30. Isso mesmo. Às 15 horas e às 19h30. Começando hoje a novena da Menina Gildinha, lá no nosso mausoléu, que já recebeu muitos vasos de flores também, que ela adorava flores. Então, dois horários, às 15 horas e às 19h30, no mausoléu da Menina Gildinha.
11: O governo Luiz Inácio Lula da Silva vai flexibilizar regras de aplicação dos recursos do FNDCT, ou seja, o Fundo Nacional de Desenvolvimento Científico e Tecnológico, para destravar a linha de crédito para a compra de máquinas agrícolas, anunciada no final de abril pelo vice-presidente Geraldo Alckmin, que foi lançado. Alckmin, que prometeu liberar até 10 bilhões de reais para aquisição de tratores, pulverizadores, colheitadeiras, semeadeiras, entre outros itens do maquinário de implementos agrícolas, atendendo aí a um segmento majoritariamente oposto a Lula. O anúncio que foi feito na última edição da AgriShow, um dos principais eventos do setor, que aconteceu na cidade de Ribeirão Preto.
1: Você recorda, você lembra o que aconteceu no dia 9 de junho de 2006? Uma notícia que abalou a nossa cidade. Lembra o que aconteceu? Ele foi velado no nosso ginásio José Pizarro, depois no carro do Corpo de Bombeiro até o nosso cemitério. O prefeito Gilberto Morgado, que caiu de um prédio lá em São Paulo, que aliás até hoje o mistério continua, foi acidente, foi assassinado. Ninguém sabe responder até o momento o que aconteceu com o Gilberto Morgado, que foi prefeito da nossa cidade. Quantas vezes tivemos a oportunidade de entrevistá-lo aqui, e ele sempre, né, com cigarro na mão e uma xícara de café. E a outra trazia para jogar cinza do cigarro dele aqui. Ele era compositor, ele era boêmio, ele gostava de música, ele era escritor. E inclusive ele fez até um poema para o aniversário da nossa querida Monte Alto. Vamos matar a saudade.
13: 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Vem, vem Monte Alto, nesse 15 de maio te quero cantar, e porque sonho és meu sonho, e porque as cidades do sonho sou teu.
1: Esse poema no aniversário da nossa Monte Alto. Hoje estamos aí com 20 anos de saudade de Gilberto, que foi também várias vezes vereador na Câmara Municipal e depois como prefeito na nossa cidade, que ele acabou falecendo, e o vice, que foi o Dr. Maurício Pevezan, assumiu a cadeira de prefeito. Mas continua a saudade do Gilberto Morgado, o professor Gilberto, o Gilbertão. que continua aí descansando em paz.
11: A Justiça Federal suspendeu a validação do mega leilão de energia realizado aí em março pelo governo Lula, que contratou 515 bilhões de reais de empresas como Ambar, do grupo JIF, Eneva e também da BTG Pactual e Petrobras, entre outras que participaram. A decisão é através de uma liminar que atendeu a pedido da Federação das Indústrias do Estado do Ceará e também do Sindicato das Indústrias de Energia e também de Serviço do Setor Elétrico, também do Ceará. As ações citam alterações na base de cálculo do certame, após as quais o custo da energia aí contratada dobrou e também a priorização de usinas de combustíveis fósseis. A área técnica do TCU apontou indícios de sobrepreço, falhas concorrenciais e também risco de prejuízo ao consumidor. Procurado, o Ministério de Minas e Energia disse que não iria comentar o caso. As empresas não se manifestaram.
1: Nós estamos recebendo aqui que esses patinetes, né, viram uma febre. E a gente vê muitos adolescentes utilizando eles. Eles não têm noção do trânsito. E uma hora pode sobrar para eles. Então, senhores pais, você vai dar de presente para o filho, para a filha? Orienta eles. Orienta, respeitando as regras do trânsito, para que eles se não envolvam em acidentes também, por favor. Tá bom? Ah, ontem nós tivemos duas partidas pela Série B do Campeonato Brasileiro. O Vila Nova venceu o Botafogo do Ribeirão Preto por 1-0. E o América, jogando em casa, perdeu para o Atlético do Goiás por 2-1. Hoje, às 19 horas, tem Ponte Preta e Cuiabá, Náutico e Fortaleza.
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11: As informações para você do plantão policial, nós tivemos através do SAMU, foram 32 ocorrências de ontem para hoje, entre agravos clínicos, agravos traumáticos, também agravos em saúde mental, remoções intermunicipais, altas e procedimentos eletivos. No total, né, foram 32 aí ocorrências que foram registradas. Através da Guarda Civil Municipal, os patrulhamentos que continuam e também as fiscalizações, inclusive com relação à questão das bicicletas, aquelas bicicletas com motores adaptados, né? A pessoa pega uma bicicleta e compra aquele motor aí, a gente costuma dizer, né, que aqueles motores que são utilizados em eletrodomésticos e acabam muitas vezes colocando aí na bicicleta e ela acaba se transformando em um veículo motorizado. Errado, não pode, proibido, né? Se pego for. E aquele barulho ensurdecedor, né? Infelizmente, é complicado. Agora, você tem uma bicicleta desse sentido, o que você tem que fazer? Entrar em contato com a guarda, com a Demutran, na questão de legalização, se pode, se não pode, com relação à questão, muitas vezes, aí de capacete, tem que andar regularizado. Porque se pego for, hoje, né, você vai ter problemas e a sua bicicleta aí vai praticamente ser apreendida. Bicicletas motorizadas que a guarda continua também. Falando em motos, a guarda também continua fazendo, sim, a fiscalização com relação à viseira, que a pessoa muitas vezes acaba andando com a viseira erguida, ou até mesmo aquele barulho ensurdecedor da motocicleta com relação ao escapamento. São coisas que a pessoa poderia evitar, tão simples de resolver, né? Mas parece que gosta, né, de sofrer. É mais ou menos assim que funciona. Não tem jeito. Espera a guarda ou a polícia militar entrar numa fiscalização e a pessoa acaba se envolvendo e acaba tendo aí o seu veículo apreendido. É lamentável, mas fazer o quê, né? Se a pessoa quer assim, inclusive com a questão de licenciamento, hein? Vamos tomar cuidado. A partir do mês de julho agora, já começa a questão aí dos licenciamentos e vamos regularizar também. Pela Brigada de Incêndio e Defesa Civil, nós tivemos alguns focos de princípios de incêndio. Um que foi registrado lá na rua Dionísio Paganotti, lá no Monte Belo, foi resolvido na data de ontem, por volta das 15 horas. Outro lá na Serra, próximo da estação da Sabesp, 16 horas, também foi resolvido. As equipes da Brigada de Incêndio, Defesa Civil, se deslocaram até o local. E um outro fogo em uma área verde, que tem na Yolanda Pólio Branco, no Real Paraíso, às 19 horas e 12 minutos, na data de ontem, princípio de incêndio. Na realidade, área verde, mas o mato está seco. Vamos tomar consciência também com relação a essa questão de mato seco. Há vários dias que não chove, tem previsão aí para os próximos dias, mas até chegar a chuva, nós temos que tomar cuidado com relação a esse mato que está muito seco nesses terrenos baldios e também nessas áreas de preservação ambiental, área verde. Vamos tomar os devidos cuidados também. Com relação à Polícia Civil, nós tivemos registro de um furto que aconteceu lá na rua Melvi de Oliveira. O fato que aconteceu dia 6, o registro foi feito ontem, por volta das 9 horas e 30 minutos, de uma câmera de segurança ou câmera de monitoramento que desapareceu, segundo a vítima, né? Na data, ela estava no seu horário de trabalho, quando abriu do seu aplicativo as câmeras de segurança, deparou aí com um erro técnico em uma das câmeras. No momento em que chegou na sua residência, percebeu que essas câmeras, ou que essa câmera havia sido aí retirada em um dos pontos que tem da sua residência, foi feito o boletim de ocorrência e agora aí tem todo aquele procedimento para tentar encontrar quem levou aí essa câmera de segurança ou de monitoramento embora. São estas as informações para você do Plantão Policial. Não entre em litígio com a polícia para não virar notícia.
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1: São 11 horas mais 31 minutos. Nós estamos recebendo uma informação do setor de tributos da prefeitura que tem algumas propagandas aí que não é verdade, certo? Estão dizendo, ó, não regularizar pode sair caro. A multa é de R$ 2.000. Não tem multa. Não existe multa. Os munícipes podem ficar tranquilos que não tem multa. Quem falou foi o próprio diretor de tributos, o Dr. Marcel Padur Vieira, que esteve aqui na sexta-feira passada e esteve na Câmara também, dizendo: não tem multa. Prazo para regularização pode ser curto. Não. Ele explicou até o seguinte: se você tem a metragem de área construída, por exemplo, 30 metros de área construída, você vai pagar o ISS desse 30 metros de área construída. Depois você tem um prazo maior para contratar um profissional, se você não tem planta, um engenheiro, um arquiteto, para fazer a planta, para depois você fazer o habite-se. Mas não tem multa. Aqui está falando, a multa é de R$ 2.000 a cada 250 metros de área irregular. Não tem multa. A informação é do setor de tributos da prefeitura, certo? Que as pessoas estão aí preocupadas: como que eu vou pagar uma multa dessa? Então, não tem multa, gente. O próprio diretor de tributos esteve aqui e falou isso também. E preste atenção, você não fica nervoso, não xinga ninguém, não. Bate no CAC, na Central de Atendimento do Cidadão na prefeitura. Lá você tem todas as informações. Você recebeu a notificação, leva a notificação lá, essa notificação. O que que eu faço? Ele vai te explicar direitinho. Ah, mas já passou do prazo, que lá na notificação está 30 dias. Mas não tem multa mesmo se já passaram os 30 dias. Vai lá na Central de Atendimento Cidadão, que você vai ficar tranquilo. Você vai fazer dentro das suas possibilidades. E outra, o ISS em cima da área construída vai ter aquele valor. Se você não conseguir pagar à vista, você pode pagar parcelado até em 12 vezes. Fica tranquilo. Vai regularizar, sim, o seu imóvel. Mas não tem multa, não. Presta atenção. Hoje nós temos aplicação, aliás, a segunda aplicação da dengue. para combater o mosquito transmissor da dengue. Só que esse fumacê acaba eliminando o mosquito alado, aquele que está voando. O criador e a dona de casa. Hoje, a aplicação do fumacê a partir das 18 horas no Parque das Flores, no Jardim Santa Júlia, Jardim Canaã, Jardim Jaqueline, e no São Luís 1 e São Luís 2. Para ele, Jaqueline, está recebendo a responsável pelo posto de saúde, a unidade de saúde lá do Distrito de Aparecida, Jaqueline. Jaqueline, bom dia.
0: Bom dia, João. Bom dia a todos que estão me ouvindo e bom dia a todos do distrito.
1: Prazer em receber mais uma vez. Como é que está a saúde lá no distrito?
0: A gente está correndo atrás, está muito boa. A gente teve algumas alterações da questão de que alguns profissionais médicos saíram, só que a gente ouve a substituição por outros também, então ampliou o atendimento. A gente está contando agora com uma dentista que é odontopediatra,
1: né? Isso.
0: Que é a doutora Ana, ela atende às terças-feiras, mas atende todo mundo, mas com foco nas crianças e na prevenção.

0: na varanda ou em algum lugar seguro, para ela não ficar sem esse medicamento. Então, a gente está fazendo outras políticas públicas para ajudar esse pessoal, para eles não ficarem sem tratamento, sem medicamento, que possa ser o melhor para eles.
1: Certo. Eu quero saber o seguinte, tem caso de dengue lá ou não?
0: Não, nenhum. Até o momento, a gente está visualizando os focos, a gente está eliminando, né?
1: Isso.
0: Fazendo as visitas, né? Como a gente não tem agente de saúde, quem acaba fazendo esse trabalho é a própria comunidade, o pessoal do PAD e nós da unidade de saúde.
1: Bom, você já tem conhecimento que o Ministério da Saúde suspendeu a vacina da dengue, mas do Butantan.
0: Isso. Explicando bem, a vacina que foi suspensa, que era do Butantan, ela era voltada para os profissionais da saúde. Então, não é aquela vacina que a gente estava fazendo nos adolescentes. Dos adolescentes, que é a Cadenga, ainda está disponível, não está suspensa. É de outro laboratório. É normal, não precisa ter medo. O que foi suspensa foi que estava fazendo os profissionais de saúde. A população em si não estava tomando essa, só os profissionais mesmo.
1: Da Butantan, né?
0: Isso.
1: Agora está suspensa, mas qualquer novidade, o próprio Ministério da Saúde vai comunicar novamente.
0: Isso, é mais uma precaução, né? Porque a gente tem que trabalhar 100% seguro. Então, quando tem qualquer tipo de suspeita, alguma coisa, a gente suspende, né? A gente recebe essa orientação até a gente ter mais informações.
1: Ô, Jaqueline, você sabe que vai aumentar a população lá do distrito?
0: Claro que eu sei.
1: Como é que vocês estão preparando para atender?
0: Não, a gente está buscando novas medidas, né, de ampliação de atendimento, que estão sendo construídas 24 casas. Então, isso. O pessoal está muito atrás disso, fazendo as inscrições. Então, a gente vai aumentar a nossa população e, com isso, a gente vai ter maior demanda de médicos, maior demanda de medicamentos, maior demanda de atendimentos. Isso, para nós, é muito bom. E a gente está pensando muito nisso também.
1: Certo. Bom, lá tem muitos pacientes que vão para outras cidades?
0: A gente atualmente está com muitos pacientes, eu falo no momento, fazendo tratamentos em cidade fora.
1: Certo.
0: Então a gente tem muito paciente fazendo tratamento de câncer em Ribeirão Preto. Alguns seguem esse tratamento também em Barretos. Estou com bastante paciente em Taquaritinga, no Hospital dos Olhos, fazendo injeção, tratamento, cirurgias. Então, a gente está com um público muito grande que está indo para fora.
1: Como que vocês fazem esse agendamento?
0: A gente tenta consolidar a maior parte deles com a nossa ambulância, porque para facilitar, porque senão o paciente tem que sair tipo 3 da manhã lá do distrito para vir para cá, para pegar um transporte às 5 da manhã para ir para Ribeirão ou para Taquaritinga e volta sem saber o horário. Então a gente tenta consolidar a maioria das vezes com o nosso transporte próprio. Muitas das vezes o meu motorista ele tem que ir e voltar umas 3 vezes ao dia de Ribeirão Preto, só que é sempre pensando no melhor para o paciente e no melhor tratamento para ele também.
1: Eu falei sobre vacina da dengue. E vacina contra a gripe?
0: Agora ela foi liberada, né, para toda a população. A gente tem estoque lá, está disponível, qualquer horário.
1: Para todas as idades?
0: Para todas as idades. Só chegar lá com documento, ou CPF, ou cartão SUS. A gente já faz até a carteirinha no momento. Não precisa, se você não tiver. Se tiver, é bom que a gente já atualiza todas as outras, né, João? Aproveitar. Mas se não tiver, tá passando ali no horário de almoço, qualquer horário que você tiver disponível, pode ir lá, a gente aplica, não tem horário. Enquanto a unidade está aberta, a gente está fazendo.
1: Bom, já eu quero saber como é que está a sua equipe de trabalho lá. Enquanto isso, eu vou falar com o Murilo. O Murilo, que é do Instituto Ícaro. Murilo, bom dia.
2: Bom dia, João. Bom dia a todos os ouvintes. Bom dia, Jaque.
0: Bom dia.
1: Como que são os trabalhos aí do Instituto? Quais são as novidades?
2: Trabalho não para, né, João? A gente está sempre aqui com você, aqui na rádio, com os parceiros, falando, divulgando o Instituto, porque realmente o trabalho ali é muito legal, é muito bacana. Agradecer também, aproveitar esse momento, né, aos participantes aí da sexta semana do Parto e Nascimento Saudável, que foi concluída, né, ali no Instituto, e foi um sucesso. Foi muito bom, a Prefeitura divulgou também nas redes sociais, muitos brindes, muitos parceiros, né, comerciantes aqui de Monte Alto, contribuíram aí com brindes, presentes para as nossas gestantes, redes de apoio, e foi um sucesso.
1: As gestantes gostaram?
2: Amaram, foi muito bom. Foi muito bom mesmo, João. Assim, a gente tem aquela expectativa, né, quando vai montar aí um evento, e a hora que você vê concluído, no final, com a participação, os pais na noite, com as falas do Thiago, foi incrível, foi sensacional.
1: Certo. Deixa eu já falo com você. Jaqueline, qual o horário de atendimento lá da unidade do posto de saúde lá do distrito?
0: A unidade, ela

0: Fica aberta de segunda a sexta-feira, das 7 às 16.
1: Direto?
0: Direto. Não fecha para almoço, não. A gente faz revezamento,
1: e
0: né?
1: E quem prepara a Marmitex para vocês?
0: Lá? A gente compra e vai entregar.
1: Como que está a sua equipe lá?
0: A minha equipe está formada hoje pela Marinês, que ela é a minha serviço gerais, a mãe do Thiago. A Jeane e a Rosângela, que são técnicas de enfermagem. A minha dentista, a doutora Ana. A doutora Giovana, que é a nossa clínica, que ela atende segunda, terça e sexta, o dia todo. E ela também faz o trabalho casa a casa. Então, se tiver alguém que precisa de uma visita no domicílio, que não está com algum impedimento, ou machucado, ou idoso, só ligar na unidade e agendar, a gente vai até a casa. Então, isso é um trabalho novo que nós estamos fazendo.
1: Que bom isso.
0: Que antes não era feito e está dando bastante resultado. E nós temos também o Dr. Francisco Spanó, que é o nosso ginecologista.
1: Ele atende, né? Quais os dias?
0: Ele atende todas as quartas-feiras.
1: O horário?
0: Das 7 até as 10.
1: Precisa ter agendamento ou não?
0: Ah, é bom porque a gente já deixa preparado, caso tenha exames, alguma coisa. Mas também, se não, é livre demanda. A gente não tem nenhuma fila de espera. Lá a gente é primeiro mundo. Então, não existe de não ter vagas, tanto para clínico quanto para ginecologista. É, e também temos o pediatra, que é o Dr. Morishita. Hoje ele vai atender, gente, quem precisar, 1h30 lá no posto. Ele vai atender as crianças, então não tem essa questão de não ter vaga. Lá é livre demanda, todos são atendidos.
1: Certo. O dentista que você falou é a doutora Ana?
0: A doutora Ana, que ela trabalha aqui no CEL também.
1: Mas lá ela atende quais os dias?
0: Toda terça-feira, o dia todo, das 7 às 16.
1: Todo dia?
0: Só de terça-feira.
1: Ah, só de terça.
0: Isso, porque nos outros dias ela atende aqui no CEL.
1: O CEL aqui é o centro de especialidade,
0: isso,
1: né?
0: Isso, de odontologia aqui. Então, lá ela fica só às terças-feiras.
1: Murilo, tem dentista lá no Ícaro ou não?
2: A gente tem a dentista para orientação e cuidado com a saúde bucal, né? Dos primeiros dias ali do recém-nascido, orientação para gestantes, que é a doutora Luciana Fantini. Agora, para a fase 2, João, que está aí, né, rumando para concluir a fase 2 lá do Instituto, a gente tem uma sala preparada para fazer realmente, de fato, ali os procedimentos e atendimentos odontológicos.
1: Mas ainda não tem o gabinete odontológico.
2: Ainda não. Por enquanto, a gente tem a doutora Luciana, que faz toda essa parte da educação permanente lá na unidade, e orientações e primeira avaliação com as gestantes e recém-nascidos.
1: Certo. O Jaqueline falava de estudo de Aparecida. Ambulância fica permanente lá? Como que fica
0: isso,
1: a ambulância?
0: Ela fica 24 horas por dia. A gente tem a disponibilidade da ambulância. Só que lembrando que a gente tem uma ambulância só. Então, muitas vezes, os pacientes que têm que ir em cidade fora, que estão em tratamento, eles utilizam o nosso transporte. Então, quando acontece isso, se necessário, aí tem que ligar no SAMU para o SAMU poder ir lá socorrer, alguma coisa assim. Mas
1: o
0: a gente
1: SAMU
0: tem...
1: Fica na retaguarda
0: e à disposição sempre para alguma urgência e emergência, porque a nossa ambulância é tanto para urgência e emergência, quanto também eletiva, para levar os nossos idosos, nossos acamados, nossos pacientes que fazem tratamento de cidade de fora. E, João, eu gostaria de falar também que o Vitinho está fazendo uma campanha muito legal lá de arrecadação de alimentos não perecíveis para ajudar o Hospital de Câncer de Barretos, que a gente tem muito paciente que faz tratamento em Barretos. Barretos é muito parceiro nosso. Então, muita gente está colaborando. Quem puder colaborar também, se você quiser colaborar, eu levo para o bar, tá?
1: A gente colabora, sim. Opa! E tem que colaborar, porque todo atendimento no Hospital de Amor, lá de Barretos, é grátis.
0: Sim, e muito bom.
1: E nós temos, olha, centenas de pacientes de Monte Alto que são atendidos lá, né, e bem atendido mesmo. Você sabe que a população brasileira está envelhecendo.
0: Sim.
1: De Monte Alto e do Distrito, mesma coisa, vem envelhecendo. Quais são as atividades para os idosos lá no Distrito?
0: Lá no Distrito a gente conseguiu, né, que duas vezes por semana tenha um professor de educação física que faça atividades com os idosos, mais voltados a alongamento, cardio, né? Todas são realizadas no clube, então é um lugar coberto, que não está tão frio, que tem disponibilidade de água, de banheiro. Só que a gente pretende aumentar isso, não só a questão de atividade física, mas a gente também quer promover atividade de lazer. De lazer,
1: legal.
0: Tem a bocha, né?
1: Certo.
0: Mas a bocha é mais pro público masculino. Então a gente queria uma atividade de lazer agora que a gente está buscando para as mulheres. Entendeu? Algum curso, ou crochê, ou bingo, alguma coisa assim. Então, a Eliana Sumini está responsável agora pelo centro Pedro Cetrone, e ela está fazendo esse levantamento de cursos, de atividades que o pessoal está querendo para a gente conseguir desenvolver mais coisas lá, para atrair o público, para a gente ter bastante coisas.
1: Agora vamos fazer a parte social. Você sabe que lá são 24 unidades que vão para sorteio as casas.
0: Isso.
1: Mas o prazo de inscrição termina amanhã, dia 10.
0: Sim, termina amanhã.
1: Será que os moradores lá estão sabendo?
0: Então, a gente teve lá na subprefeitura, próprio pessoal da CDHU estava lá para ajudar nas inscrições.
1: Ótimo.
0: Porque como era online, às vezes a pessoa não consegue, não tem acesso, tem dificuldade. Então, o Thiago, né, Cetrone, nosso vereador, conseguiu que essa CDHU vai lá para fazer essas inscrições. Então, quem tivesse interesse poderia ir lá. Eu creio que todo mundo que teve interesse foi sim, foi bastante gente. Mas caso alguém precise também, entre em contato que a gente dá um jeito.
1: Vai aumentar a população, né? Ou talvez até o filho que mora com o pai vai ter a sua casinha,
0: sim,
1: alguma coisa.
0: Sim.
1: Tudo isso também, né?
0: Tem. A gente tem muitas pessoas que moram, né, ali e, como você falou, que constituíram família, ampliaram as famílias e acabam morando na mesma casa ou numa casa mais ao fundo e estão buscando uma maior independência, ter sua própria casa. Então, assim, além de facilitar para eles, vai ser muito bom, porque eles vão conseguir ter autonomia para isso.
1: É, mas para isso ele tem que ter sorte, né? Porque vai para sorteio, né?
0: Sim, sim, sorte e fé.
1: Sorte e fé, e a gente tem que ter. E ó, pedir para Montesina, né?
0: Sim, com certeza.
1: A Montesina mesmo. Lá vocês têm muitos pacientes acamados?
0: A gente tem. Pensando no nosso número de pacientes, a gente tem um grande número de pacientes, a gente não fala acamado. A gente fala que tem acamado, mas tem aqueles que estão bem debilitados.
1: Ah, tem dificuldade
0: então, tem dificuldade de mobilidade, então a certo. Gente precisa fazer esse atendimento na casa. E principalmente que a gente tem muitas pessoas idosas, tanto em sítio. Então a gente precisa fazer esse tratamento, porque muita população do distrito acabou envelhecendo. Então, assim, mora em sítios, aí ele era produtor e ele ficou lá. Agora o filho cuida do sítio, mas tem o pai, tem a mãe. Então, a gente tem essa população, sim, que necessita de muitos cuidados.
1: Bom, o doutor Francisco Panó é o
0: ginecologista.
1: As pacientes marcam com ele? Tem paciente para ele atender?
0: Tem. Nossa, tem muitas pacientes. E também ele faz toda a parte, não só ginecológica, né? Ele atende tanto gestante, principalmente a questão da menopausa, que como a gente tem uma população que deu uma envelhecida, a gente faz os preventivos, tanto de Papanicolau, mamografia, que eu mesmo realizo a coleta, e ele faz avaliação de questão de hormônios, como está essa menopausa, o acompanhamento.
1: Que
0: então
1: bom.
0: A gente faz esse acompanhamento da mulher pós-idade fértil, que é muito interessante lá.
1: A pediatra, tem tantas crianças lá para serem atendidas?
0: Nossa, hoje a gente está marcado só na agenda 17.
1: Oh, que bom.
2: Eu mesmo ligo lá para pedir vaga também.
0: É, eu acho. Ó, o Murilo, ele liga lá e pede vaga, tá? Aí a gente fornece.
1: Fornece,
0: claro.
1: Né? Porque hoje o atendimento é de terça, né?
0: É de terça, uma vez ao mês o pediatra. Aí, quando precisa, lógico, a gente agenda, a gente entra em contato com a nossa rede de apoio aqui e agenda nos pediatras da rede.
1: Um ajuda o outro.
0: Sim,
1: ajuda,
0: com certeza. Rede.
2: Eu faço os pezinhos dela. Isso, e a gente vai...
0: As minhas gestantes, nasce o bebê, o Murilo faz o teste dos pezinhos, depois ele me manda pra mim. Então
1: tem
0: a gente...
1: Tem que fazer isso mesmo, Murilo. Um
0: trabalha
1: ajuda
0: muito
1: outro.
0: Bem.
2: É rede, João.
1: Quando a equipe é boa, o resultado é bom.
2: É isso
0: sim,
2: mesmo.
0: É bom para todos
1: nós
0: os lados.
1: Nós sabemos aqui em Monte Alto, temos nossa farmácia, tem as unidades de base de saúde. Como vocês fazem lá para entregar um medicamento?
0: O medicamento, quando o paciente passa na consulta, a gente tem lá como se fosse um mini estoque. Que eu faço essa entrega. Então, por exemplo, assim, se o paciente...
1: Os principais ali.
0: Isso. Se o paciente passou agora, ele está com uma infecção de garganta, que no momento é o que a gente está mais tendo. Eu sento com a doutora todas as semanas e falo: doutora, quais os medicamentos que eu posso pedir pra gente deixar aqui no nosso estoque? Então ela fala pra mim: ah, pede antibiótico, pede anti-inflamatório. Então o paciente está com dor de garganta agora. Ele passou, ela vai passar alguma injeção, eu já faço no momento. Por exemplo, ela passou uma azitromicina, que é um antibiótico comprimido. Eu entrego uma cartela pra ele, pra ele já iniciar o tratamento, pego a receita dele, mando via malote com o nosso motorista pra farmácia. A farmácia separa todo o medicamento, ele vem no outro dia pra mim. Aí, a hora que chega esse medicamento para mim, ou o paciente vai na unidade, ou nós fazemos a entrega na própria casa do paciente.
1: Ah, que bom. Então, ele é bem atendido com os remédios.
0: Com certeza. Se, por acaso, ele não tem esse medicamento na hora ali, A gente faz o feedback de estar ligando na farmácia, tira foto, a farmácia manda pra gente, até no período da tarde, às vezes até fora do horário. Eu aguardo um pouco mais, as meninas aguardam e a gente vai fazer a entrega. O paciente não vai ficar desguarnecido.
1: O distrito não tem, assim, uma farmácia particular, né?
0: Como assim?
1: Uma farmácia particular.
0: Particular tem.
1: Tem farmácia lá?
0: Tem. Tem a farmácia da Paula.
1: A Paula, isso mesmo. A farmácia da Paula. Então, vocês têm farmácia lá também?
0: Tem
1: farmácia.
0: Tem.
1: No comércio.
0: Tem no comércio.
1: Eu sei que tem supermercado, tem lanchonete.
0: É, não. Lá tem tudo. Tem farmácia também.
2: Tem igreja.
0: Tem igreja.
1: Lá é um ponto turístico.
2: Maravilhosa ainda,
0: tem,
2: né?
0: Santuário, tem tudo.
1: Lá o que está faltando, por exemplo, muitas vezes, tinha, hoje acho que não tem mais, posto bancário, né?
0: Isso faz muita falta, muita falta. É uma grande queixa dos munícipes, mas a gente está, junto os vereadores, o pessoal está querendo fazer novamente alguma parceria, porque faz muita falta, a gente acaba ficando muito distante, né? Precisa pagar as coisas, precisa... E isso complica muito, né?
1: Bom, a gente vai fazer o seguinte. Como também, né? Antigamente, se não me engano, tinha até uma agência de correios lá. Parou também, não sei.
0: Sim, sim. Mas o correio tem.
1: Tem ainda.
0: O correio, ele fica na subprefeitura, digamos assim.
1: Subprefeitura.
0: Então, a subprefeitura faz essa ponte com o correio, recebendo as correspondências, recebendo encomendas, entra em contato com os munícipes.
1: Tá vendo?
0: Então, o correio é na nossa subprefeitura.
1: Como é bom a gente ficar por dentro do que está acontecendo. Porque lá, olha, é um lugar turístico que recebe... milhares e milhares de turistas. O que mais você poderia acrescentar aqui no Instituto Ícaro Burilo?
2: Pessoal, a gente está lá. Lembrando, o nosso telefone fixo é o WhatsApp também. Então, 3241-1023. Podem ligar, podem mandar mensagem, tirar as suas dúvidas. Mas a gente está lá, né? A gente pede, prioriza que as gestantes procurem as suas unidades de referência e solicitem um encaminhamento, porque o enfermeiro de todas as unidades, ele está preparado para saber ali quais são os protocolos para encaminhamento no Instituto. Mas que a gente está ali também para tirar dúvida, a gente faz procedimentos, conversa em rede, e é muito bom, viu, João? E estou aguardando a sua visita lá, viu?
1: Vamos lá, sim. Vamos tomar um café com vocês.
2: Pode.
1: Só que no horário, muitas vezes, a gente está aqui também, tá, né, aqui trabalhando, já, né? E nós tivemos lá, inclusive, a semana, né, do parto, né?
2: Do parto e nascimento saudável.
1: Saudável.
2: Não, é muito bom.
1: Foi boa essa semana.
2: E se foi, João? E a gente recebeu
1: foram
2: também...
1: Foram 4 dias, né?
2: Foram 4 dias separados, né? E a gente recebeu também a família do Ícaro, né? Mandar aí um abraço pra Larissa, pro Murilo, né? Que são os papais do Ícaro, homenageado lá no Instituto. E as pessoas, elas aderem, elas vão. E a pessoa que vai não se arrepende. É um lugar aconchegante, com carinho, pra gente atender ali a população. E essa semana do sexto, né? A sexta semana do parto e nascimento saudável foi incrível, assim. Ainda tô, sabe, nesse êxtase de falar, nossa, como foi bom. Foi muito bom.
1: E eu vi a equipe completa de vocês. Que equipe maravilhosa, hein?
2: Equipe completa e tende
1: a
2: melhorar.
1: Porque teve roda de conversa entre a própria equipe, né?
2: Teve. E o doutor Caramico também mudou toda a agenda dele para estar presente nesse dia, que não seria um dia de atendimento. Foi muito gostoso. A pediatra Carla, a fono Milena. A gente estava ali, todo mundo, bem completo, João. Foi muito bom.
1: Isso aí para as gestantes, então, é o que elas queriam, né, gestantes?
2: E você sabe que teve, assim, momentos que foram muito legais, que as próprias gestantes, que já tiveram, né, outras experiências, não eram mamães de primeira viagem, compartilharam com aquelas que estavam gestando agora pela primeira vez. E elas mesmas, né, nessas rodas, fizeram toda a interação, a conversa, trocas de experiência. Foi muito rico, foi muito rico. Valeu muito a pena.
1: Certo. Quando precisa de fisioterapia lá, vocês encaminham para cá?
0: É assim, todo pedido de fisioterapia, sendo do meu médico ou não, se for de médico externo, o paciente pode levar para mim, que a gente encaminha para o setor responsável. A questão do agendamento, agora que está deslanchando um pouco, porque perderam muitos profissionais, então dificultou muito esse agendamento. Caso alguém tenha um encaminhamento que faz muito tempo, que ficou esquecido, pode estar ligando na unidade. Lá é 3243-1128 ou 3243-1126. Passa o nome, que aí a gente dá uma procurada, dá uma investigada, dá uma apertadinha. Trabalha em rede, a gente tenta facilitar esse acesso novamente.
1: Você...
0: E a nossa questão também está sendo... que está tendo bastante dificuldade, são algumas especialidades que não estão fazendo mais parte do nosso rol de atendimento aqui em Monte Alto. Por exemplo, reumatologista. Então, esses pacientes que passavam com essa especialidade ou que tinham processo de alto custo, precisa novamente passar na unidade, pegar o encaminhamento com a minha clínica, que ela fica lá o dia todo, segunda, terça e sexta, para que esse paciente seja remanejado para outros setores. Ou para o AME, ou para HC, para Ribeirão, porque esse profissional médico não tem mais aqui em Monte Alto. Então, tá acontecendo muito isso, do paciente estar esperando e essa especialidade não ter mais. Então, se tiver qualquer dúvida, faz muito tempo que pegou o encaminhamento, liga lá para mim, conversa com as meninas, que a gente tenta ver o que está acontecendo e tenta resolver.
1: Certo. Então, portanto, tá aí. Sabe o que acontece? Dinheiro tem, processo seletivo foi feito, mas não estão aparecendo os profissionais. Está difícil você encontrar os especialistas para vir trabalhar em Monte Alto.
0: Isso, mas não só em Monte Alto. A gente está tendo dificuldade em várias cidades.
1: Várias
0: mesmo,
1: cidades.
0: Porque a gente não. Déficit de profissional é o que mais tem.
1: Verdade. Mas olha, leva o nosso abraço para toda a sua equipe lá, viu?
0: Com certeza. A gente escuta todo dia, tá?
1: Ah, mas leva mesmo. E você sabe que eu falei com você agora há pouco, estava tomando um café. Não está tendo reclamação sobre a unidade básica de saúde lá, o postinho de Aparecida. Parabéns, viu?
0: Graças
1: eles,
0: a
1: quando
0: Deus.
1: Quando eles mandam para a gente aqui, eu já encaminho para a Juliana Caramico, ou muitas vezes já ligo direto lá para vocês, para saber o que está acontecendo. Graças a Deus, viu?
0: Aí eu fico muito feliz, porque a gente tenta assim o máximo, porque se a gente está demorando só ir lá falar, a gente corre atrás, a gente trabalha em rede. Tem o Ivan, nosso subprefeito também, que é nosso braço direito. Ele é motorista, ele é encanador, ele faz tudo lá no posto.
1: Toda assistência, né?
0: Total. Então a gente tenta fazer assim, o máximo, o máximo.
1: Certo. Murilo, você também, a sua equipe é maravilhosa. Continue com esse carinho que você tem pelo Instituto Ícaro, tá bom? O Ícaro, né?
2: Obrigado, João. Eu gostaria de aproveitar esse finalzinho e mandar um abraço para as meninas do Educandário. Né, a Mary, a Fran, o pessoal ali que está sempre em parceria também com a gente para cuidar das crianças ali no Educandário. E falar para o pessoal aí da festa da Menina Zildinha, né, para aproveitar, para aderir, que é muito importante esses recursos também para a nossa sociedade.
1: Que festa, rapaz.
2: Não é?
1: Que festa.
0: Então.
1: Festa, sim. Né, você é de?
0: Eu sou de Pirangi.
1: Lá está tendo a festa Santo Antônio também, tá. Uma grande festa. Santo Antônio é padroeiro lá.
0: Sim.
1: Certo, é o Santo Casamenteiro.
2: Não, junho pra mim é um dos meses que eu mais gosto. Mas, festa junina,
0: essas
2: coisas boas.
0: Mas mesmo tendo
2: boa.
0: Festa em Pirangi, tem um tempinho pra vir na festa aqui,
1: claro,
0: viu?
1: Claro que tem que vir, tem que vir prestigiar. Nossa, tá bem aqui, certo? Você viaja todos os dias?
0: Todos os dias.
1: Levanta cedo?
0: Ah, é o jeito, né?
1: Com esse friozinho gostoso. Chega lá, toma um café quentinho, né?
0: Ai,
1: o ambiente já melhora, vai, aquece a gente.
0: Com certeza.
1: Leva o nosso abraço lá para todos os distritos de Aparecida, tá?
0: Pode, eu você vou também. Levar sim.
2: Valeu, João.
1: Você também. Leva o nosso abraço, tá? E mais uma vez, eu quero dar um alô, que tem propaganda dizendo o seguinte, ó. Não regularizar pode sair caro. A multa é de R$2.000 a respeito daquele habite-se. Não é verdade. Estão recebendo comunicado do setor de tributos. Estão divulgando informações falsas nas redes sociais. Não tem multa em caso de não regularização. Fique tranquilo, não tem multa. Na dúvida, vá até a prefeitura, procure o setor, que você recebe todas as informações e eu volto já já.
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3: Agora são 12 horas mais um minuto e a Justiça do Trabalho condenou a Prefeitura da cidade de Bebedouro ao pagamento de R$ 150 mil por dano moral coletivo e determinou o afastamento de um diretor do serviço de coleta de lixo. Ele foi acusado de assédio moral contra trabalhadores sob pena de multa diária de R$ 10 mil, mas ainda cabe o recurso. O valor da indenização deve ser revertido ao Fundo de Amparo ao Trabalhador, o FAT. O servidor ainda está impedido pela Justiça do Trabalho de exercer qualquer cargo de direção pelo prazo de 2 anos. A decisão foi proferida no mês de maio deste ano e atende uma ação civil movida pelo Ministério Público do Trabalho após denúncias de intimidação, punição e retaliação do diretor a funcionários que aconteceu aí entre 2022 e 2023. A prefeitura informou que recolheu a decisão aí ao Tribunal Regional do Trabalho e também da 15ª Região e que só se vai se manifestar aí ao final do processo. Ainda de acordo com a administração municipal, o servidor alvo da ação permanece no exercício de suas atuais funções, já que a decisão anterior condicionou um eventual afastamento ao trânsito em julgamento. Tá então, né? A Prefeitura de Bebedouro, que foi condenada a pagar uma indenização de R$ 150 mil por assédio moral com trabalhadores da coleta de lixo. E o vice-presidente Geraldo Alckmin afirmou que o governo está empenhado em buscar uma reversão ao embargo da carne brasileira estabelecido pela Europa. Na última sexta-feira, a União Europeia publicou um documento oficializando aí a decisão de excluir o Brasil da lista de países que cumprem as regras do bloco contra aí o uso excessivo de antimicrobianos na pecuária. Na abertura de um evento, Alckmin disse que o governo já está trabalhando junto ao Ministério da Agricultura para tentar aí resolver o impasse. Segundo as informações, o Brasil não forneceu informações suficientes para comprovar o cumprimento das novas exigências de controle do uso de antibióticos na produção animal. Já o governo brasileiro sustenta que tem um sistema sanitário robusto e vem adotando as ações necessárias para atender às regras europeias. A medida passa a valer a partir do dia 3 de setembro. A diplomacia intensificou as conversas com o bloco para evitar aí que a carne brasileira deixe de ser comprada a partir dessa data. E realmente a exportação é grande, né? Se caso acontecer de não ter praticamente aí esse cliente, né? No caso a União Europeia, o prejuízo vai ser muito grande. Então está aí todo um trabalho com relação à questão do vice-presidente, do presidente, com relação à afirmação do governo que vai atuar para reverter aí o embargo da carne do Brasil para exportação.
4: Olha, encontraram essas duas máquinas, maquininhas aí, né? Acho que é maquininha de para receber.
3: Cartão, né?
4: De cartão. Tem duas, né? Tem isso daí. A pessoa, muito obrigado, viu, você. Ele estava tentando ligar. Aqui o zap a gente não atende ligação, só mensagens. A gente pede desculpa, porque ele estava ligando e a gente estava entrevistando aqui, não tem como atender também. Mas ele fez questão de mandar as fotos aí. Ele encontrou, olha, eu estou mandando a foto dessas máquinas de cartão, achei na estrada próxima da minha casa. Quem perdeu, entre em contato conosco, que nós temos o telefone da pessoa que achou essas duas maquininhas. Você vai lá buscar, mas liga para nós aqui, que nós temos o endereço. Quero agradecer a você de coração, muito obrigado, viu?
3: Um homem que prefere não ser identificado afirma ter sido vítima de um assédio sexual do padre Mário Reis da Silveira, ele que foi denunciado por ex-coroinhas na cidade de Ribeirão Preto, em duas situações distintas, mas já quando tinha aí 31 anos. Em uma delas, quando ainda participava das atividades da paróquia São Bom Jesus do Bonfim, no distrito de Bonfim Paulista, ele afirma que foi tocado na virilha pelo sacerdote em uma ocasião em que estava com ele no carro. A gente estava sozinho e ele veio apalpar a minha virilha, disse a pessoa. Ah, eu peguei aí a mão dele e coloquei de volta na perna dele. Naquele momento, no entanto, ele retaliou aí a abordagem. A outra situação, segundo ele, foi quando aí o padre apalpou as próprias partes íntimas na frente dele, na minha casa. Ou seja, é um homem, né, que diz ter sido assediado pelo padre e que chegou a amenizar as suspeitas. Preferia pensar que era um envio de Deus, mas, segundo as informações, o assédio aconteceu, o assédio sexual do padre Mário Reis da Silva, que foi denunciado por ex-coroinhas em Ribeirão Preto.
4: O que precisa a igreja punir? Eu sei que muitos já foram punidos, mas precisa continuar punindo mesmo. Faz o processo interno e, se precisar, expulsá-lo da igreja. O próprio Papa está condenando isso. Então, olha, começa a jogar pesado, pesado mesmo, tá? Encontrar essa carteira profissional. Veja vocês, é uma relíquia. Dá para você ver aí, ó. SICA. Tá aí, ó. Complexo Agroindustrial SICA. Essa carteira é da senhora Maria de Oliveira Batista. E parabéns, dona Maria. Está muito bem conservada a sua carteira profissional. Ela trabalhou na SICA. Ela foi registrada, eu estou vendo aqui o registro dela, ó. Data da a demissão: 14 de outubro de 89. Registro 10.643. Salário: 3 cruzados novos e 60 centavos. Isso de 89 da nossa SICA, né?
3: Ó. Era na época da hiperinflação, né? É. Não sei se você recorda, ela foi realmente uma época difícil, hein? Complicado.
4: Chamar que a SICA para os produtos indica, né? Era a propaganda da SICA, né?
3: Na época
4: era?
3: Do cruzado.
4: É, e tinha um elefante também, né?
3: Elefantinho.
4: Da SICA. Dona Maria de Oliveira Batista. Encontraram a sua carteira e entregaram aqui na recepção da Rádio Cultura. Pode vir aqui buscar a sua carteira e guarda, viu? Porque é uma relíquia.
3: O Ministério da Fazenda recuou da decisão de classificar em sigilo de até 100 anos aos documentos sobre os registros de BETs. O ministro Dário Durigan anunciou que a pasta vai fazer uma força-tarefa com a Controladoria Geral da União para permitir o acesso aos documentos depois de tarjados aos dados das pessoas. Em reportagem que revelou aí que o governo tinha imposto sigilo aí aos processos que tratam da autorização para funcionamento de casas de apostas no Brasil. Em alguns casos, o Ministério da Fazenda aplicou a regra que proíbe o acesso público aos documentos por até 100 anos. Segundo Durigan, o recuo busca aí a transparência dos dados sem a violação da GLPD. O que é isso? A Lei Geral de Proteção dos Dados. Apesar aí da justificativa pela necessidade de não revelar dados pessoais, a medida acabou gerando críticas.
4: E começa hoje o trilho do Sagrado Coração de Jesus, também na paróquia de Nossa Senhora Aparecida, no Jardim Bandeirantes. Hoje, dia 9, terça-feira, primeiro dia do trilho. Tem missa às 19h30 na matriz de Nossa Senhora Aparecida, no Jardim Bandeirantes. Érica, muito obrigado, viu? A Érica que manda pra gente aqui, certo? Um abraço para vocês, com certeza. Já estão preparando a festa também lá de Nossa Senhora Aparecida em outubro. Bem, a seleção continua se preparando. Acontece o seguinte, muitas pessoas estão perguntando: ah, o Brasil vai estrear sábado, Moreira? Às 19 horas, como é que faz? Pode ir na festa da menina Gildinha, tranquilo. Sabe por quê? Porque vai ser colocado lá, já tem o telão. ali no palco, a gente faz o leilão. E aquele telão, a partir das 19 horas, vai mostrar o jogo Brasil e Marrocos. E cada gol do Brasil, nós vamos comendo frango. Vamos lá, gente. Fazer a festa dentro do Judinho, que recomeça amanhã. E amanhã, dia 10, já tem o show com Ulisses e Moisés. Esperamos você e sua família.
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3: Vamos começar com a Quina, o resultado do concurso 7045. O sorteio que aconteceu na data de ontem e ninguém conseguiu acertar os 5 números que foram sorteados e o prêmio foi para R$ 8.500.000. Vamos passar para você os números, atenção. Número 12, o número 13, fica difícil, né? Sai o 12, depois o 13 e aí praticamente complica a situação de quem apostou. Número 17, número 54 e o número 71. Mais um dia que não tivemos aí nenhum ganhador com 5 números. Apesar de ser poucos números no caso, apenas 5 números que a pessoa tem que acertar, é muito difícil. A Quina realmente fica vários dias aí praticamente sem acerto. Mas boa notícia para 90 apostas que acertaram quatro números e que vão levar o prêmio de R$ 5.267,81. Outras pessoas acertaram três números, outras ainda acertaram dois números e vão ter aí uma pequena premiação. Inclusive hoje tem sorteio da Quina para você poder tentar aí apostar e levar essa grana, mais de R$ 8 milhões. Vamos agora para Loto Fácil. O concurso é o 3.705 e os números que foram aí sorteados. Anotem, número 1, o número 3, logo na sequência o 4, número 6, número 8, número 10, número 14, logo na sequência o 15, 16, número 18, o número 20, aí depois o 21 e o 22, número 24 e o número 25. Na Loto Fácil, nós já tivemos aí, boa notícia, hein? Quatro pessoas ou quatro apostas acabaram acertando esses 15 números e vão levar um bom prêmio, R$ 1.178.158,55. Outras pessoas acertaram 14, 13, 12 e 11 números e também vão levar aí premiação. Hoje tem sorteio também da Loto Fácil. Façam suas apostas e boa sorte!
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4: São 12 horas mais 17 minutos. Nós teremos o Bazar Beneficente em Prol do Horto de Deus, que começa na próxima segunda-feira, dia 15. Vai ter o dia 19. Vai ser no Salão Paroquial do Senhor Bom Jesus. Houve mudança. Era para ter sido realizado, mas não pôde. Agora será do dia 15 ao dia 19, o Bazar da Pichincha, no Horto de Deus. Eu mostrei agora há pouco a carteira profissional de uma senhora que trabalhou na SICA e estou recebendo. João, eu tenho o crachá do meu pai de quando ele trabalhava na SICA. Vou mandar para vocês com foto e tudo. Muito obrigado, certo? Bem, vamos conferir mais uma vez as ofertas do Savenhago. 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
21: Araraquara, terça-feira, 9 de junho de 2026. Lua minguante boa para a pesca até o próximo dia 14. Amigo motorista, os motores são providos de vários cavalos. Não faça parte dessa tropa.
22: Acelere, mas não exagere, rapaz.
21: No último sabadão, na boca da noite, por volta das 20 horas e 30 minutos, um jovem motorista de 22 anos conduzia uma Paraty na cor cinza. A Paraty transitava pela rodovia Roberto Ribeiro de Aguiar, acesso que liga a cidade de Guaraci à SP-322, rodovia Armando Salles Oliveira. Guaraci, cidade que fica na margem esquerda da grande curva do Rio Grande, micro-região de Olímpia, grande região de São José do Rio Preto, exatamente no quilômetro 7, mais 100 metros em Guaraci, atropelou o jovem Eric Henrique de Paula Magalhães, de 22 anos, morador na cidade de Olímpia. O jovem atravessava a referida rodovia, lá na margem do Rio Grande, sem os devidos cuidados. Com a violência da pancada, Eric caiu naquele chão preto, sofreu ferimentos graves, não resistiu e morreu no local do atropelo. O jovem motorista da Paraty contou ao policiamento que, no momento do acidente, um veículo transitava no sentido contrário com os faróis acesos, o famoso farol alto.
23: Não, barbaridade!
21: Prejudicou a visibilidade e contribuiu para o atropelo. É, amigão, enquanto houver imprudência no trânsito, também haverá saudade. O jovem motorista permaneceu no local, chamou o socorro, foi ouvido e liberado. O Rabecão transportou o corpo ao Instituto Médico Legal, em Barretos. O policiamento, bombeiros, SAMU e os peritos atenderam a ocorrência e prestaram ao jovem Eric Henrique de Paula Magalhães, de 22 anos, na flor da idade, sua última continência. 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
24: Amigo motorista, tenha uma excelente viagem pelas veias e carpetes viários deste imenso Brasil.
25: Brasil!
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4: E a seleção continua se preparando para a estreia do Copa do Mundo. Sem o Neymar, ele não vai jogar, estrear no primeiro jogo não, mas já está se recuperando. As novidades com Beto Ferretti.
2: O atacante Neymar deve ficar fora da estreia do Brasil na Copa do Mundo, sábado contra Marrocos. Pelo menos nos bastidores da delegação, a tendência é que ele seja liberado para o duelo da segunda rodada, diante do Haiti. Nesta segunda-feira, a CBF divulgou um comunicado sobre a situação do atacante, porém sem fazer projeções. O texto diz o seguinte: o atleta Neymar foi submetido a uma ressonância magnética. O exame apontou boa evolução em seu tratamento dentro dos parâmetros esperados. Ele seguirá o processo de recuperação e de preparação física planejado pela Comissão Médica da Seleção Brasileira. O atacante trata uma lesão na panturrilha. Ainda sem Neymar em campo, a seleção se reapresentou nesta segunda depois da vitória de sábado sobre o Egito em amistoso e da folga de domingo. O meio-campista Bruno Guimarães falou com a imprensa e rebateu a declaração do atacante francês Olise, que vive grande fase e disse que não sabe indicar qual jogador seria o destaque do Brasil.
6: Olha, acho que muita gente faz coisa para aparecer, né? Eu acho que o Brasil, em qualquer competição que vai, é um dos favoritos. Ninguém tem 5 estrelas no peito, a gente sabe que isso não entra em campo, mas a gente está aqui para jogar o nosso melhor, nosso futebol. A gente tem grandes jogadores brilhando nos maiores clubes do mundo, no caso do Vini, do Rafinha. Então a gente tem que dar o devido respeito à nossa seleção, aos nossos jogadores. Acredito que muita gente, principalmente na Inglaterra, com todas as pessoas que eu falo no meu time, respeitam muito o Brasil, a gente se sente respeitado. Mas como eu falei, dentro de campo tudo pode acontecer, né? Eu acredito que o Brasil vai ser sempre um dos favoritos, e não significa que o favorito vai ganhar, mas acredito que a gente está no bolo ali.
2: A Copa do Mundo começa na quinta-feira com México e África do Sul, 16h, no horário de Brasília.
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4: Aqui em Monte Alto continuam as inscrições para o próximo Campeonato Municipal de Futebol Amador. Procure a Secretaria de Esporte, vai lá inscrever a sua equipe para poder participar do próximo campeonato. E provavelmente, dentro da tabela, alguns jogos serão realizados à noite também no Estádio Municipal Doutor Edmar Morgado. E eu estou com fome. Vamos almoçar?
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4: A todos, uma boa tarde.
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5: Já começou a festa da menina Isildinha e vai até o dia 14 de junho. A festa será realizada no tradicional pavilhão de festas totalmente climatizado. Shows todas as noites, com palco externo e interno e um cardápio variado de sabores. Arroz carreteiro, batata recheada, capelete ao molho, filé à parmegiana, nhoque recheado, pizza rondelli, sukiyaki, batata frita com catupiry e bacon, bolinho de bacalhau, tempurá, frango frito, churrasco, pizza, bebidas e doces. Este ano, com um incrível parque de diversões e roda gigante. Venda antecipada na Secretaria do Educandário. Comidas e bebidas parceladas em até 4 vezes no cartão. A novena acontece de 9 a 17 de junho, sempre às 15 horas e às 19 horas e 30 minutos, no mausoléu da menina Isildinha. Prestigie!

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4: Estou chegando nessa tarde gostosa de terça-feira, dia 9 de junho de 2026. E vamos ficar até às 4 com muita música legal, bacana. E a sua participação através do nosso WhatsApp 3242-1258. É a sua tarde Nova Cultura.
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4: Agora tem Jason Ross com essa música sensacional que é 19... 3 Million Miles para você, meio-dia e 32.

0: É o Lulu Santos com A Cura pra você aqui na sua Nova Cultura. Teve também Jason Ross com 93 Million Miles pra você aqui na sua Nova Cultura. E abrimos o bloco aí com Eros Ramazzotti. Foco, né? O foco pra você, hein? Só musicão, só, né? Só musicão de qualidade pra você aqui na sua tarde Nova Cultura.
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12: Olá, meninas de plantão. Galerinha amiga, começa agora mais um Toque de Mulher. E vamos para as dicas.
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12: 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Está no ar mais uma grande edição do nosso Toque de Mulher. Tudo bem com você? Eu espero que sim. Vem comigo, porque eu trago, como sempre, muitas dicas para você. Hoje vamos falar sobre como organizar a mala de viagem. Isso mesmo. Escolha roupas com tecidos que não amassem facilmente. Afinal, você não vai ter como passá-las, né? Depois, em vez de colocá-las dobradinhas, enrole-as em pequenos rolos bem firmes para fazer com que as outras peças caibam melhor e que não amasse ou enrugue. Para isso, comece enrolando as camisetas ou as camisas, calças e, por último, os vestidos. Evite roupas muito pesadas, como casacos e chapéus. Mas caso você esteja indo para um local gelado, o recomendado é que você leve as peças em outra mala, separada das demais roupas.
4: evite levar mais de 2 pares de sapato. O ideal são 2. Um sapato mais confortável para caminhar nos lugares mais normais, entre aspas, e um mais formal, caso você precise frequentar eventos noturnos. Rasteirinhas ou chinelos sempre são bem-vindos.
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4: Daqui a pouquinho mais dicas. Não sai daí que eu volto já já.
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8: E já estamos de volta com a sua tarde Nova Cultura, e agora tem participação do nosso amigo Marquinhos Ferracina. Marquinhos, fala, my friend.
9: Boa
8: beleza?
9: Tarde, Geminha.
8: Boa tarde, Marquinhos.
9: Tudo bem, meu amigo?
8: Tranquilo.
9: Geminha, manda para nós hoje o Fagner, retrovisor. Hoje eu quero oferecer especialmente para todos vocês aí da Nova Cultura e para o pessoal lá da 100,9. Valeu, Geminha. Um abraço, meu amigo.
8: Beleza, Marquinhos. Obrigado pelo carinho e também pela sua audiência. Agora faltando 11 para uma.

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0: Pacito com Luiz Fonse para você aqui na sua Nova Cultura. Teve também Fagner com Retrovisor, hein? Só musicão de qualidade para você. Fechando mais uma horinha aqui na sua Nova Cultura.
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2: E vamos seguindo até as 4 aqui na sua tarde Nova Cultura. Nessa super terça-feira, dia 9 de junho de 2026, temperatura agora 24 graus. Muito prazer, eu sou o Ricardo Gema, com a sua participação pelo 3242-1258. Você pode pedir sua música. Abrindo mais uma hora, tem a Ha com Crying in the Rain.

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3: E já estamos de volta agora, 1h15. Tem os Travessos, Maravilha Te Amar.

É a Marisa Monte, com Depois, aqui na sua tarde Nova Cultura. Quero mandar um alô todo especial pro Natal Frigo, né, Natal? Tá lá escutando a Nova Cultura, curtindo essa tarde gostosa de terça-feira. Um abraço pra você. Obrigado sempre pelo carinho, hein? Natal Frigo, né, meu amigo? Um abração pra você. Eu vou trazer essa daqui pra você, ó. Purple Disco Machine com Hypnotize pra você em 1h21, pra gente acelerar aqui gostoso a nossa terça-feira no clima de festa.

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2: Estamos de volta, agora tem Majoriciano, você sempre será 1h26.

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2: E já estamos de volta, faltando 20 para as duas, tem Pet Shop Boys, West and Girls.

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0: Collins, na sua tarde Nova Cultura, Two Hearts, também teve É Isso Aí com o Seu Jorge e a Ana Carolina, e abrimos o bloco com Pet Shop Boys, Western Girls, pra você aqui, na sua tarde Nova Cultura, fechando mais uma horinha, agora 1h53.
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1: Abrindo mais uma horinha aqui na sua Nova Cultura, nessa terça-feira, dia 9 de junho de 2026. Temperatura 25 graus, quero você comigo até as 4, com muita música legal, bacana no seu rádio. Muito prazer, eu sou o Ricardo Gema. E abrindo mais uma hora, tem Vanessa da Mata. Ai, ai, ai.

0: É os Paralamas do Sucesso com Alagados. Teve também Die For Me com Zen. E também Vanessa da Mata abrindo o bloco com Ai Ai Ai pra você. Agora 2h10 na sua Tarde Nova Cultura. Quero mandar um alô todo especial pro nosso ouvinte Luiz, curtindo aqui a Tarde Nova Cultura, né, Luiz? Obrigado sempre pelo carinho e também pela sua audiência.
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5: Voltei, vamos lá? É hora de mais dicas pra vocês.
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5: Massoterapia. A massoterapia consiste em um conjunto de manobras manuais para o alívio de dores e bem-estar em geral. É um conjunto de procedimento de massagens com os mais variados fins, como alívio de dores e estresse, por exemplo. A massoterapia tem como objetivo, bem-estar do paciente. Ela engloba saúde e qualidade de vida no seu conjunto de procedimentos de massagem e tratamentos, tanto para fins estéticos quanto para terapias. Os benefícios são diversos, desde o relaxamento, a melhora de humor, além do auxílio em algum tratamento médico. Ela também potencializa o sistema imunológico, trata alguns níveis de depressão, traz alívio da ansiedade e do estresse. Reduz dores, entre outros.
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5: Fique por aqui, porque eu já volto com mais dicas.
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5: Agora 2h16, aqui na sua Tarde Nova Cultura, tem Zélia Duncan com Alma.

0: 2h25, ouvimos juntinhos Don't Speak com No Doubt. E também teve Zélia Duncan com Alma pra você. Agora 2h25, uma excelente tarde pra você ligado aqui nesse programa sensacional que é a sua Tarde Nova Cultura.
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2: De volta com mais dicas pra vocês.
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2: Agora vamos falar sobre vestidos de casamento. Escolher um vestido para se usar em um casamento é sempre uma missão bem complicada, né? A dúvida surge todo momento depois que você recebe o convite. E não se sabe se o vestido escolhido estará adequado para a cerimônia. E ainda hoje há festas nos lugares mais distintos e em horários que não ajudam em nada na hora da escolha. Eu super te entendo. As dúvidas são mais do que normais e toda mulher acaba passando por uma tremenda indecisão na hora de escolher o vestido que vai usar. O vestido ideal é aquele que está adequado para aquela determinada festa, que esteja de acordo ainda com o estilo pessoal, idade e tipo físico da mulher. A mulher também não pode se esquecer dos seus gostos pessoais e do que fica melhor para a sua idade e, claro, também fica melhor para o seu tipo físico.
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2: Legal essas dicas, né, meninas? Nossa, eu também amo, amo, amo de paixão, viu? Logo mais eu volto para compartilhar com vocês mais dicas, então me esperem.
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5: E agora tem Thiago York com a Mate TV 2h32.

0: Sua tarde é muito mais gostosa aqui na Tarde Nova Cultura. Que de abelha é a poligamia. Falling for You com Colby Collett para você. E também teve a MeiTV com Thiago York aqui na sua rádio. Agora 2h44.
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0: É o Michael Bobo pra você, Feeling Good, aqui na sua Tarde Nova Cultura. Ouvimos também Rita Lee com Amor e Sexo. E abrimos o bloco com Kid Abelha, Poligamia, aqui, fechando mais uma horinha na sua Tarde Nova Cultura, nessa terça-feira que está beautiful, maravilhosa, hein? Ei, maravilha, quero você comigo até às 4 na sua rádio.
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3: Já começou a festa da menina Isildinha e vai até o dia 14 de junho. 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
6: Opa, já voltei. E vamos de mais dicas.
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6: Sintomas físicos da ansiedade que podem surgir sem que você perceba. A ansiedade é um problema psicológico, mas que pode se manifestar em sintomas físicos no corpo antes mesmo que a mente esteja ciente do que está acontecendo. Os mais comuns são falta de ar, falta de concentração, tensões musculares, mas há outros que também podem surgir nesses momentos. Além disso, cada pessoa é diferente, assim como os níveis de ansiedade também variam, o que faz com que os sintomas não sejam os mesmos para todos. Mas independente do caso, procurar ajuda profissional é importante para identificar e superar sensações que estão ligadas à ansiedade e que muitas vezes passam despercebidas. As principais delas são sensações auditivas, dormência nas mãos e nos pés, boca seca, tonturas e até mesmo problemas gastrointestinais.
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6: Não sai daí não, tá? Na sequência tem muito mais dicas pra vocês.
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1: Abrindo mais uma horinha aqui na sua tarde Nova Cultura, nessa terça-feira, 9 de junho de 2026. Temperatura 26 graus, tá gostoso. Agora tem Barão Vermelho, amor, meu grande amor.

0: 11. Hey there com Play Wires pra você aqui na sua Tarde Nova Cultura. Teve também Amor, Meu Grande Amor com Barão Vermelho e Feeling Good com Michael Bobo pra você aqui, fechando mais um bloco. Essa tarde gostosa pra você. Você ligadaço aqui na sua Nova Cultura. Quero mandar um alô todo especial pra Dona Santa Terezinha, lá do Centenário, curtindo aqui a programação, né, Dona Santa Terezinha?
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15: Agora 3h17, Luciana Mello, assim que se faz.

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17: Agora 3h32, tem Marisa Monte. Beija eu nessa tarde gostosa de terça-feira.

0: É o Maurício Manieri, cada segundo. Teve também If You Had My Love com Jennifer Lopes. E abrimos o bloco com Marisa Monte, Beija Eu. Agora, 3h43.
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8: Mais dicas para vocês no trabalho, em casa, no carro. A gente segue compartilhando muitas dicas. Você sabe, né? O saber não ocupa lugar. Vamos lá?
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8: Dicas de casa. Ladrilho hidráulico. Também conhecido como mosaico ou piso hidráulico. O ladrilho hidráulico é um tipo de revestimento artesanal elaborado à base de cimento, areia, pó de mármore e pigmentos, onde em seu processo de cura utiliza-se apenas água e não há queima. Procedimento comum na confecção de azulejos e cerâmicas. Possuindo uma superfície lisa e alta resistência ao tempo, com uma boa durabilidade, conta ainda com diversas opções de estampas, belas misturas de cores e de formas geométricas, causando um efeito único onde quer que seja aplicado. Este elemento decorativo, segundo estudos, teve origem nos antigos mosaicos bizantinos, os quais eram aplicados nas paredes como revestimentos e foram amplamente utilizados nos suntuosos palácios europeus. Atualmente, ele está de volta no decor, contando com sua estética vintage e elegante, seja com seu visual colorido ou na estampa preta e branca, misturando o antigo com o novo e criando um ar contemporâneo no ambiente.
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8: Logo eu tô de volta nesse mesmo horário para trazer mais dicas. Um abraço, um beijo, um cheiro, se cuida e até lá para compartilhar mais dicas para vocês.
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Tolle, derretendo satélites ao vivaço para você aqui na sua tarde Nova Cultura, nessa terça-feira sensacional, incrível. Agradecendo você que participou aqui comigo no 3242-1258. Lembrando, daqui a pouquinho tem o Elinho de Pontes, né, Elinho? É. Você gostou, Elinho de Matos, é? Não, é Linhos de Campos, né? Eu falei, ó, tô ficando louco, velho. Coisa de louco, meu querido. Beijo carinhoso. A gente se fala amanhã a partir do 12:30. Fechando com Armandinho, Desenho de Deus.

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1: Pontualmente 16 horas, estamos iniciando o programa Porteira Velha desta terça-feira, dia 9 de junho, ano 2026, com a apresentação de Hélio de Pontes, mas você pode vir comigo até às 18 horas com a boa música sertaneja. 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Também junto comigo, Gessel Magazine, Ótica Mercadão dos Óculos, Atacadão do Queijo, Empório e Mercearia e também Imobiliária Germe. Essas empresas vão ficar juntinho comigo com o programa Porteira Velha. E abrindo o programa Porteira Velha desta terça-feira, meu grande amigo, quem vai cantar comigo? Canta, moçada. Quem que é? É César e Paulinho. Canta, moçada.

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1: 4:04, é o programa Porteira Velha, atendendo lá de Jaboticabal. Seu Orlando, forte abraço pessoal aí de Jaboticabal, curtindo o programa Porteira Velha. Seu Orlando pediu a música, é Pobre Menina Rica. Ei, seu Orlando, Jaboticabal, pediu a música, tá mandando pro Sérgio Luiz, é, também o Zelão e a Vera, pessoal aí curtindo o programa. Aquele abração nesta terça-feira, vai Teodoro e Sampaio, Pobre Menina Rica, mandando para todos que estão curtindo aí o programa Porteira Velha. 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Vem 2 músicas aí pra me dar uma respirada, tomar uma água, beber um café. É, cafezinho feito na hora aqui. Então vamos lá. A primeira música é Pobre Menina Rica, Teodoro e Sampaio. E depois você vai curtir também, junto comigo, Milionário e José Rico, Fim da Estrada. Vem comigo que hoje é essa.

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9: 16 horas e 14 minutos e 18 segundos. É o programa Porteira Velha desta terça-feira. 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Essas empresas comigo até às 18 horas no programa Porteira Velha. Atendendo agora, seu Felício. Cadê o papel do seu Felício, Hélio? Ah, tá aqui, ó. Seu Felício aí de Terra Roxa. Alô, seu Felício, na cidade de Terra Roxa, curtindo o programa Porteira Velha. Eita, nego bom demais. Aquele abração. Pediu uma música, Belmonte e Amaraí. Morrendo de amor. Tá apaixonado, filho? Eita, seu Felício, hein? Ah, aquele abração aí. Alô, pessoal de Terra Roxa. Aquele abraço aí, curtindo a sua Nova Cultura EPM em 90.1. Vai curtir comigo, Belmonte e Amaraí, Morrendo de Amor. Seu Felício, vai devagar, filho.

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1: 16 horas e 18 minutos, é o programa Porteira Velha. Vem comigo até as 18 horas com a boa música sertaneja. Atendendo lá de Itaiaçu, Geada. Alô, Geada. Tá geando por aí ou não? Ei, Geada, aquele abração. Cidade de Itaiaçu. Alô, pessoal de Itaiúva também curtindo aí o programa Porteira Velha. Vem comigo até as 18 horas com a boa música sertaneja. E o Geada pediu a música com Milionário José Rico. A vida é cor de rosa. Chamando o ouvinte para falar comigo também, o João Bicudo. Boa tarde, João Bicudo.
2: Fala aí, Hélio, meu amigo.
1: Boa tarde, filho. Meu jovem. Tarde.
2: Como é que tá aí por aí, meu jovem?
1: Tudo tá bom? Tá bom demais.
2: Ô, meu jovem, depois você manda pra nós aí, fazendo um favor, no modão aí do Milionário Zé Rico aí, o meu desespero.
1: Meu merece desespero?
2: Pra todos que estivessem sintonizados aqui da Bitiú, da região aí, de Monte Tiago, de Jabuticabal, aí manda lá pro filho, nosso amigo lá de Terra Roxa também. Merece pra todos que estivessem sintonizados aqui também.
1: Deixa comigo.
2: Você tem um bom fim de tarde aí e um bom serviço. Tudo de bom pra você. Até mais.
1: Valeu, tchau, tchau. Meu amigo. Aquele abração. Tem mais um recadinho aqui. Deixa eu ver o que, que é isso aqui. Ah, não é nada. Não é nada. Não é nada. Alô, João Bicudo. Aí em Bitiúva, curtindo aí o programa Porteira Velha. Então vamos fazer o seguinte. Dose dupla, hein? Começando hoje. Dose dupla Milionário e José Rico. A vida é cor de rosa. E depois, meu desespero. Com ele também, as gargantas de ouro do Brasil. Milionário e José Rico.

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2: 16 horas e 31 minutos. Chamando para falar comigo o Adalto Comim, taxista. Boa tarde, Adalto.
7: Boa tarde, Hélio de Pontes.
2: E aí?
7: É o Comim do Carro Táxi. Eu queria ouvir com o Milton Rodrigues, Ave Triste.
2: Ave Triste.
7: Um beijo para todo mundo que está curtindo o teu programa, para todos os aniversariantes e para todos os usuários do Carro Táxi, para aquelas pessoas que mandam um alô, um abraço para a gente aí todo dia aí no decorrer.
2: Valeu, obrigado. Então.
7: Boa tarde, bom trabalho pra você.
2: Falou, Adalto Comim. Qualquer dia eu vou precisar do carro táxi, tá bom? Mas não vou pagar também. Eita, mão de vaca esse era, hein? Mandando um forte abração aí pra Castelhana. Alô, Castelhana. É, falou assim, colocou. Boa tarde, Hélio. É, manda um abraço aqui para a minha mãe, Marília, e o papito Antônio Carlos, pessoal do bairro Areias, curtindo aí o programa Porteira Velha. Essa música vai a vocês também. Forte abração. Chamando mais um ouvinte para participar comigo, Isildo Feneric. Boa tarde, Isildo.
8: Ô, Elinho. Aqui é o Feneric do Lojão. Tudo bem?
2: Tudo bem, graças a Deus.
8: Uma boa tarde para todos. E se der, toca Chico Rei e Paraná de lá para cá, tá bom?
2: De lá para cá. Boa tarde. Deixa comigo. Atendendo mais um ouvinte pelo WhatsApp 3242-1258. Terçou, meu filho. Giba. Giba é Sorocaba. Boa tarde, Giba.
9: Ô, Hélio, boa tarde, Hélio. Tudo bem? Como é que você tá? Bom, ô, Hélio,
2: demais.
9: Toca pra mim Boiadeiro com Sérgio Reis.
2: Passarinho, vou oferecer
9: esse modão a todo mundo que gosta da boa moda, né? Pessoal do sítio das fazendas. Toda a região aí que curte uma moda raiz aí. Você sempre tá levando a bandeira do modão caipira, então, Deus abençoe, uma ótima tarde a todos vocês aí, para todos os ouvintes. Giba Sorocaba, valeu.
2: Valeu, Giba Sorocaba, eita garoto, então vamos lá, as três músicas, rodando a primeira música, a pedido do taxista Comim, Miltinho Rodrigues, Ave Triste, é a primeira música.

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1: 7h30, Boiadeiro, alô, Giba Sorocaba.

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0: 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Atacadão do Queijo, trazendo música bonita para você. Roberta Miranda, Sol da Minha Vida. Cadê o sol, hein?

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2: Às 16h53, é o programa Porteira Velha, chamando direto lá do supermercado Ipiranga, Clara. 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
2: Valeu, Clara. Aquele abração. Depois você volta comigo. Mais um flash ao vivo aí do supermercado Ipiranga, família do interior. Dino Franco e Moraí, que lembra, vem comigo até às 18 horas, aqui na Nova Cultura FM 90.1.

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4: 17 horas e 2 minutos. 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Atendendo agora a Cidinha Pocete. Boa tarde, Cidinha.
0: Oi, Hélio.
4: Oi.
0: Boa tarde.
4: Tarde, filho.
0: Tudo bem, Hélio?
4: Tudo bom, graças a Deus.
0: É a Cidinha Pocete. Ô, Hélio.
4: Oi.
0: Toca música pra mim de Humberto e Ronaldo. Não Fala Não Pra Mim.
4: Não Falo Não Pra
0: Quero
4: Você.
0: Quero oferecer pra todos.
4: Eu vou
0: que
4: tocar
0: estão
4: música.
0: Curtindo. Bom trabalho, Hélio. Abraço.
4: Falou, Cidinha Pocete. Eu não vou falar não pra você porque eu vou tocar a música, ó. Como que eu vou falar não? É Humberto e Ronaldo com a participação especial de Jerry Smith. Não Fala Não Pra Mim. Jamais vamos falar não.

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1: Não fala não pra mim, bebê, é o Hélio e o Eric. Ai, ai, ai, terça-feira. Eita, terça-feira vem em mim. 17 horas e 8 minutos é o programa Porteira Velha. E você pode curtir o programa Porteira Velha também pelo aplicativo Nova Cultura FM 90.1, portal radioculturamontealto.com.br. E você pode chamar também na Alexa. É Nova Cultura, Alexa vai chamar você. Então não tem desculpa de você falar que não curtiu o programa Porteira Velha. 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Forte abraço pra você que tá curtindo aí o programa Porteira Velha. Quem tá curtindo o programa Porteira Velha, dona Isaura de Grande, alô dona Isaura de Grande, aquele abração, ela fica sentada perto do radinho, curtindo aí o programa Porteira Velha. Pra senhora, aquele abracinho bem chonado. Também Natal Pocete, alô Natal Pocete, curtindo aí o programa Porteira Velha, fica comigo aí até as 18 horas com a boa música sertaneja. Vai curtir uma música boa, hein? Lucas Reis e Tássio, Papo de Boteco. Ei, não é sexta-feira hoje?

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2: Quem gostou faz barulho aí. 17 horas e 12 minutos. É o programa Porteira Velha desta terça-feira. Chamando direto do supermercado Ipiranga, a Clara. Clara, forte abraço aí no gerente Marcelo Fernandão, aí em Taquaritinga, o proprietário do supermercado Ipiranga. Vem comigo, Clara. Boa tarde, Clara.
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2: Falou, Clara, aquele abração, até amanhã, se Deus quiser. Dá um forte abraço aí no Fernando, proprietário, e no Marcelão, gerente. Ei, menina bacana. Ó, eu vou faturar que eu preciso, ó, de din-din, filho. Tamo no meio do mês, tô precisando de grana, mas eu volto já já.
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2: 17 horas e 20 minutos, é o programa Porteira Velha. Até às 18 horas aqui na Nova Cultura FM 90.1. Atendendo agora o Gilbertão aí do Canaã. Alô, Gilberto, aquele abraço pra você. Pediu a música, mandando para todo o pessoal aí do Jardim Canaã, que tá curtindo aí o programa Porteira Velha. Pessoal aí do Laranjeira, né, Gilberto? E tem Vale do Sonho. Todo o pessoal aí curtindo o programa Porteira Velha. Aquele abração. E ele pediu Carlos César e Cristiano, Pedra 90. Aquele abraço, Gilbertão.

0: 17h24. Tava falando com o senhor Vanderlei e o Lian lá de Jaboticaba. Aê, Vanderlei e o Lian, aquele abração. Pediu uma música aí. Qual é a música? Milionário José Rico, Mensagem do Além. Tá mandando aí pro Adelino Bergantão, também pro Miguel Romano e a família Ulian, a Kátia, o Lertinho, Maria Isilda, Maria do Carmo, todo o pessoal aí curtindo aí o programa Porteira Velha. Aquele abraço, família Ulian. Eles têm muita saudade. Eles ficam, viu, Kátia? Viu, Kátia e Lertinho, meus diretores? Eles ficam curtindo aí pra ouvir o Laerte pra lá na Hora do Anjo. Eita, não é fácil não, né? Dá muita saudade mesmo. Então vamos lá, já chegou a arrepiar aqui. Pra que chorar, meu garoto? Vamos animar essa tarde aqui hoje, né? Vanderlei e Julian de Jaboticabal, aquele abração. Música de minha, música é essa que fala assim, ó. Vamos ver?
1: Música, é divina essa. Música que me envolve neste momento. Através desta mensagem, meu eterno agradecimento.
0: Eu vou até Jaboticabal.
1: Amor e paz.

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2: Dezessete horas e 30 minutos. Ah, pulou agora, 17h30. Confere comigo aí, seu Vanderlei, o Leão. Ei, seu Vanderlei, você não acredita. Ganhei um cafezinho da hora. Ah, o Lertinho, nosso diretor, trouxe um cafezinho pra nós agora aqui, seu Vanderlei. Que delícia. Valeu a pena, viu, Lertinho? Aquele abraço, obrigado. 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
2: 17 horas e 37 minutos é o programa Porteira Velha. Atendendo agora o Toninho Maida. Boa tarde, Toninho Maida. Aquele abração pra você, pediu a música com meu compadre Inholema, compadaiada, comadaiada, meus anjos, minhas anjas, hora de dormir, tá esfriando, vamos jantar, e assim vai tocando. E ele pediu, tá oferecendo também para a família Caetano da Costa, lá no bairro da Inhumas. Vai curtir então com meu compadre Inholema, é um poema a Inhumas. E depois na sequência você vai curtir com Mococa e Paraíso, Aquela Parede.
10: 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É a zona mais montanhosa, de café e mata cheirosa, como igual eu nunca vi. Lá havia um fazendeiro, o João Caetano da Costa. Quem conheceu sempre gosta de a lembrar que ele era bom. Era um grande brasileiro, fazia uma grande festa. Cumpria sua promessa, festejava São João. Os três filhos que ele tinha, Guilherme, Moisés e João. Todos três eram tão bons que a lembrar até vale a pena. Conhecia a família inteira, do Virgem Moça Formosa, e a véia era tão bondosa e seu nome era Madalena. E no dia da grande festa o povo ali se reunia, porque tudo já sabia que a festa era de doer. Os violeiros afamados sabia que tinha de tudo. A Lemonzinho e Bicudo cantava até amanhecer. A festa principiava logo assim que o sol descia. Rojão pros ar suspendia, isto era para avisar. E o povo de longe via

0: falecido, fiquei triste, comovido, entristeceu toda a nhuma. 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E passado muito tempo, um dia na nhuma voltei. De tudo eu perguntei, e Madalena onde está? Moisés baixou a cabeça, senti no fundo uma mágoa, e com os olhos rasos d'água, ele começou a contar. Meu amigo, a minha mãe, há tempo morreu, coitada. Ela foi assassinada por um homem vil, um ladrão. Entrou lá na casa dela para roubar, faminto e louco, e com a corda do poço estrangulou ela como um cão. Minhas crianças acostumadas, ia sempre dormir com ela. Mas o quarto que era dela, tinha ela só e mais ninguém. Mas escutar o bandido, rombar a porta do fundo, e sem piedade o vagabundo estrangulou minha mãe. E as crianças gritando, socorro, gritavam elas. Corri, saltei a pinguela, cheio de medo e de dó. E as crianças chorando dizia, papai, veio aqui um bandido, entrou no quarto escondido, malvado, matou vovó. Nós não temos testemunha. Prender assim sem saber, acho que não pode ser. Fica por conta de Deus. E eu disse, faz muito bem. Não deve vingar um covarde. Esse cara, cedo ou tarde, pagará os tributos seus. Despedi dele e de todos, mas me achei tão sozinho. Chorei naqueles caminhos. Meu peito se magoou. Levei meus olhos para o céu e de joelho fiz oração. As contas desse ladrão é lá com Nosso Senhor.
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3: Dezessete horas e 47 minutos, é o programa Porteira Velha, numa gentileza da Imobiliária Gerbe, Atacadão do Queijo, Empório e Mercearia. 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E atendendo agora João Fontanelli. Boa tarde, João. Aquele abração. João Fontanelli pediu a música Tonico e Tinoco, viu, João? A música chama Tristeza do Jeca. Tonico e Tinoco, não Princesa do Jeca, é Tristeza do Jeca. Tonico e Tinoco, está mandando para todos seus amigos que estão curtindo aí, seus familiares, o Nenê, pessoal do Fernando Prestes, curtindo aí o programa Porteira Velha. Aquele abraço. E atendendo também a Fátima Caldeira, pois boa tarde, Hélio, tudo bem? Manda uma música para mim aí que eu estou curtindo o programa Porteira Velha, então vai curtir. A primeira música é Tristeza do Jeca, atendendo João Fontanelli. E a segunda, João Mineiro e Marciano, Seu Amor Ainda é Tudo.

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1: 17 horas e 55 minutos. Atendendo agora é o Donizete Leite. Boa tarde, Donizete. Pois boa tarde, Hélio. Tudo bem? Toca o modão oferecendo para a minha esposa, a esposa dele é Toninha, e também para o primo Cirzo, aí da Vila Gadini. Alô, pessoal da Vila Gadini, curtindo aí o programa Porteira Velha. Aquele abração. Vou fazer o encerramento e vou tocar a música pra você, tá bom? É mais ou menos assim, ó. Já a terça-feira foi embora. Mas como passa rápido esse horário. Meu Deus do céu. 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Eu mando um forte abraço para todos que estiveram comigo até esse exato momento. Que Deus o abençoe. Tenham todos uma excelente noite. Boa noite. Tocando aqui a música Flor Taiaçuense, João Mulato e Douradinho.

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7: 6 horas, Ave Maria.
8: Em nome do Pai, do Filho e do Espírito Santo. Amém.
7: Amém.
8: O anjo do Senhor anunciou a Maria.
7: E ela concebeu do Espírito Santo.
8: Ave Maria, cheia de graça, o Senhor é convosco. Bendita sois vós entre as mulheres, e bendito é o fruto do vosso ventre, Jesus.
7: Santa Maria, Mãe de Deus, rogai por nós, pecadores, agora e na hora da nossa morte. Amém.
8: Eis aqui a serva do Senhor.
7: Faça-se em mim, segundo a vossa palavra.
8: Ave Maria, cheia de graça, o Senhor é convosco. Bendita sois vós entre as mulheres, e bendito é o fruto do vosso ventre, Jesus.
7: Santa Maria, Mãe de Deus, rogai por nós, pecadores, agora e na hora da nossa morte. Amém.
8: E o Verbo de Deus se fez carne
7: e habitou entre nós.
8: Ave Maria, cheia de graça, o Senhor é convosco. Bendita sois vós entre as mulheres, e bendito é o fruto do vosso ventre, Jesus.
7: Santa Maria, Mãe de Deus, rogai por nós, pecadores, agora e na hora da nossa morte. Amém.
8: Rogai por nós, Santa Mãe de Deus,
7: para que sejamos dignos das promessas de Cristo.
8: Oremos. Infundi, Senhor, como vos pedimos, a vossa graça em nossos corações, para que nós, que pelo anúncio do anjo, conhecemos a encarnação de Jesus Cristo, vosso Filho, pela sua paixão e morte de cruz, cheguemos à glória da ressurreição. Por Cristo Senhor nosso.
7: Amém. Santo anjo do Senhor, meu zeloso e guardador, se a ti me confiou, a piedade divina sempre me rege, me guarda, governa e ilumina.
8: Amém. As almas dos fiéis defuntos,
7: pela misericórdia de Deus, descansem em paz. Amém. Ouçamos agora a proclamação do Evangelho e a reflexão com a Rosana Mattioli, da comunidade Santa Rita de Cássia.
8: Boa noite a todos. Estamos já no tempo comum, só que hoje nós fazemos a memória do presbítero São José de Anchieta. Por isso a cor litúrgica do dia de hoje é o branco. A antífona do dia de hoje é: como são belos sobre os montes os pés do mensageiro que anuncia a paz, que anuncia a felicidade e prega a salvação. Está no livro de Isaías, no capítulo 52, no versículo 7. E isso define muito o papel do bispo, né, do presbítero José de Anchieta, que é o São José de Anchieta. E o evangelho de hoje que vamos partilhar está em Mateus, no capítulo 5, versículos de 13 a 16. Proclamação do Evangelho de Jesus Cristo segundo Mateus.
7: Glória a vós, Senhor.
8: Naquele tempo, Disse Jesus aos seus discípulos: Vós sois o sal da terra. Ora, se o sal se tornar insosso, com que salgaremos? Ele não servirá para mais nada, senão para ser jogado fora e ser pisado pelos homens. Vós sois a luz do mundo. Não pode ficar escondida uma cidade construída sobre um monte. Ninguém acende uma lâmpada e a coloca debaixo de uma vasilha, mas sim num candeeiro, onde ela brilha para todos os que estão em casa. Assim também brilha a vossa luz diante dos homens, para que vejam as vossas boas obras e louvem o vosso Pai que está nos céus. Palavra da salvação.
7: Glória a vós, Senhor.
8: Nós vimos na leitura de hoje que a vida cristã, ela é um farol, pois tendo sido transformada por Cristo e sendo contrária aos valores do mundo, a viúva que tinha confiança em Deus indica a outros o poder transformador do Evangelho. Então, que possamos ser sal da terra e luz no mundo. Continuando a reflexão de hoje, nesta semana, né, na sexta-feira, nós recordaremos e celebraremos a memória do Sagrado Coração de Jesus. Hoje tem início, né, ao tríduo, em preparação a esse dia. O Sagrado do Coração de Jesus nada mais nos recorda do que o amor que se deixa ferir. O Coração de Jesus não é apenas símbolo, é a realidade viva do amor de Deus feito homem. É o coração de quem amou até sangrar. Em João, no capítulo 19, versículo 34, nós lemos: Mais um dos soldados abriu-lhe o lado com uma lança e imediatamente saiu sangue e água. Neste momento, jorram os sacramentos que sustentam a Igreja, a água e o sangue. A celebração do Sagrado Coração de Jesus, ela é 8 dias após a celebração do Corpus Christi, que vivemos, né, com tanta intensidade na quinta-feira. O próprio Deus, no coração de Jesus, define o que há em seu coração, que é a mansidão e a humildade. Um coração verdadeiramente humano que sofreu e se entregou. Um amor que se oferece sem medida. No sábado, nós celebramos, logo após o Sagrado Coração de Jesus, o Imaculado Coração de Maria. Um amor que sofre com fé. Se o coração de Jesus se entrega, o coração de Maria acompanha. Em silêncio, em lágrimas, em fé inabalável. Ali no fundo da alma da Virgem Santíssima, cada passo do Filho é vivido também por sua Imaculada Mãe. Maria é o coração da mulher que disse sim até o fim, mesmo nas dores, nas lágrimas, mas sempre confiando. E na próxima semana, na quarta-feira, nós recordamos o coração castíssimo de São José. Ele que tinha um coração de amor silencioso e forte. No coração de José não há discursos nem registros bíblicos. Há testemunho vivido, gestos que salvam, Sua justiça não é feita de palavras, mas de atitudes moldadas pela obediência e pelo cuidado. A sua vida oculta em Nazaré é uma escolha de comunhão com Deus no cotidiano. José é o coração que protege no silêncio, que ama sem exaltações, que ensina sem palavras.
7: Amém. Atenção para os avisos paroquiais da paróquia Senhor Bom Jesus. Durante esta semana, ainda está acontecendo a manutenção elétrica no interior da Basílica. Portanto, a Basílica permanece fechada. A Secretaria Paroquial está atendendo normalmente. O Bazar da Pechincha foi adiado para a semana de 15 a 19 de junho. Será no Salão Monsenhor Luiz. Hoje, terça-feira, 9 de junho, logo mais às 19h30, acontece o primeiro dia do Tríduo do Sagrado Coração de Jesus no Salão Monsenhor Luiz. Na quarta-feira, dia 10 de junho, não haverá missa às 7 da manhã. Às 15 horas, missa na Capela da Santa Casa, sob responsabilidade da paróquia Nossa Senhora Aparecida. Às 19h30, segundo dia do Tríduo do Sagrado Coração de Jesus, no Salão Monsenhor Luiz. Na quinta-feira, dia 11 de junho, não haverá exposição do Santíssimo, nem atendimento pelos padres. Às 19h30, terceiro dia do Tríduo do Sagrado Coração de Jesus, no Salão Monsenhor Luiz. Agora da paróquia Santuário Diocesano, Nossa Senhora do Rosário de Fátima. Logo mais às 19h30, missa na comunidade do Padre Pio, na casa da Edijane, Rua Luiz Pires, número 251, Jardim Eldorado. Amanhã, quarta-feira, 10 de junho, às 19h30, missa de Santa Terezinha na casa da Patrícia, na Rua João Marcos Rodrigues da Silva, Jardim das Oliveiras, número 131. Na quinta-feira, 11 de junho, às 19h30, Missa Maria passa na frente no santuário. Também da paróquia Nossa Senhora Aparecida, hoje, 9 de junho, terça-feira, primeiro dia do Tríduo do Sagrado Coração de Jesus, com o tema Aprendei de mim, que sou manso e humilde de coração. Amanhã, 10 de junho, quarta-feira, segundo dia do Tríduo, tema do coração aberto de Jesus, nasce a misericórdia, às 19h30, missa, né, na Nossa Senhora Aparecida. E todos esses dias, às 19h, acontece a reza do Santo Terço. Participe. Caros irmãos e irmãs, encerrando este momento, rezemos pelas nossas famílias, especialmente pelas crianças, pelos idosos e pelos enfermos. Rezemos pelos aniversariantes deste dia e também pelos agonizantes e por quem precisa receber alguma graça urgente, que por intercessão da Virgem Maria, o Senhor Bom Jesus abençoe a todos. Estivemos reunidos e continuaremos unidos. Em nome do Pai, do Filho, do Espírito Santo.
8: Amém.
7: Amém. Com vosso Divino Filho, abençoa-nos, ó Virgem Maria. Uma boa noite a todos.
8: Boa noite a todos.

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4: Muito boa noite, desportistas. Hoje, terça-feira, dia 9 de junho. Muito obrigado, Deus, por mais essa jornada esportiva aqui pela Nova Cultura 90.1, Sistema Cultura de Comunicação. Muito obrigado pelo carinho da sua audiência, você que está no radinho com a gente e também nas redes sociais. Muito boa noite, meu querido Hélio de Pontes, abração para você. E muito boa noite, meu parceiro, que tá vestido assim a caráter, porque depois tem festa junina no Interact. Boa noite, João Neto, Big Joe.
5: Boa noite, Hélio, boa noite a todos os ouvintes.
4: É isso aí. Ô Big Joe, você tá sabendo aí, você que acompanha bastante as redes sociais, acompanha a Copa do Mundo e tal, o que os Estados Unidos tá fazendo com alguns times, velho? Nossa, tá...
5: Cara...
4: Você viu o que fez com o Irã, cara?
5: Vamos falar a verdade, os Estados Unidos, desde que decidiram que a Copa ia ser lá, eu tô falando isso, é a pior ideia da FIFA. Não é à toa que o próprio presidente da FIFA falou que a próxima Copa todos serão bem-vindos. O próprio presidente da FIFA está incrédulo com o que está acontecendo nos Estados Unidos. Os Estados Unidos. E aí a gente entra os dois pesos e duas medidas, né? Estados Unidos atacando diretamente o Irã, Israel atacando diretamente o Irã com o apoio dos Estados Unidos, e a FIFA fecha os olhos a isso. Mas, quando era a Rússia atacando a Ucrânia, a Rússia foi banida do futebol.
4: Exatamente.
5: Hoje, na UEFA, você, a mulher do Safonov, quase certeza, que é russa, teve que improvisar uma bandeira da Rússia, né, com a roupa que ela tava usando, porque é proibido você usar a bandeira da Rússia dentro do campo da UEFA, da FIFA, profissionalmente. Então, cara, vamos falar a verdade? Dois pesos, duas medidas. Por mim, os Estados Unidos tinha que sim ser banido por enquanto, porque tá em guerra.
4: Tá em guerra,
5: tá
4: com a Ucrânia.
5: Tá atacando inocente. Lógico, com o Irã.
4: Com o Irã, perdão. Ucrânia era a Rússia.
5: Tá atacando inocente, do mesma maneira que a Rússia estava. E agora, e o pior, não só não foi banido, como é a sede dessa Copa. É a sede das próximas Olimpíadas. E aí, a gente já viu o que está acontecendo, isso vai se aplicar para as Olimpíadas também, né? Os Estados Unidos cada vez mais vem ficando restrito com os vistos. Foi negado o visto de um árbitro, um dos melhores árbitros.
4: Vou falar aqui, o melhor árbitro do continente africano.
5: Um dos melhores do mundo.
4: Foi ele, moleque novo, com tudo em ordem. E aí, o que tá acontecendo? Desculpa te cortar. Cara, o Irã vai jogar. Os três jogos são nos Estados Unidos. Você viu o que os Estados Unidos fez com o Irã?
5: Sim.
4: O Irã chega nos Estados Unidos, dali eles passam por um trem assim absurdo, parece presidiário. Arranca roupa, arranca sapato ali no aeroporto, na pista ali. Aí, todo mundo passando ali pela aquela... como é que chama?
5: Pela vistoria. Pela revista.
4: Revista. E aí, cachorro cheirando bagagem, aquele negócio todo. Aí o Irã vai pro estádio, joga. Do estádio não pode ir pra nenhum lugar. Volta pro avião e aí vai de volta pro México. Porque a sede dele é no México. Mas só que os três jogos do Irã na primeira fase é nos Estados Unidos. Então ele vai e volta, cara. Cara, e isso tá fazendo com um monte de seleções assim, de outros países, que são países europeus que os Estados Unidos não gostam. Cara, você vê o que eles estão fazendo.
5: E outra, o atacante iraniano passou por uma revista de 11 horas.
4: É porque
5: coisa
4: confundiram
5: assim, 7 horas,
4: ele com outro cara.
5: Porque confundiram ele com outro cara. Não confundiram, pô. E aí esse próprio jogador aí, esse próprio árbitro africano, tinha o passaporte diplomático.
4: Tudo.
5: Foi negado pelos Estados Unidos. Outra coisa que está acontecendo, que é um absurdo, a Suíça foi alocada num CT que ao lado é lotado de serpentes. É tipo a Ilha das Cobras que tem aqui no litoral brasileiro, aquela Ilha das Cobras.
4: Ilha, sei.
5: É, que é 8 cobras por metro quadrado. É tipo isso. É uma parte ali da selva que é lotada de serpentes e a Suíça está ao lado. Tanto que a própria Federação Suíça fez um apelo a isso e brincou com isso. Como vocês treinariam sabendo que vocês estão do lado de serpentes? Ao lado, morando lá de serpentes. O México colocou o Japão pra jogar num estádio que, tipo assim, sem brincadeira, eu preferiria jogar aqui no Babi Barione ou no Edmar Morgado do que jogar nesse estádio aí, nesse CT que eles estavam. Mato desse tamanho aqui, cara. Do lado, assim, do campo. Na beirada do campo. Coisa que a gente não vê nem no futebol amador aqui em Monte Alto. A gente não vê em Jabuticabal, nos campos de Jabuticabal. A gente vê um campo muito melhor lá em Araraquara, na Fonte Luminosa.
4: Nossa Senhora.
5: Então, é isso que me impressiona.
4: Até na Matonense. Matonense conseguiu acesso na Série D.
5: São três.
4: São
5: três países que, dos três, o único que tem uma mínima tradição no futebol é o México. Beleza, mas a gente é comum ver, né? Times que. Países que não tem seleção, não tem tradição no futebol, serem sede. A gente viu a Rússia e o Catar mesmo não tem tradição no futebol, os dois últimos. Só que. Eles não estão nem tendo tradição e nem têm acesso, pô.
4: E os Estados Unidos também é outro país que não tem tradição no futebol.
5: Não, tanto os Estados Unidos quanto o Canadá. Só o México tem tradição.
4: Nenhuma.
5: O México tem uma tradiçãozinha aqui por conta da Liga Mexicana, mas a seleção em si é fraca, sempre foi fraca, né?
4: Sempre.
5: Então, cara, vou te falar, eu acho que pode ser a pior Copa em questão geral desse século.
4: Principalmente logística.
5: Do século XXI.
4: É esse árbitro aqui, ó. Esse negro da Somália, melhor árbitro do continente africano, eleito, né, pela Confederação Africana de Futebol, né? E é o árbitro Omar Artan, da Somália. E ele relatou ao New York Times o que aconteceu. Ele foi barrado. Só que ele disse assim, ó: estou muito decepcionado, sou apenas um árbitro tentando viver meu sonho. O maior sonho da minha vida, vir para a Copa. Acho que os Estados Unidos têm um problema muito grande com o meu país, a Somália. Eu tinha os papéis certos, o visto correto, tudo certinho. E aí ele sofreu também um interrogatório que durou 11 horas.
5: Foi o dele de 11 horas, o outro foi 7.
4: Foi colocado em uma cela até ser colocado em um voo para a Turquia. Artan chegou a mostrar os documentos que o ligam à FIFA. O árbitro também diz ter mostrado fotos de atuações e jogos internacionais. O viajante passou por uma inspeção adicional, uma parte rotineira do processo de inspeção. Os policiais precisavam verificar informações ou determinar a admissibilidade. Após a inspeção, o viajante árbitro da Copa do Mundo da FIFA foi considerado inadmissível devido à preocupação com a verificação e teve a entrada negada. Ele foi deportado para a Turquia, velho. Não vai apitar a Copa do Mundo. A FIFA foi informada pelas autoridades que a situação do senhor Artan não será alterada neste momento. Em linha com eventos anteriores da FIFA, cabe em última instância ao governo do país anfitrião determinar quem recebe um visto e quem tem permissão para entrar em seu território. Eles não gostam de negro, a gente sabe que os Estados Unidos não gostam,
5: não
4: que
5: é só os políticos isso. São alguns,
4: dos Estados Unidos não gostam.
5: São alguns países africanos que os Estados Unidos realmente não tem linhas diplomáticas.
4: Às vezes eles quiseram roubar ouro da Somália ou alguma coisa lá da Somália. A Somália não deu, como estão fazendo ali na Venezuela, e aí é isso que
5: alguns
4: acontece.
5: Alguns países do continente africano, principalmente próximos ao Oriente Médio, como a própria Somália, ela é quase no fim da África subsaariana, cara, eles acabam negando esses vistos pela ligação próxima deles com a religião muçulmana e com a tradição muçulmana, né? Com toda a tradição árabe. Vou te falar a verdade. Novamente, replicando. É uma péssima ideia. O correto seria ter um boicote total nessa Copa, né? Não só de audiência, porque a audiência não vai diretamente pra FIFA, mas porque, tipo, que nem o Cazé pagou os direitos de imagem da pra FIFA da Copa do Mundo, pronto, já tá pago. O que ele ganhar a partir de agora não tem nada a ver.
4: É dele.
5: Mas ingresso pode. Só que o povo já comprou tudo ingresso, não vai ocorrer esse boicote. Quem vai assistir são os próprios estadunidenses, né?
4: É, vai ocorrer boicote com os torcedores do Irã, por exemplo. A FIFA havia destinado 8% dos ingressos para os iranianos. Ah, os Estados Unidos foi lá e cancelou e eles não entram e eles não assistem. E quem está lá que comprou ingresso para assistir o Irã, comprou ingresso do Irã, não, foi tudo cancelado. A FIFA não, os Estados Unidos não liberou e acabou e não vai ter e já era.
5: Cara, e aí, e a FIFA se cala porque quem tem dinheiro ganha mais.
4: Tem rabo
5: mais
4: preso,
5: fila,
4: né? A FIFA se cala porque tem rabo preso. A Rússia não pôde ir, a Rússia tá banida porque tava em guerra com a Ucrânia. A gente tá falando isso aqui desde quando os Estados Unidos foi escolhido. E os Estados Unidos vai e tá lá e excede, manda em tudo e joga quem ele quer e entra quem ele quer. Omar Artan tem 34 anos, ele seria o primeiro somali a apitar na Copa do Mundo. Artan foi eleito melhor árbitro africano pela Confederação Africana o ano passado, em 2025. Lamentável o que aconteceu, isso aí é muito triste.
5: Totalmente lamentável, cara.
4: É, e aí é difícil, mas vamos que vamos tocar o barco aqui. Quero mandar um abraço aí pra Vera e o Zé Feneric. Ô Vera, Zé Feneric, a festa volta amanhã da Menizildinha, viu? Com Ulisses e Moisés. Aí vai até domingo, um show melhor que o outro. Quero mandar um abraço pro Fioca. Ô Fioca, abração! Fioca, Leilinha, Tuzinho, Nil, Vitão e as crianças aí, a molecada. Abraço pra vocês, família maravilhosa. Fatinha, Tizil, um abraço pra vocês. A Fatinha falou, Hélio, que toda quinta-feira tem costelão lá na Inhumas, no bar da Inhumas do Gordo lá. E que ela vai lá ajudar o Gordo. Então de quinta-feira é o costelão lá na Inhumas, na venda. 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E é um lugar muito bacana, familiar, uma delícia. Abraço pra vocês. Vamos agradecer os nossos parceiros, pessoal que está conosco toda noite. Sai daí não, que a gente volta já.
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0: filhos.
1: Ah, mas alguns nasceram fora. É, alguns, um pai mas... francês. Eles conseguiram nacionalidade, mas eles não são franceses.
0: Mas todos eles são filhos de imigrantes,
1: imigrantes.
0: Na França, mas são filhos de pais imigrantes, de ambos os pais imigrantes.
1: É, o que a reportagem disse é que eles não são franceses, por exemplo, com raízes francesas. Eles
0: não,
1: são,
0: é, eles não têm ele, pai e mãe os pais francês.
1: Os pais vieram de fora, mas teve gente, tem gente na seleção da França, pode procurar, que é nascido na Somália, que é nascido na África, que é nascido em outros países também, que conseguiram nacionalidade francesa. Não são todos nascidos na França. Pode ver depois os jogadores
0: Sim,
1: da França.
0: Sim, e até é um dos debates políticos muito fortes hoje na Europa, é a diminuição de imigrantes, né? Que eles reclamam muito, principalmente na Inglaterra tem muito esse papo de imigrante dá trabalho, imigrante dá problema, que isso e aquilo, né? Que na Europa tá tendo muito imigrante, por isso que aumentou os pickpockets, né? Que são aqueles ladrões de carteira, os que batem carteira.
1: Os que ficam andando no meio das praças, assim, no meio dos lugares, aí eles roubam sua carteira na cara dura e saem andando.
0: E aí... eles dizem que é culpa
1: nos
0: dos imigrantes.
1: Metrôs, isso.
0: Só que, na verdade, os imigrantes, quando o papo é futebol, o discurso muda, né? São, mais uma vez, são dois pesos e duas medidas.
1: Os investem, né?
0: É, e
1: gastam,
0: inclusive,
1: né?
0: Existe até programas na França que fazem com que um jogador, filho de pais, até imigrantes ilegais, se regularize ali, que os pais se regularizem por meio do futebol. Né, o jogador ali começa nas categorias de base e se regulariza por meio de futebol. Os próprios irmãos, né, os irmãos do E.
1: Vou falar aqui agora.
0: Um dos irmãos deu o chute lá da bandeirinha, inclusive aquele chute na bandeirinha mostra muito a raiva que eles sentem da França por ser um país colonizador, né? Como a raiva que a gente sentiu por muito tempo aqui de Portugal.
1: De Portugal.
0: É, por ser o país colonizador da Costa do Marfim. Então, ali, ambos nasceram na França, tanto Désiré Doué quanto o outro Doué, que eu esqueci o nome do outro Doué. Eles nasceram na França, só que ambos os pais são da Costa do Marfim. Então, ele se naturaliza marfinhês, Costa Marfinhenho, como que é? Costa
1: Marfinhês. Não faço nem ideia. Como que é ali de ponto?
0: Ele se naturaliza cidadão da Costa do Marfim e se torna jogador da seleção da Costa do Marfim.
1: É isso aí. Agora, curiosidade, ó, já nós vamos falar dos irmãos que vão jogar a Copa. Adversários, lógico, não tem nenhum irmão no mesmo time. O Haaland, ele é inglês, nasceu na Inglaterra e vai defender a Noruega. O Haaland defende a Noruega, não defende a Inglaterra. E ele é inglês, nasceu na Inglaterra. O Olise, é Olise que fala?
0: Uhum.
1: Olise, ele nasceu na Inglaterra e defende a França.
0: Defende a França.
1: É isso que eu tô falando pra vocês. É, no time francês não tem nenhum, assim, vários jogadores, não é que não tem nenhum, vários jogadores nasceram em outro país e estão ali naturalizados franceses, vão defender a França. O Olise, que é muito bom, nasceu na Inglaterra e vai defender a França. O Hakimi, ele nasceu na Espanha e vai defender Marrocos. Mas tem cara de marroquino, hein? Olha lá.
0: É, ele é...
1: é outro que parece o Manu.
0: É, parece o Manuel.
1: Nego Manu.
0: Mas o Hakimi, e isso da Espanha e Marrocos, é muito pela conexão ali. Tanto que tem muito marroquino na Espanha e muito espanhol no Marrocos. Ele nasce na Espanha, mas prefere defender o Marrocos, né? Pais imigrantes na Espanha, mas ele defende o Marrocos.
1: Matheus Nunes é brasileiro, nunca vi jogar e defende a seleção de Portugal.
0: Sim.
1: Olha lá. O Nico Paz é nascido na Espanha e defende a Argentina. Olha lá. Quem mais? O Maurício, que é nascido aqui no Brasil e conseguiu a descendência lá, a filiação paraguaia e vai defender a seleção do Paraguai. Inclusive, o Paraguai tem 7 jogadores que atuam no Brasil. Inclusive, o Maurício, que é brasileiro. O Afonso Davies, nascido em Gana e vai defender o Canadá. Olha aqui, o ganês que vai defender o Canadá. Quem mais tem aqui na lista? O Maurês, nascido na França e vai defender a Argélia. Olha lá. O Lucas Mendes, nascido no Brasil e vai defender o Catar.
0: É, isso a gente vê, isso a gente viu alguns se naturalizarem para esses países do Oriente Médio, países mais ricos, porque, né, eles podem bancar os caras se naturalizam e aí jogam para poder defender.

0: muito pela imigração italiana, né? Então vai ter muito vovô lá que vai ter os filhos na Itália e muito italiano naturalizado que é brasileiro, né? Nasceu no Brasil, né? Cresceu no Brasil e hoje é naturalizado brasileiro. Mesma coisa com os argentinos, por conta da presença... E são duas seleções muito fortes, né? São duas seleções que são protagonistas e são do futebol bonito. Por mais que a Itália nunca teve esse futebol bonito de drible, sempre foi muito tática, muito, muito raçuda. Forte, muito... Nunca foi nada muito...
1: Aquele... Bonito igual a Argentina, igual o Brasil. O joga bonito.
0: É. Só que os caras querem, às vezes, ver um joga bonito. Por isso que eles torcem pro Brasil e não vão optar pelas seleções ali próximas deles.
1: É, vamos aguardar aí. Quem sabe o Brasil traz o Hepta. É Hepta, né?
0: Hexa.
1: É, Hexa.
0: Isso.
1: É isso aí. Copa do Mundo terá recorde de técnicos argentinos. Maurício Pochettino é o técnico dos Estados Unidos. Gustavo Alfaro, técnico do Paraguai. Sebastián Becasese é o técnico do Equador. Tudo argentino essa galera aqui. O doido Marcelo Bielsa é o técnico do Uruguai. Faz tempo que ele tá lá. Nestor Lorenzo é o técnico da Colômbia. Lionel Scaloni é o técnico da Argentina. Tudo argentino. Inclusive o técnico da Argentina é argentino, Big Joe.
0: É, muito pela... E você vê que nenhuma seleção muito forte opta por técnico argentino. Os Estados Unidos opta e os outros da América do Sul, porque a gente não vê técnico da América do Sul. Quem que eles iam chamar? O Zubeldía? Não dá, entendeu? Não tem muito o que fazer. Não tem técnicos fortes. Hoje, daria pra chamar um técnico brasileiro pra essas seleções? Daria. Mas é o que eu sempre falo. O técnico brasileiro tá acostumado com futebol brasileiro. E quando você vai pra fora, em qualquer lugar do mundo, o futebol é muito diferente do nosso futebol brasileiro. Isso é porque eles são favoráveis a apenas trabalhar no futebol brasileiro. Porque se eles forem pra fora, eles se dão bem. Porque ser técnico de futebol brasileiro, vou falar, é muito mais difícil do que ser técnico na Europa.
1: Vixe.
0: Muito mais difícil.
1: E o povo aqui é chato também.
0: Pressão da torcida, porque sempre é culpa do técnico. Os jogadores daqui são muito mais chatos que os jogadores da Europa. Você vai pegar um jogador de Série B, o cara que joga... Que nem a gente brinca, né? O que era reserva do Mirassol e traiu a Isa, que é tida como uma das cantoras mais lindas do Brasil. O cara traiu a Isa e era reserva do Mirassol, pô. Entendeu? Então, aqui no Brasil, o jogador tem...
1: São marrentos.
0: Eles têm muita marra. É muito difícil ser técnico no Brasil.
1: É, o Mano Menezes assumiu Portugal, Hélio de Pontes, com um propósito. Peru. Assumiu Peru, que Portugal. Tá
0: Portugal
1: louco?
0: Foi o Filipão uma época. É. Inclusive ganhou uma Euro lá.
1: Ganhou uma Euro. O Mano Menezes assumiu o Peru. Inclusive o Peru, com o frango do goleiro, levou 3-1. Não sei se foi da Alemanha, de quem que foi, de algum país aí. Mas no amistoso, apanhou de 3-1. O próprio goleiro jogou a bola para dentro do gol. Ele foi jogar a bola para os jogadores dele e jogou a bola para dentro do gol. E o Mano Menezes assumiu a seleção do Peru com o grande objetivo de levar o Peru para a Copa do Mundo 2030. Porque o Peru não está na Copa, o Peru é uma seleção fraca e o objetivo da Confederação Peruana é que o Mano consiga levar o Peru para a Copa em 2030. Nós temos aí o Mano como técnico brasileiro no Peru. Eu vejo que alguns técnicos brasileiros poderiam sim assumir alguns países mais fracos para adquirir bagagem, adquirir rodagem. O Filipão foi muito bem em Portugal. Foi excelente, todo mundo gosta muito dele. O Filipão foi maravilhoso. Agora quem? Renato Gaúcho?
0: Hoje a gente tem uma geração de técnicos brasileiros muito fraca.
1: O Renato Gaúcho é um cara que chega no clube, que todo mundo acredita, tal, 2-3 jogos, ganha, aí começa a perder, ele já pede a conta já. Ou tá ganhando igual tava no Fluminense, perde 2 jogos, ele fica nervoso e pede a conta. Então é um cara instável. Não é um cara de confiança. Mas eu acredito que num futuro nós vamos ter sim. Nós vamos ter o Rogério Ceni, que vai crescer ainda, vai pegar
0: com
1: times
0: certeza,
1: grandes.
0: Vai ser um ótimo
1: técnico.
0: Ele
1: é um cara estudioso. Felipe Luiz, eu acredito que o Felipe Luiz ainda assuma uma seleção. E eu torço para que um dia, não que o Ancelotti seja ruim. O Ancelotti veio no momento que o Brasil estava precisando, veio para ajeitar, né, porque não estava dando mais. E aí eu acredito que ele vai fazer um bom trabalho, vai ficar até 2030, beleza? E depois que vem um técnico brasileiro também para a seleção brasileira.

0: mas num futuro próximo, para a próxima Copa, a gente acredita...
1: É, próxima Copa ainda é o Ancelotti, né? Na outra, tem que ser na outra ainda.
0: É, mas eu falo para outros países.
1: Ah, sim.
0: Próxima Copa que a gente possa ver técnicos brasileiros aí em seleções.
1: Sabe qual que é o fenômeno que, pelo menos, eu marco?
0: Roger como... Machado, bom pra caramba.
1: Muito bom, eu acho que deveria treinar a Argentina. É, o fenômeno que eu acho como um marco pra queda e pro declínio dos nossos técnicos brasileiros fora do Brasil, os treinamentos da CBF. Hoje a CBF foca muito em treinamento de técnico e eles ganham muito dinheiro com isso. A CBF Academy é muito boa, é maravilhosa. Só que você só conhece o futebol brasileiro. Antes,
0: exatamente,
1: técnico aqui no Brasil fazia um treinamentinho da CBF, não precisava mais fazer treinamento da CBF, percebia que ainda estava mal, ia pra Europa estudar. Ia pra fora estudar. Ia pra Oceania estudar, porque era onde tinha oportunidade. Ia pra Ásia estudar. Mas estudava fora do país. Você conhecer outras culturas, conhecer como outros jogadores trabalham, conhecer como outras pessoas vivem, é muito importante para um técnico. Muito importante. Né?
0: Eu
1: conhecer
0: acho
1: outras
0: que a
1: línguas.
0: A rodagem é.
1: Então, com o foco dos profissionais aqui, só aqui no Brasil, isso acabou com, o nosso, com os nossos técnicos brasileiros, deixou eles muito confortáveis. E aí, pelo menos, é o que eu creio que acontece com os técnicos.
0: É isso aí. E o Léo Nanetti, da base do Flamengo, está vivendo um dia de sonho lá, porque ele participa intensamente dos treinos de goleiro da seleção brasileira. Muito bacana. E a CBF aproveita a pausa da Copa para trocar o mandatário na comissão de arbitragem. Sai o Rodrigo Sintra e entra Sandro Meira Hit como chefe da arbitragem brasileira. Beleza? Vambora? Vamos pra casa? Muito obrigado pelo carinho da sua audiência. Valeu, Hélio. Valeu, Big Joe. Até amanhã, se Deus quiser. E aquele abraço.
1: Um abraço a todos.
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6: Em Brasília, 19 horas. Está no ar a Voz do Brasil. As notícias do governo federal que movimentaram o país no dia de hoje.
7: Olá, boa noite.
6: Boa noite para você que nos acompanha em todo o país.
7: Terça-feira, 9 de junho de 2026.
6: Vamos ao destaque do dia: Estatuto da Segurança Privada.
7: Presidente Lula regulamenta a lei que traz mais controle das autoridades sobre esse tipo de serviço.
6: Segurança jurídica também deve estimular a abertura de mais empresas no setor.
7: O presidente também destacou a legitimidade para trabalhadores que fazem serviços de vigília e segurança.
8: Cidadania para vocês, é vocês andarem de cabeça erguida, não sendo tratado como clandestino e não recebendo calote.
6: E ainda, Conselho de Política Energética vai avaliar aumento da mistura de etanol na gasolina.
7: Proposta do governo e de empresários é que composição passe a ter 32% de álcool combustível. Márcia Fernandes.
9: Se a medida for acatada, 450 milhões de litros de gasolina deixarão de ser importados.
6: E a gente vai falar também da prevenção aos incêndios florestais esse ano.
7: Com a possibilidade de termos El Niño no segundo semestre, o governo do Brasil já vem se preparando com contratação de profissionais e equipamentos.
6: A gente conversa sobre isso em entrevista ao vivo com o ministro do Meio Ambiente e Mudança do Clima, João Paulo Capobianco.
7: Hoje, na apresentação da Voz do Brasil, Mariana Jungmann e Luciano Seixas.
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7: O governo pretende aumentar novamente o percentual de etanol presente na gasolina, agora para 32%.
6: A proposta, que é defendida também por empresários do setor, será avaliada nas próximas semanas pelo Conselho Nacional de Política Energética.
7: E se aprovada, deve contribuir para aumentar a autonomia do país no setor de combustíveis e diminuir os preços para o consumidor.
9: Empresários e representantes do setor de etanol levaram ao governo federal a proposta de um aumento no percentual de etanol na gasolina para 32%. Hoje, esse percentual é de 30%. De acordo com o ministro de Minas e Energia, Alexandre Silveira, a medida pode ajudar a reduzir o preço do combustível e acelerar o processo de descarbonização.
10: Um tema fundamental para a segurança energética, para aumentar ainda mais a mistura do etanol. Etanol anidro na gasolina, deixando de ser necessária a importação de gasolina e com isso minimizando os impactos também da guerra, como temos conseguido, tanto com as subvenções quanto com as desonerações, a gente possa chegar na bomba com o menor preço de combustível no Brasil.
9: Se a medida for acatada, de acordo com o ministro, 450 milhões de litros de gasolina deixarão de ser importados. O anúncio foi feito nesta terça-feira, após uma reunião entre representantes do setor, ministros e o presidente Lula. Um dos participantes, Evandro Gussi, presidente da União da Indústria de Cana-de-Açúcar e Bioenergia, destacou a viabilidade desse aumento do percentual do etanol.
11: A mistura de 32% ela já foi testada com sucesso quando a mistura foi elevada para 30%. Então nós estamos aqui muito animados. Para se ter uma ideia, desde que a guerra começou, essa diferença de preço entre etanol e gasolina já fez com que o consumidor brasileiro economizasse cerca de 2 bilhões de reais.
9: O aumento no percentual de etanol na gasolina deve ser avaliado pelo Conselho Nacional de Política Energética em até 15 dias. Reportagem Márcia Fernandes.
12: Mais legitimidade para os profissionais e empresas do setor de segurança privada.
13: O presidente Lula regulamentou hoje, por meio de decreto, o Estatuto da Segurança Privada.
12: O documento traz regras e obrigações para o funcionamento das empresas, facilitando a fiscalização e o combate a serviços clandestinos.
14: Maior controle das autoridades e mais segurança para os profissionais da área. A lei que criou o Estatuto da Segurança Privada, de 2024, ganhou agora regulamentação. O decreto, assinado pelo presidente Lula, define, por exemplo, o número mínimo de vigilantes por atividade e a quantidade mínima de veículos, além de trazer regras sobre a circulação de carros fortes, a obrigação de comunicar crimes em prazo definido e quais disciplinas devem constar nos cursos de formação. O presidente Lula destacou que a medida traz dignidade aos profissionais da segurança privada.
8: Da cidadania para você, é você andar de cabeça erguida, não sendo tratado como clandestino e não recebendo calote. É reconhecimento de que vocês não são um estorvo na segurança pública. Vocês fazem um processo de complementariedade à questão da segurança pública nesse país.
14: Com as novas regras, a expectativa é que o controle da Polícia Federal sobre o setor seja mais efetivo, impedindo o funcionamento de grupos clandestinos. A ideia é evitar que empresas que operam na informalidade continuem sendo um risco à população, principalmente quando há uso de armas de fogo e outros equipamentos de uso controlado ou restrito. De acordo com o diretor-geral da Polícia Federal, Andrei Rodrigues, há no país 7 mil empresas de segurança privada. Com a regulamentação, a expectativa é que o número de empresas aumente.
15: Serão mais de 17 mil empresas no setor, que empregarão cerca de 1 milhão de pessoas. Mais do que ampliar o escopo, o normativo organiza o setor, confere previsibilidade, reduz litígios e cria um ambiente mais seguro para as empresas, trabalhadores e, sobretudo, para a sociedade brasileira.
14: Entre as inovações da lei está a ampliação dos serviços compreendidos como de segurança privada, incluindo nesse entendimento o serviço de segurança pessoal e o monitoramento de sistemas eletrônicos de segurança. As empresas têm até o segundo semestre de 2027 para se adaptarem às novas regras. Reportagem Luana Carlos.
13: Desde o início desse ano, o governo do Brasil vem fazendo ações preparatórias para um fenômeno climático que deve ocorrer no segundo semestre, o El Niño.
12: A previsão é que ele torne a estação seca mais severa, o que pode ocasionar mais incêndios florestais.
13: A prevenção e redução dos danos causados pelo El Niño é um dos temas que estão sendo apresentados esta semana em Brasília, durante a Semana do Meio Ambiente.
12: E hoje nós temos aqui no estúdio o ministro do Meio Ambiente e Mudança do Clima, João Paulo Capobianco, que vai nos falar mais sobre a contratação de brigadistas, a compra de equipamentos e outras ações já efetivadas. Boa noite, ministro.
16: Boa noite, é um prazer estar com vocês e falando para todo o Brasil.
12: Ministro, o Dia do Meio Ambiente foi comemorado agora há pouco, no dia 5, ontem foi Dia dos Oceanos. O Ministério do Meio Ambiente está fazendo uma série de eventos ao longo dessa semana, né? O que, que são esses eventos? Quais as ações que o senhor destacaria nessas datas?
16: Bom, primeiro, uma exposição inédita, aberta a todo o público, toda a sociedade, mostrando não apenas a riqueza do meio ambiente brasileiro, com exposições fotográficas, a exposição Afluentes, que nós temos junto com o BNDES e o Fundo Amazônia, que mostra todos os investimentos do Brasil na promoção do desenvolvimento sustentável da Amazônia, dos demais biomas, mas também algo muito bacana, que é apresentar à sociedade os equipamentos que hoje o governo federal dispõe para fazer o enfrentamento a incêndios e melhorar a fiscalização ambiental. Então, temos uma vila operacional do IBAMA e ICMBio montados ali na Biblioteca Nacional, no pátio, aberto a toda a sociedade, para conhecer esses equipamentos, interagir com os profissionais do IBAMA e do ICMBio, entender como funciona as ações preventivas e de combate a incêndios. E também temos ali um veículo que está fazendo o chamado manejo ético de animais domésticos, né? A castração, a colocação da microchipagem, aberto ao público, gratuito, para que as pessoas também vejam uma ação importante, que é o tratamento adequado dos animais domésticos, cães e gatos, né, no nosso país.
13: Ministro, esse ano há a previsão daquele fenômeno climático que a gente sempre ouve falar, né, o tal El Niño. Por que que ano de El Niño preocupa mais do ponto de vista ambiental? E o que é que o Ministério vem fazendo de maneira preventiva em relação a isso?
16: O El Niño é um fenômeno natural, né, que sempre ocorreu, mas com o agravamento da situação climática, o aquecimento global, ele vem ocorrendo com mais intensidade e reduzindo os seus períodos de ocorrência. Por exemplo, tivemos El Niño em 2024, muito forte. Todos se lembram do esforço feito pelo governo brasileiro, juntamente com os estados, municípios e sociedade, para reduzir os incêndios, mas que assim mesmo, com todo esforço, foram bastante significativos. Nós temos monitorado desde o final do ano passado os cenários de El Niño. Temos aí os maiores especialistas, os grandes meteorologistas brasileiros trabalhando em parceria com o governo federal, monitorando reuniões mensais, e estamos verificando, infelizmente, que os indícios de que será um El Niño forte estão crescendo. E o que significa um El Niño forte? Significa secas mais intensas e prolongadas na região norte, nordeste e centro-oeste, que inclui aí a Amazônia, a Caatinga, o Cerrado e o Pantanal, e chuvas intensas na região sul, Rio Grande do Sul, Paraná e Santa Catarina, com chances de novas enchentes importantes. Então, o que nós estamos fazendo? Atuando de forma preventiva em várias frentes. Primeira frente importante é o aumento da capacidade do governo federal de fazer frente aos incêndios florestais. Nós teremos esse ano o maior número de brigadistas atuando no enfrentamento. São mais de 4.630 profissionais do governo federal que vão estar monitorando e atuando nas frentes de incêndio. Também fizemos, já o ano passado, um desembolso, que na realidade começou em 2024, se intensificou em 2025, de repasses de recursos para os corpos de bombeiro dos estados mais críticos, principalmente em toda a Amazônia. Foram mais de R$430 milhões que nós transferimos para os corpos de bombeiros nos estados da Amazônia, recursos do Fundo Amazônia, e agora este ano fizemos repasse para vários estados da região do Cerrado brasileiro e Pantanal. Então nós temos esse ano, somando para a Amazônia com o Cerrado e Pantanal, nós temos aí mais de 500 milhões, quase 600 milhões de reais que foram investidos nos corpos de bombeiros. Então, nós temos mais preparação dos estados, mais preparação do governo federal, mas, evidentemente, o elo fundamental aqui é a sociedade e aí a importância desse programa nosso para poder se comunicar diretamente com o cidadão e com a cidadã que estão na linha de frente. E aí eu gostaria de aproveitar essa oportunidade para fazer um apelo a todos que estão nos ouvindo. Não use fogo. O fogo muitas vezes é usado no Brasil para queima de lixo, para limpar um pasto, para abrir um terreno. O problema é que na situação que nós vamos enfrentar, isso se torna incontrolável. Uma pequena ignição que a gente faça...
17: As pessoas subestimam, né, ministro?
16: As pessoas subestimam.
17: O poder do fogo durante o período de seca, né?
16: Exatamente, porque o fogo, quando você evita ele, é o ideal. Agora, quando você combate ele no início, é o segundo passo importante. Se você não faz isso, ele pode adquirir a potência de um grande incêndio, às vezes de quilômetros de extensão, tornando o trabalho dos brigadistas, dos bombeiros, extremamente difícil. Portanto, é importantíssimo que a sociedade esteja atenta, não use fogo a partir agora de junho, evite ao máximo, porque a situação climática vai ser muito desfavorável. Além disso, é importante também lembrar um fato novo. O Brasil aprovou no Congresso Nacional, em 2024, a nova lei, a Lei do Manejo Integrado do Fogo. E a responsabilidade em prevenir, combater incêndios, hoje é de toda a sociedade. Não é apenas do governo federal. O governo federal tem capacidade de atuação? Tem. Está se preparando? Está. Aumentou a sua capacidade de intervenção com equipamentos e recursos humanos? Sim. Mas o mais importante aqui é compartilhar essa responsabilidade com os estados, municípios e com os proprietários rurais, que hoje, pela nova lei, passam a ter responsabilidade de montar brigadas, ter equipamentos e atuar na prevenção de incêndios.
17: Pois é, falando nos equipamentos, o Ministério do Meio Ambiente, o IBAMA, o Instituto Chico Mendes, foi feito também um investimento na compra de equipamentos, aeronaves, veículos, né? Que equipamentos são esses e que investimento foi esse?
16: Olha, juntando IBAMA e ICMBio, nós temos aí 19 helicópteros e 19 aviões. Então, é o maior investimento já feito. Nós temos também, sob a coordenação da Casa Civil da Presidência da República, a Sala de Situação, que já começou a se reunir. Ela reúne 19 ministérios e autarquias e órgãos vinculados que se reúnem e planejam ação. Então, Forças Armadas, Aeronáutica, Exército, Marinha, oferecendo apoio logístico e de equipamentos também. Nós temos ali os estados envolvidos que aportam com seus corpos de bombeiros. Temos uma mobilização de equipamentos que são destinados às brigadas locais, então abafadores, sopradores, EPIs, isso é muito importante. Hoje o IBAMA e o ICMBio distribuem milhares de equipamentos para pessoas lá na ponta, mesmo que não sejam profissionais do governo federal, mas que sejam brigadas voluntárias, por exemplo, ou brigadas municipais, são muitas no Brasil.
17: As brigadas indígenas também.
16: As brigadas indígenas, as brigadas quilombolas, né, de pessoas da comunidade, que recebem equipamentos, orientação para fazer frente a isso rapidamente. Então, há um investimento muito grande, alguns equipamentos de grande porte, inclusive, retroescavadeiras que abrem valetas para fazer aceros, ou seja, um conjunto grande de equipamentos. Mas, repito, tudo isso é importante. O governo está fazendo um grande investimento, apoiando todos os envolvidos, mas, repito, o cidadão e a cidadã ali na ponta é que podem fazer a diferença. Por isso, a importância de nós termos no Brasil a consciência de que a mudança do clima criou um problema novo. Nós não estávamos acostumados. O Brasil não era um país de grandes incêndios florestais. E, infelizmente, se tornou um país com muito risco. E a cidadã e o cidadão na ponta podem fazer toda a diferença.
13: Muito bem, nós conversamos com o ministro do Meio Ambiente e Mudança do Clima, João Paulo Capobianco. Muito obrigado pela entrevista aqui à Voz do Brasil, ministro.
16: Foi um prazer, obrigado pela oportunidade que nós podemos falar com todo o Brasil de um assunto tão importante que todos podem ajudar a resolver.
17: E lembrando sempre que a prevenção é melhor do que o remédio, é melhor do que correr atrás do fogo depois, né, menino?
16: Exatamente, a prevenção é tudo.
17: Gestores públicos, representantes de órgãos de controle e organizações da sociedade civil.
13: Mais de 7 mil integrantes da rede de parcerias, coordenada pelo governo federal, estão em Brasília para discutir melhorias na gestão dos recursos públicos.
17: A ideia é propor soluções para que a aplicação do dinheiro e a gestão desses recursos seja mais eficiente, melhorando a vida do cidadão nas cidades brasileiras.
18: O dinheiro que chega às escolas e postos de saúde, a aplicação de recursos em obras, compras públicas e convênios. Para garantir que tudo isso seja aplicado com eficiência e transparência, existe uma rede criada pelo governo federal há mais de 10 anos. É a rede de parcerias, formada por órgãos públicos, estados, municípios, instituições de controle, organizações e sociedade civil. E para discutir esses temas, nos próximos 3 dias, mais de 7 mil representantes dessa rede estarão reunidos em Brasília no Fórum Nacional da Rede de Parcerias, Transferências e Compras Públicas. Na abertura do evento, a ministra da Gestão e da Inovação e Serviços Públicos, Esther Dueck, lembrou que o objetivo é fortalecer a cooperação e melhorar a gestão das políticas públicas.
19: A gente tem realidades administrativas, fiscais e institucionais muito distintas entre cada uma das experiências que a gente tem aqui juntos. A gente tem trabalhado para entender essas diferenças e para construir, com diálogo, soluções que respeitem essa diversidade brasileira. A cooperação federativa, que é um eixo prioritário do nosso governo, é um mote grande desse nosso fórum.
18: Realizado todos os anos, no mês de junho, o fórum é um espaço de troca de experiências, capacitação e construção de soluções para a gestão pública brasileira. Nesta edição, são mais de 200 atividades entre painéis, palestras e oficinas. Em salas temáticas, os gestores podem consultar especialistas de cada ministério sobre os temas do seu município. Para o analista de planejamento e orçamento do Rio Grande do Sul, Sérgio Carlos dos Santos, o evento é importante para que o resultado das políticas públicas chegue até o cidadão.
20: O Fórum Nacional, ele tangibiliza, né, a rede, né, porque a rede está espalhada. A gente tá conversando com os municípios, com os estados, com o governo federal, porque a gente se conversa, mas estar presente no evento é bastante importante e todo estruturado, né, para poder compartilhar as informações, participar de palestras, isso é muito interessante.
18: Durante o encontro, os gestores também poderão tirar dúvidas sobre o Contrata Mais Brasil. A plataforma aproxima órgãos públicos de pequenos negócios, como os microempreendedores individuais, fortalecendo economias locais e promovendo inclusão produtiva. Mais informações sobre a plataforma estão no site gov.br/contrata-mais-brasil. Reportagem Gabriela Noronha.
13: O governo do Brasil vai divulgar os processos já concluídos relacionados à autorização de empresas de apostas de cota fixa, conhecidas como BETs.
17: O anúncio foi feito essa semana pelo ministro da Fazenda, Dario Durigan.
13: Ele garantiu que serão preservados os dados pessoais dos proprietários e dirigentes das empresas, sem comprometer o compromisso do governo com a transparência.
21: Nós estamos falando de 25 mil documentos, mais ou menos, que foram exigidos pelo Ministério da Fazenda para que a gente pudesse fazer uma avaliação de origem de capital, do imposto de renda das pessoas que se dizem dirigentes das BETs. Nós vamos fazer transparência das empresas, de todos os processos que já foram concluídos, processos que seguem em tramitação, nós vamos aguardar a conclusão. Claro que a gente vai precisar fazer isso com uma força-tarefa para tarjar os nomes, não implicando em responsabilidade para os servidores públicos.
17: Pois é, a força-tarefa mencionada pelo ministro será conduzida em parceria com a Controladoria Geral da União, com o objetivo de acelerar a disponibilização dos documentos.
13: As informações serão publicadas no portal oficial do Ministério da Fazenda e ficarão disponíveis para consulta.
17: A Secretaria de Prêmios e Apostas também informou que está reforçando as ações de monitoramento e fiscalização sobre os jogos online, em razão da realização da Copa do Mundo de Clubes.
13: No Brasil, estima-se que cerca de 8 milhões de mulheres convivem com a endometriose, sendo 2 milhões delas adolescentes.
12: A doença, que afeta o útero, é crônica e causa dores intensas na região pélvica, cólicas menstruais fora do normal e pode levar à infertilidade.
13: Para estimular pesquisas que ajudem a descobrir novas formas de prevenção, diagnóstico e tratamento para a doença, o Ministério da Ciência e Tecnologia e Inovação anunciou um investimento de 50 milhões de reais.
12: O valor vai se somar a mais 10 milhões do Instituto Alana, organização voltada para os direitos das crianças.
13: É o maior já investido pelo governo em ciência sobre a saúde feminina.
0: 60 milhões de reais vão ser investidos em pesquisas sobre endometriose, dor pélvica e saúde menstrual no Brasil. Os recursos são de uma parceria entre o Ministério de Ciência, Tecnologia e Inovação e o Instituto Alana, anunciada nesta terça-feira. Desses 60 milhões de reais, 50 milhões de reais serão do Ministério da Ciência, Tecnologia e Inovação via Conselho Nacional de Desenvolvimento Científico e Tecnológico, o CNPq, para criar soluções que possam ser aplicadas no Sistema Único de Saúde, o SUS. Esse é o maior investimento já feito pelo MCTI em pesquisas sobre saúde da mulher. As propostas vão ser selecionadas por chamada pública do CNPq e devem abordar temas como causa e prevenção, diagnóstico, tratamento e impacto social. Segundo o Ministério da Ciência, Tecnologia e Inovação, as pesquisas vão reduzir lacunas de conhecimento sobre a endometriose, uma doença crônica que afeta cerca de uma em cada 10 meninas e mulheres e que pode levar anos para ser diagnosticada. A estimativa é que 8 milhões de brasileiras em idade reprodutiva convivam com endometriose, sendo 2 milhões de adolescentes. Priscila Machado, para a Voz do Brasil.
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12: E antes de encerrar a Voz do Brasil de hoje, a gente passa para dar um recado para os estudantes que ainda não fizeram a inscrição do Exame Nacional do Ensino Médio.
13: O prazo vai até sexta-feira, dia 12.
12: Alunos de escolas públicas e beneficiários do PEDMEIA têm a inscrição pré-preenchida esse ano, mas eles precisam entrar na página do participante e confirmar a participação.
13: O pedido de isenção da taxa também não elimina a necessidade de fazer a inscrição.
12: Por isso, se a sua ainda estiver pendente, confira lá na página do participante e conclua o processo para fazer as provas que estão marcadas para os dias 8 e 15 de novembro.
13: Para os candidatos não isentos, a taxa de inscrição é de R$ 85,00 e agora pode ser paga até 17 de junho.
12: E essas foram as notícias do Governo do Brasil.
13: Uma realização da Secretaria de Comunicação Social da Presidência da República.
12: Com produção da empresa Brasil de Comunicação.
13: Fique agora com as notícias do Poder Judiciário e do Congresso Nacional. Boa noite.
12: Boa noite para você e até amanhã.
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24: O Supremo Tribunal Federal impõe multa diária a estados e municípios que não prestaram contas sobre emendas PICs.
25: Presidente do TSE assina acordo de cooperação com defensorias públicas.
24: TST fará audiência pública sobre o controle do uso de banheiro durante jornada de trabalho.
25: Boa noite, eu sou Marcela Luiza.
24: E eu sou Walter Lima.
25: Supremo Tribunal Federal determina novas medidas sobre a execução e fiscalização das emendas parlamentares, sobretudo as chamadas emendas PIX, direcionadas ao setor de eventos.
24: A decisão é do ministro Flávio Dino, relator do caso no STF. Pablo Lemos.
26: A medida mira estados e municípios que receberam repasses entre 2020 e 2024 e ainda não esclareceram a destinação dos recursos. O relator, ministro Flávio Dino, impôs multa diária de 1% do valor da emenda recebida aos que continuarem omissos ou em falta na apresentação de planos de trabalho ou em relatórios de gestão online. Flávio Dino também deu 10 dias para o Ministério do Turismo identificar e notificar os entes federados e determinou à Controladoria Geral da União a auditoria profunda nos dados já enviados. A CGU terá 5 dias úteis para apresentar um cronograma de trabalho.
25: Presidente do TSE assina acordo de cooperação com as defensorias públicas.
24: A ideia é garantir assistência jurídica gratuita a eleitores e candidatos. Estevão Furtado.
2: Segundo o presidente do Tribunal Superior Eleitoral, ministro Cássio Nunes Marques, a iniciativa ajuda a remover barreiras e garantir uma participação mais igualitária no processo democrático.
3: Nosso compromisso é assegurar que nenhuma cidadã e nenhum cidadão deixe de exercer plenamente seus direitos políticos por ausência de orientação ou assistência jurídica. Como tenho dito, ninguém será deixado para trás em nossa jornada democrática. A Justiça Eleitoral brasileira continuará trabalhando para garantir eleições íntegras, transparentes, acessíveis e confiáveis, com especial atenção à proteção das pessoas historicamente minorizadas e daquelas em maior situação de vulnerabilidade.
2: A parceria busca ampliar o acesso à justiça eleitoral e prevê atuação prioritária em casos de fraude à cota de gênero, violência política, assédio político e assédio eleitoral no ambiente de trabalho.
25: Tribunal Superior do Trabalho fará audiência pública sobre controle do uso de banheiro durante jornada de trabalho.
24: O debate vai auxiliar o julgamento sobre os limites do poder do empregador e eventual configuração de dano moral. Marla Lacerda.
4: Você pode dar a sua opinião. A audiência pública vai tratar de situações bem específicas, como no caso das linhas de produção, por exemplo, em que o posto não pode ficar desocupado em momento algum. E se a empresa pode ser punida por dano moral, caso tente controlar ou limitar o número de vezes que o trabalhador ou trabalhadora vai ao banheiro, considerando inclusive as condições de saúde do empregado. A audiência vai ser em agosto, mas o formulário para participar já está no site do TST.
25: São nulos os contratos de empréstimo bancário feitos por pessoa analfabeta em terminais de autoatendimento, como caixas eletrônicos.
24: Essa conclusão é do Superior Tribunal de Justiça, Fátima Uchoa.
5: A terceira turma do STJ declarou a nulidade de empréstimos contratados por um homem analfabeto e determinou a devolução dos valores descontados da conta dele em razão de contratos e outras despesas, mas compensando com quantias que o banco já havia disponibilizado. Segundo o relator ministro Ricardo Vilas Boas Cueva, a pessoa analfabeta tem plena capacidade para praticar atos da vida civil, mas para a validade de contratos escritos, a lei exige formalidades como a assinatura a rogo, ou seja, com a assinatura de outra pessoa a pedido do analfabeto e na presença de duas testemunhas, a fim de garantir a compreensão e a manifestação da própria vontade do contratante.
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25: Uma boa noite.
24: E até amanhã.
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7: Eu sou Paula Groba.
10: E eu sou Humberto Pinheiro.
7: E estes são os destaques de hoje do Jornal do Senado, que começa agora.
10: Senado aprova projeto que amplia apoio a vítimas de trabalho escravo.
7: Avança projeto que permite internação de adolescentes por até 10 anos.
10: Presidente do BRB presta esclarecimentos no Senado sobre acordo com Banco Master.
7: Boa noite.
10: Boa noite.
7: Senadores da Comissão de Assuntos Econômicos ouviram hoje o presidente do Banco de Brasília, BRB, Nelson Antônio de Souza, e pediram esclarecimentos sobre a negociação com o Banco Master, fechada sem que o balanço de 2025 da instituição adquirida tivesse sido apresentado.
10: Aos senadores, Nelson de Souza defendeu que o BRB tem condições de recuperação. A repórter Marcela Cunha tem mais detalhes.
27: O presidente do BRB, Nelson Antônio de Souza, disse a
8: Comissão de Assuntos Econômicos que o banco precisa de um aporte de 8 bilhões e 800 milhões de reais para enfrentar os efeitos das operações com o Banco Master. O plano prevê um empréstimo do Fundo Garantidor de Créditos ao governo do Distrito Federal e securitização de dívida do GDF. Mas o presidente da CAI, Renan Calheiros, do MDB de Alagoas, questionou a homologação do acordo pelo Supremo Tribunal Federal antes da divulgação do balanço de 2025 do banco.
9: Eu não entendo como é que o Supremo aprova um plano sem que o BRB publique o balanço de 2025. Como se faz um plano? Um plano nas nuvens.
8: Nelson afirmou que não havia decisão judicial impedindo a publicação do balanço, mas explicou que as demonstrações financeiras precisaram ser revisadas a cada novo achado da auditoria independente. Ele disse que o BRB adotou medidas de governança e troca de dirigentes e defendeu que o banco tem condições de recuperação. O senador Isalci Lucas, do PL do Distrito Federal, questionou o risco transferido aos cidadãos do DF, considerando que o GDF é o garantidor da operação.
9: A garantia desse 16% compromete, né, a saúde, a educação, a segurança, porque o Fundo de Participação de Estado e de Município é para isso.
8: As críticas foram reforçadas pela senadora Leila Barros, do PDT do Distrito Federal, que destacou que a conta para salvar o banco representaria mais de R$ 2.200 por habitante do DF.
11: A sanção da lei que aumenta as punições para o exercício ilegal da medicina veterinária teve repercussão no Senado.
10: A nova legislação passa a tratar a prática como crime previsto no Código Penal e tem como objetivo ampliar a proteção dos animais, preservar a saúde pública e fortalecer a segurança sanitária do país. Repórter Henrique Nascimento.
26: Quem atuar como médico veterinário sem autorização legal poderá ser punido com detenção de 6 meses a 2 anos. A medida está prevista na nova lei que passa a incluir a medicina veterinária entre as profissões protegidas pelo Código Penal contra o exercício ilegal. Ao comentar a sanção da norma, o senador Sérgio Moro, do PL do Paraná, relator da proposta no Senado, disse que a medida vai ajudar no combate à atuação de pessoas sem qualificação profissional.
14: Muitas vezes acabam exercitando legalmente essa profissão, até realizando às vezes cirurgias médicas veterinárias com resultados desastrosos. E eu creio que é uma avanço importante, tanto para proteger a profissão, como igualmente para proteger, né, os animais, e a gente tem esse grande apreço.
26: O senador Esperidião Amin, do Progressistas de Santa Catarina, destacou a contribuição dos veterinários para que o Brasil avançasse no combate à febre aftosa.
15: E eu celebro a importância do veterinário por registrar o seguinte: o meu estado, quando eu estava no governo, em 99, 2000, conseguiu, graças aos veterinários catarinenses e brasileiros, a condição de primeira unidade política da América Latina livre de aftosa sem vacinação.
26: Antes da mudança, o exercício ilegal da medicina veterinária era tratado apenas como contravenção penal. Agora, a atividade passa a receber o mesmo tratamento previsto para médicos, dentistas e farmacêuticos.
11: O furto ou o roubo de combustíveis poderão receber punições mais severas.
10: A Comissão de Infraestrutura do Senado aprovou um projeto que cria uma modalidade específica para esses crimes, com penas que podem chegar a 10 anos de reclusão. Repórter Márcio Maturana.
16: Furto ou roubo de petróleo, gás natural e outros combustíveis podem ter pena de 4 a 10 anos de reclusão, segundo um projeto aprovado pela Comissão de Infraestrutura. O texto, já aprovado pela Câmara, segue para a Comissão de Segurança Pública com parecer favorável de Jaime Bagatoli, do PL de Rondônia.
19: Tem que ter punições mais severas para esses tipos de furto, para esses tipos de roubo, para esse tipo de danos que essas pessoas estão causando, prejuízo econômico e prejuízo ambiental.
16: O projeto prevê que a pena vai ser aumentada em 1/3 se o crime for praticado por 2 ou mais pessoas, por ex-empregado e quando houver destruição de algum obstáculo. E em 2/3, quando o crime causar paralisação das atividades, incêndio, poluição, lesão corporal grave ou morte.
11: E hoje a legislação brasileira limita a 3 anos o tempo de internação de adolescentes em conflito com a lei, mas esse prazo pode aumentar.
10: A Comissão de Segurança Pública aprovou um projeto que prevê até 10 anos de internação para jovens envolvidos em crimes violentos. Os detalhes na reportagem de Bruno Lourenço.
0: O projeto de lei aumenta de 3 para até 5 anos o tempo máximo de internação de adolescentes infratores. Já para as infrações praticadas com violência, grave ameaça ou equiparadas a crime hediondo, o período de restrição de liberdade pode chegar a 10 anos. O texto aproveitou a iniciativa já aprovada no ano passado do senador Fabiano Contarato, do PT do Espírito Santo. Ele espera que, com a pressão do Senado, essas matérias, enfim, sejam votadas na Câmara dos Deputados.
1: Eu não acho razoável você explicar para uma mãe que teve a filha vítima de estupro, para um rapaz de 17 anos, que após estuprar, matou e ocultou o cadáver, ele vai ficar internado até 3 anos. Não quer dizer nem que ele vai pegar 3 anos.
0: A proposta prevê a audiência de custódia no prazo de 24 horas, também altera atenuantes por idade que diminuem o tempo de prescrição da pena e especifica que o adolescente que atingir a maioridade durante o cumprimento de medida socioeducativa deverá ser transferido para unidade específica e separada dos demais adolescentes e distinta de estabelecimentos prisionais destinados a adultos.
13: O senador Humberto Costa, do PT de Pernambuco, defendeu a decisão do Ministério da Saúde de suspender preventivamente a aplicação da vacina contra a dengue produzida pelo Instituto Butantan após o registro de 2 mortes sob investigação. Médico, ele ressaltou que ainda não há evidências de relação entre os casos e o imunizante.
10: Segundo o senador, a suspensão temporária demonstra cautela das autoridades sanitárias e não representa uma condenação da vacina. Humberto Costa destacou que a vacina passou por todas as etapas de testes clínicos, foi aprovada pela Anvisa e já foi aplicada em mais de 500 mil pessoas.
17: Os estudos demonstraram eficácia geral de 65% contra a doença e eficácia superior a 80% contra os casos mais graves. Esses números são extremamente relevantes diante de uma enfermidade que há décadas desafia a saúde pública brasileira.
13: E o plenário do Senado aprovou uma proposta que estabelece medidas para proteger e acolher trabalhadores resgatados de condições análogas à escravidão.
10: O projeto também altera diversas leis para incluir disposições sobre o combate ao trabalho escravo, a priorização de benefícios sociais para as vítimas e a facilitação do acesso à justiça. Repórter Douglas Castilho.
18: Uma das novidades é a preferência da população vitimada para receber o Bolsa Família. Outra inovação é que, para a fiscalização, será possível entrar no domicílio em que ocorre a possível violação sem mandado judicial, necessitando para isso apenas de autorização do empregador ou do empregado residente no local. O relator do projeto, o senador Paulo Paim, do PT do Rio Grande do Sul, explicou a iniciativa.
20: Prevê proteção efetiva aos trabalhadores e trabalhadoras domésticos resgatados da condição análoga à de escravo, para garantir, por exemplo, a fiscalização do trabalho e a autuação imediata.
18: O texto ainda prevê a concessão de 6 parcelas do seguro-desemprego à pessoa resgatada e o direito ao abrigamento emergencial, bem como a alteração do Código Penal para incluir pessoas em relação de trabalho doméstico como vítimas de lesão corporal no contexto de violência doméstica. O texto vai à sanção presidencial.
10: Com edição de Paula Groba e trabalhos técnicos de João Lira, o Jornal do Senado fica por aqui. Acompanhe agora as notícias da Câmara dos Deputados. Boa noite.
13: Boa noite e até amanhã.
21: Jornal Câmara dos Deputados. Câmara aprova inserção de doenças crônicas na carteira de identidade.
27: Comissão proíbe a inclusão de ração como supérfluo para fins fiscais.
21: Exigências de infraestrutura para escolas públicas já estão em vigência.
27: Boa noite. Já virou lei a proposta aprovada pela Câmara com exigências de infraestrutura para escolas públicas. Saiba mais na reportagem de José Carlos Oliveira.
28: As comissões da Câmara dos Deputados aprovaram um projeto de lei do Senado com requisitos mínimos obrigatórios para a infraestrutura de escolas da rede pública da educação básica. Entre as exigências estão biblioteca, cozinha, refeitório, banheiro e quadra poliesportiva coberta. As instalações devem ter acessibilidade garantida para pessoas com deficiência. Além disso, as escolas deverão apresentar número adequado de alunos por turma, manejo de resíduos, abastecimento de água tratada e esgotamento sanitário, como destaca a deputada Socorro Neri, do PP do Acre, relatora do texto na Comissão de Educação.
2: Trata de detalhar condições mínimas de infraestrutura para as escolas públicas de educação básica, que deveriam estar universalizadas em todas as unidades escolares, o que, lamentavelmente, ainda não é realidade. De fato, de acordo com o Censo Escolar de 2023, nas escolas municipais de educação infantil, por exemplo, apenas 46,6% contavam com banheiros adequados e 61,7% contavam com recursos de acessibilidade para pessoas com deficiência.
28: Para a deputada, a falta de padrões mínimos é uma realidade inadmissível nas escolas. Socorro Neri citou outros dados do Censo Escolar de 2023, agora relativos à internet e aos laboratórios de ciências.
2: Entre as escolas públicas de ensino fundamental, apenas 69,2% dos estabelecimentos municipais dispunham de internet banda larga. Entre as escolas públicas estaduais de ensino médio, observou-se que nas regiões norte e sul, menos de 80% das unidades escolares contavam com internet banda larga. Entre as escolas públicas estaduais e municipais de ensino fundamental, apenas 10% dispunham de laboratório de ciências. Essa instalação estava disponível apenas em 43,5% das escolas públicas estaduais de ensino médio.
28: O texto inclui as novas exigências de infraestrutura escolar na LDB, a Lei de Diretrizes e Bases da Educação Nacional. A proposta também foi aprovada na Comissão de Constituição e Justiça, onde a deputada Laura Carneiro, do PSD do Rio de Janeiro, ressaltou a busca por um padrão de qualidade na oferta de ensino público no país. Da Rádio Câmara de Brasília, José Carlos Oliveira.
21: Educação. Marcon, do PT do Rio Grande do Sul, destaca o programa Pé de Meia como uma importante política de incentivo à permanência de estudantes de baixa renda no ensino médio. Ele explica que a iniciativa oferece apoio financeiro aos jovens e contribui para reduzir a evasão escolar.
27: Marcon também ressalta as ações do governo federal voltadas ao setor produtivo, como a renegociação de dívidas rurais e a ampliação dos recursos do Plano Safra. Para o deputado, essas medidas fortalecem a atividade agropecuária e estimulam a economia.
21: Paulão, do PT de Alagoas, celebra o lançamento do programa MEC Idiomas, que oferece gratuitamente cursos de inglês e espanhol por meio de plataforma digital. Segundo o deputado, a medida cria novas oportunidades para estudantes e trabalhadores.
27: Paulão também menciona ações voltadas aos entregadores por aplicativo, como a implantação de pontos de apoio com estrutura básica para descanso. Ele defende ainda o avanço da regulamentação do setor, com a análise de propostas que ampliam os seus direitos.
21: Raimundo Santos, do PSD do Pará, celebra o Dia Nacional da Música Gospel. Ele ressalta a presença do gênero em diferentes espaços da sociedade, enfatizando sua relevância cultural e religiosa na transmissão de mensagens de fé, esperança e solidariedade.
3: Eleições.
27: Daiane Bittencourt, do União do Ceará, contesta a decisão do TSE que determinou a recontagem de votos para deputado federal nas eleições de 2022, podendo atingir seu mandato. Ela defende que a punição por suposto uso indevido de recursos eleitorais abranja apenas o candidato acusado.
21: Daiane Bittencourt sustenta que o julgamento teve falhas, como a inexistência de ampla defesa e do contraditório. Ela informa que aguarda a análise de pedido cautelar apresentado por seus advogados, enquanto reafirma a disposição de manter a atuação parlamentar.
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3: Comissões.
27: Comissão aprova projeto que proíbe a inclusão de ração animal como bem supérfluo para a cobrança de ICMS. Vamos ouvir mais informações sobre o tema com Luiz Cláudio Canuto.
5: Projeto aprovado pela Comissão de Meio Ambiente da Câmara dos Deputados proíbe que rações para animais de estimação sejam tratadas como supérfluos, algo que, para fins de incidência do ICMS, pode aumentar a tributação. O ICMS é um imposto estadual. O relator da proposta, deputado Célio Studart, do PSD do Ceará, argumenta que ração para animais de estimação deve ser considerada um item essencial para ter uma tributação mais justa e alinhada com o conceito de bem indispensável.
6: Ração é algo caro, é um item caro e não é supérfluo, é um item vital para a vida de animais, especialmente daqueles que cuidam de 10, 20, 30, 40 animais. Então, o que esse projeto fez é reduzir o ICMS, ou seja, menos imposto, incidindo nessas rações para que possa baratear os custos e a gente tem aí, obviamente, mais avanços dentro da pauta animal e, obviamente, mais respeito, zelo e menos animais com fome, porque isso pesa caro no bolso daqueles que protegem os animais.
5: O projeto segue agora para análise nas comissões de finanças e tributação e de Constituição e Justiça. Para virar lei, precisa ser aprovado pela Câmara e pelo Senado. Da Rádio Câmara de Brasília, Luiz Cláudio Canuto.
21: Meio Ambiente. Delegado Matheus Laiola, do União do Paraná, denuncia representantes políticos de Paranaguá que defenderam as rinhas de galo. O parlamentar lembra que a legislação e a jurisprudência dos tribunais brasileiros já classificam essa prática como crime ambiental.
27: Delegado Matheus Laiola informa que o partido instaurou um processo administrativo para expulsar os responsáveis. Segundo o deputado, a defesa das rinhas é incompatível com os princípios do partido e com a proteção ao bem-estar animal.
21: Agricultura. Lucas Edecker, do PSD, comemora o avanço da proposta que trata da securitização das dívidas dos produtores rurais atingidos por estiagens e enchentes no Rio Grande do Sul. Para ele, a medida garante a recuperação da produção e preserva a atividade econômica no campo.
27: Lucas Edecker também frisa que a matéria foi aprovada pela Câmara há quase um ano e ainda aguarda a análise do Senado. Ele acredita que a lentidão do processo legislativo agravou a situação dos produtores, que, segundo ele, seguem com dificuldade para retomar suas atividades.
21: Daniel Trisesiak, do PSDB, cobra uma solução definitiva para os produtores rurais afetados por eventos climáticos no Rio Grande do Sul e defende a securitização das dívidas do setor. Ele afirma que tudo isso é necessário para que os agricultores continuem produzindo.
27: Daniel Trisesiak diz que o governo demora a adotar medidas de apoio ao campo, acrescentando que os produtores buscam instrumentos para a recuperação da sua atividade. Ele ressalta ainda a relevância do agronegócio para a geração de emprego, renda e riqueza no estado gaúcho.
21: Sérgio Turra, do PP do Rio Grande do Sul, cobra a aprovação da matéria que trata da securitização das dívidas dos produtores rurais. Na visão do deputado, a medida é essencial para garantir a continuação da atividade agropecuária após sucessivos eventos climáticos.
27: Sérgio Turra também destaca a importância do agronegócio para a economia nacional. O parlamentar afirma que auxiliar os produtores rurais significa preservar empregos, fortalecer a produção de alimentos e estimular o desenvolvimento do país.
21: Economia. Coronel Assis, do PL de Mato Grosso, aponta risco de desequilíbrio nas contas públicas do país. O deputado critica a política econômica do governo federal e atribui o problema ao aumento dos gastos, ao crescimento da dívida pública e à perda de confiança de investidores.
27: Coronel Assis afirma que os juros elevados sufocam a economia, dificultando o crédito para famílias e empresas. Ele alerta que a trajetória das despesas pode levar a um colapso orçamentário a partir de 2027, caso não haja controle fiscal.
21: Luiz Lima, do Novo, do Rio de Janeiro, aponta risco de agravamento das contas públicas diante de gastos acima da arrecadação, inflação alta e juros elevados. O parlamentar afirma que a situação compromete a capacidade do governo de controlar a dívida pública.
27: Luiz Lima cita a editorial da mídia que alerta para os perigos do crescimento dos gastos públicos e menciona também levantamento recente sobre medidas que reduzem receitas. Ele assinala que decisões eleitoreiras podem transferir para a população o custo do desequilíbrio orçamentário.
7: Márcio Gerri, do PCdoB do Maranhão, cita pesquisas recentes que indicam o fortalecimento político do governo e o enfraquecimento de parte da oposição. O deputado acredita que esses dados são reflexos da participação de lideranças da direita em denúncias sobre o Banco Master.
27: Benedita da Silva, do PT do Rio de Janeiro, apresentou o projeto que estabelece o PIX como infraestrutura estratégica nacional. A deputada salienta que o sistema de pagamentos instantâneos é uma tecnologia brasileira que ampliou o acesso da população a serviços financeiros.
7: De acordo com Benedita da Silva, a proposta busca garantir a gratuidade do sistema, proteger os dados dos usuários e impedir que o PIX seja utilizado em negociações internacionais. Para ela, cabe ao Congresso proteger políticas públicas que fortaleçam a autonomia econômica do país.
27: Helder Salomão, do PT do Espírito Santo, questiona a atuação de parlamentares que viajaram aos Estados Unidos para tratar de temas ligados à economia brasileira. Ele acredita que a articulação ameaça a soberania nacional por envolver debates sobre o PIX e minerais estratégicos.
7: Helder Salomão exalta o PIX como um patrimônio criado por técnicos do Banco Central com impacto direto no desenvolvimento do país. Ele também associa as novas tarifas dos Estados Unidos contra produtos brasileiros às articulações entre deputados da oposição e autoridades norte-americanas.
27: Hildo Rocha, do MDB do Maranhão, celebra o reconhecimento internacional da Praia de Atins, nos Lençóis Maranhenses, eleita a melhor praia do Brasil e a sétima melhor do mundo, no ranking Best Beaches in the World 2025.
7: Na visão de Hildo

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1: Saúde.
2: Câmara finaliza a votação de projeto que inclui doenças crônicas na nova carteira de identidade. Vamos saber mais na reportagem de Júlia Lopes.
3: Hipertensão, diabetes, asma e obesidade estão entre as doenças crônicas que mais afetam os brasileiros. Atualmente, 52% da população com 18 anos ou mais já recebeu o diagnóstico de pelo menos uma doença crônica. Diante desse cenário, a Comissão de Constituição e Justiça da Câmara dos Deputados aprovou um projeto de lei que permite incluir, de forma voluntária, informações sobre doenças crônicas na Identificação Civil Nacional, a ICN. A proposta é garantir cuidados especiais no atendimento a essas pessoas. Pelo texto, a inclusão da informação só será feita a pedido do próprio cidadão ou de seu representante legal. Além disso, será necessária a comprovação junto ao órgão estadual competente por meio de um relatório médico com a Classificação Internacional de Doenças, a CID. Para o relator da proposta, deputado Patrus Ananias, do PT de Minas Gerais, o projeto garante que ninguém será obrigado a expor sua condição de saúde, evitando constrangimentos ou qualquer tipo de discriminação. No Brasil e no mundo, as doenças crônicas são consideradas um dos maiores desafios de saúde pública. Elas estão associadas a mortes prematuras, perda de qualidade de vida e também a altos custos para a sociedade e para os sistemas de saúde. Segundo o relator da proposta na Comissão de Saúde, deputado Dr. Francisco, do PT do Piauí, em situações de emergência, a informação sobre uma doença crônica pode fazer toda a diferença no atendimento.
4: Que uma vez identificado no seu documento de identificação civil nacional, possibilita, em alguma situação de urgência e emergência, essa pessoa ser percebida a sua situação e isso facilitar os órgãos de saúde, o local onde possa acontecer algum infortúnio e essa pessoa ter as condições de ser acolhida, ser atendida e direcionada para um atendimento mais rápido.
3: Entre 2010 e 2023, o número global de anos de vida saudável perdidos por incapacidade ou morte causada por doenças crônicas não transmissíveis aumentou de 1 bilhão e 450 milhões para 1 bilhão e 800 milhões. As principais responsáveis por esse crescimento foram a cardiopatia isquêmica, o acidente vascular cerebral, o AVC e o diabetes. Já os transtornos depressivos, de ansiedade e o diabetes apresentaram um crescimento mais acelerado no período. O projeto que permite a inclusão voluntária de doenças crônicas na nova carteira de identidade segue agora para análise no Senado. Da Rádio Câmara de Brasília, Júlia Lopes.
1: Direitos Humanos.
0: Vavá do Avante de Minas Gerais relata a realidade de abandono enfrentada pela comunidade autista em regiões vulneráveis do país. O parlamentar denuncia as barreiras burocráticas impostas pelo INSS, que exige laudos médicos especializados para a concessão do BPC.
2: De acordo com Vavá, a demora nas respostas administrativas gera uma crueldade institucional que sobrecarrega as mães solo. O deputado sugere a criação de centros regionalizados de diagnóstico e tratamento e a implementação de uma política nacional de neurodivergência.
1: Segurança Pública.
0: O Tony de Paula presta homenagem aos policiais militares mortos em confrontos nas comunidades do Rio de Janeiro. Na visão do deputado, as atuais ações de combate ao crime organizado são ineficientes e desgastantes para as forças policiais.
2: O Tony de Paula cobra a formulação de políticas baseadas em inteligência e planejamento estratégico. Ele argumenta que o parlamento e as demais autoridades precisam atuar de forma coordenada para proteger a vida dos agentes que estão na linha de frente do combate ao crime.
0: Delegado Paulo Bilinski, do PL de São Paulo, defende o endurecimento das medidas de combate ao crime organizado. Além disso, o deputado apoia a classificação de facções criminosas brasileiras como organizações terroristas.
2: Delegado Paulo Bilinski pede que a segurança pública seja tratada como prioridade e cobra ações mais efetivas no enfrentamento à criminalidade. Ele afirma que é necessário ampliar os mecanismos de combate às facções para garantir mais proteção ao povo brasileiro.
1: Justiça.
0: Tadeu Venere, do PT do Paraná, critica o contexto em que a proposta de redução da maioridade penal volta à pauta da Comissão de Constituição.

0: Constituição e Justiça. Para ele, o debate está sendo impulsionado para desviar a atenção de outros temas em evidência no cenário nacional.
1: Tadeu Venere também questiona a condução do debate público sobre o assunto e afirma que a discussão tem sido utilizada com objetivos políticos. Segundo o deputado, é necessário analisar com cautela as motivações que cercam a retomada da discussão dessa pauta.
0: Dandara, do PT de Minas Gerais, repudia a proposta que reduz a maioridade penal no Brasil. A deputada argumenta que o sistema prisional brasileiro possui altos índices de reincidência e funciona como um espaço de fortalecimento de facções criminosas.
1: Para Dandara, o avanço do país depende da ampliação de oportunidades para a juventude e do fortalecimento de legislações protetivas, como a criminalização da misoginia. Ela afirma que o ódio e o preconceito direcionados contra as mulheres são a raiz do feminicídio.
0: Júlio César Ribeiro, do Republicanos do Distrito Federal, defende o equilíbrio nos debates sobre a violência de gênero. O parlamentar reitera seu compromisso com a proteção das mulheres, mas levanta preocupação com a criação de tipos penais de interpretação subjetiva.
1: Júlio César Ribeiro alerta que conceitos amplos de identidade de gênero trazem insegurança jurídica e colocam em risco garantias constitucionais, como as liberdades de expressão e religiosa. No entendimento dele, divergências filosóficas, biológicas ou religiosas não podem ser criminalizadas.
0: Termina agora o Jornal Câmara.
2: 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Boa noite.

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2: Olá, boa noite. Chegamos com mais um Love Night, trazendo músicas que atravessam o tempo e continuam emocionando gerações. Juntos, vamos curtir 4 horas de puro romantismo. Vem comigo.

No Love Night, os maiores flashbacks de todos os tempos. Vamos fazer um pequeno break, mas continue conosco. Depois do intervalo, tem mais Love Night, mais música e mais emoção para você.

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